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1: Sábado é dia D de vacinação.
0: É hora de atualizar a caderneta e levar crianças e adolescentes menores de 15 anos às unidades básicas de saúde e pontos de imunização em todo o país.
1: A campanha segue até 1º de setembro, com a oferta de 20 vacinas do calendário nacional que protegem contra doenças graves, como meningites, tuberculose e cânceres associados ao HPV.
0: O ministro da Saúde, Alexandre Padilha, fala sobre a vacinação.
2: A campanha de atualização é exatamente porque tem muitas crianças que receberam a primeira, a segunda, mas não receberam a terceira dose de uma vacina que precisa de 3 doses, ou não tomaram o reforço. Como cada vez mais a gente tem mais vacinas incorporadas no SUS, muitas vezes os pais têm até uma dificuldade de acompanhar o calendário. Por isso que eu sugiro aos pais entrarem no Meu SUS Digital, baixar a caderneta de vacina do seu filho no Meu SUS Digital, no celular, porque o próprio Meu SUS Digital manda mensagem para o pai e para a mãe quando está para atualizar a vacina, quando está para vencer aquela vacina, da importância dessa atualização.
1: Para saber mais sobre a campanha de vacinação que ocorre durante todo o mês de agosto, eu e Mariana Jungmann conversamos com Éder Gatti, diretor do Departamento do Programa Nacional de Imunizações. Vamos acompanhar.
0: Diretora Dergatti, seja bem-vindo à Voz do Brasil, um prazer falar com o senhor. O senhor pode começar dizendo para a gente quais são as vacinas e quais os grupos prioritários dessa campanha?
3: É um prazer estar aqui falando com vocês. O público-alvo são todas as crianças e adolescentes com menos de 15 anos de idade. Então, todas as vacinas que fazem parte da rotina de vacinação dessa faixa etária, ela faz parte, então, do escopo dessa multivacinação. Então, nós estamos falando aqui de vacinas contra poliomielite, sarampo, difteria, tétano, coqueluche, e também tem as vacinas de adolescente, como, por exemplo, HPV, e também as vacinas de meningite, as vacinas contra o pneumococo, ou seja, são várias vacinas. A gente está falando de cerca de 20 vacinas que vão estar disponíveis nos postos. São vacinas que já estão nos postos, elas já estão ali disponíveis para a população na rotina. Porém, a gente aproveita esse mês para intensificar. O objetivo é resgatar as pessoas que perderam a oportunidade de vacinação. Então, nesse momento, o Ministério da Saúde aumenta o abastecimento dos municípios para que tenha mais vacina nos postos, e a gente estimula os municípios a também promoverem ações que intensifiquem a vacinação. Como, por exemplo, o dia D, que está sendo chamado para o dia 22, que é um sábado, e também ações extramuro, ou seja, a sair da unidade de saúde para vacinar em ambiente público, ambiente de alta circulação de pessoas. Então, com isso, a gente espera melhorar ainda mais a cobertura vacinal.
0: Pois é, o senhor mencionou aí o dia D, né, que vai acontecer no dia 22 de agosto, a campanha vai até 1º de setembro, mas por que é importante a gente ter um dia assim de mobilização, né? Por que o dia D, todo ano o governo faz a campanha e tem sempre um dia D, por quê?
3: Olha, as pessoas, elas têm uma rotina muito intensa, né? Hoje em dia as famílias, tanto os pais quanto as mães, normalmente trabalham, muitas vezes não têm condições de levar seus filhos durante a semana nos postos. Então, a multivacinação é meio que para alertar os pais de que é importante pensar na vacinação e colocar a vacinação em dia. E o dia D, essa ação no sábado, ela serve para aumentar a oportunidade das famílias em colocar a vacinação dos filhos em dia. Então, o dia D tem essa importância. É um esforço a mais que a gente faz para ampliar o acesso e aumentar, consequentemente, a oportunidade das famílias em colocar a vacinação das crianças em dia.
0: E como é que fica, doutor Éder, depois de 1º de setembro? As vacinas vão seguir disponíveis na rede pública? Quem quiser, não tiver conseguido ir durante o período de campanha, é só chegar num posto de saúde e se vacinar?
3: As vacinas vão continuar lá. Então, durante a atividade corriqueira do posto, a pessoa pode procurar a unidade e colocar a sua vacinação em dia, mesmo depois ou antes da multivacinação. Esse é o mês de mobilização, é o momento em que a gente está resgatando aqueles que ficaram para trás, colocar em dia e aumentar a oportunidade da vacinação. Então, o mês é especial, ele é de intensificação, mas a vacinação já é uma rotina no SUS e as vacinas estão nos postos.
0: Doutora Dergatti, esse ano existe uma preocupação especial com o sarampo em 3 municípios de São Paulo, né? Que municípios são esses? O que está acontecendo por lá?
3: Olha, na verdade, a preocupação com o sarampo ela deve acontecer em todo o país. Hoje o sarampo, o sarampo é uma doença que ela é evitável por uma vacina que nós temos no nosso programa há muitas décadas. Porém, a gente está vendo um descontrole do sarampo no mundo. Só para olhar nas Américas, por exemplo, a gente tem países como Estados Unidos, Canadá, México, Guatemala, que estão com o sarampo sem controle, acontecendo milhares de casos. E agora aqui na América do Sul, nós temos dois países que têm causado muita preocupação, que é a Bolívia e o Peru. Então, o risco de internalização do sarampo, ele é real e é um risco que acontece em todo o Brasil. E, eventualmente, casos relacionados à importação podem entrar. Então, a recomendação de sarampo é para todo o país. Todo brasileiro tem que ter duas doses, pessoas de um ano até 29 anos, duas doses, pessoas de 30 a 59, pelo menos uma dose. E isso está disponível em todos os postos, a vacina está disponível em todos os postos do país e qualquer brasileiro pode procurar uma unidade de saúde. Os três municípios paulistas, que é o município de São Paulo, o município de São Bernardo do Campo e o município de Guarulhos, eles registraram casos de sarampo. É um conjunto de casos relacionado à importação e que agora está tendo um trabalho muito intenso por parte do Ministério da Saúde e pelo Estado e pelos municípios envolvidos em conter esse sarampo. E nós estamos conseguindo e vamos conseguir acabar com essa circulação. Hoje, São Paulo, Guarulhos e São Bernardo do Campo está com uma recomendação irrestrita, ou seja, sem necessidade de verificação prévia se a pessoa foi vacinada ou não. De todas as pessoas de 6 meses até 59 anos, a vacina está ali sendo feita para toda a população, nessa faixa etária, nesses três municípios. Então, é importante que quem vive nesses municípios coloque a vacinação em dia, tome uma vacina contra o sarampo, mas as pessoas de outros municípios, é importante verificar se tem pelo menos duas doses até 29 anos ou uma dose de 30 a 59 anos. Para não deixar o sarampo voltar no Brasil.
0: Nem o sarampo, nem essas outras doenças, né, doutora Eder? Nem o sarampo, nem todas essas outras doenças que estão aí no calendário de vacinação, né?
3: É importante lembrar que as doenças que são protegidas com as nossas vacinas, embora muitas delas a gente não veja mais, como por exemplo a paralisia infantil, desde 1989 o Brasil não tem um caso de paralisia infantil. E entre outras doenças, são doenças que a gente não vê mais, só que elas ainda estão por aí. Tem países que ainda têm paralisia infantil. A gente, de vez em quando, a gente tem um caso ou outro de difteria no país, e embora a gente tenha controlado doenças como coqueluche e meningite, elas ainda acontecem, embora numa frequência menor do que nos anos 80, nos anos 90, ainda acontecem, mas numa incidência mais baixa. Se nós não nos vacinarmos, se nós pararmos com a vacinação, essas doenças retornam e retornam com força. E aí elas podem colocar a vida das pessoas em risco. Então é importante que as pessoas coloquem a sua vacinação em dia e lembrar que vacinar é uma forma de proteger o indivíduo, você vacinado, mas também proteger a sua família e quem convive com você. Porque é uma forma de nós não deixarmos a doença entrar na comunidade, que é a proteção coletiva que as vacinas oferecem.
0: Muito bem, nós conversamos com Eder Gatti, diretor do Programa Nacional de Imunizações. Muito obrigada, doutor Eder, pela sua entrevista aqui à Voz do Brasil.
3: Obrigado pelo espaço. Tchau.
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1: Mais de 3 milhões de pessoas estão impedidas de realizar jogos de apostas online, as chamadas bets.
0: Todas elas recebem algum benefício social e isso proíbe a participação dessas pessoas nesses tipos de jogos.
5: Beneficiários do Bolsa Família, do BPC, o Benefício de Prestação Continuada, do FIES, o Fundo de Financiamento Estudantil, ou de programas de renegociação de dívidas, estão impedidos de abrir ou manter contas em casas de apostas online no Brasil, conhecidas como bets. Isso representa mais de 3 milhões de pessoas. Desde outubro de 2025, o SERPRO, empresa pública responsável por desenvolver a tecnologia da informação, criou a plataforma Módulo de Impedidos, que cruza automaticamente o CPF dos usuários com as bases de dados dos programas sociais. A consulta é feita em tempo real pelas plataformas de apostas, no momento do cadastro, e também no primeiro acesso diário de cada usuário. Assim que o impedimento é identificado em uma conta já existente, a casa de apostas tem até 3 dias para suspender e devolver todo o saldo ao titular. A medida tem como objetivo proteger recursos destinados à assistência social e à recuperação financeira das famílias. O bloqueio da conta em BET é feito exclusivamente pelo CPF e não gera nenhuma penalidade para o beneficiário. Raquel Mariano, para a Voz do Brasil.
1: Quem pretende ingressar ou já está matriculado em um curso de graduação pode consultar se a instituição e o curso estão regulares junto ao Ministério da Educação.
0: A consulta é feita pelo EMEC, plataforma oficial que reúne informações sobre a educação superior no país.
1: O sistema permite verificar se o curso é autorizado ou reconhecido e se a instituição está credenciada.
0: Também é possível conferir a modalidade de ensino, o número de vagas autorizado e se o curso está habilitado a funcionar no endereço informado.
1: O diretor de Política Regulatória da Secretaria de Regulação e Supervisão da Educação Superior, Rafael Furtado, reforça a importância de verificar a situação do curso antes de fazer a matrícula.
6: É importante que o cidadão e a cidadã busque a informação de se o curso existe, se a instituição está no cadastro, se ele está regular, se ele tem alguma marcação de supervisão e, especialmente, também se o curso é reconhecido, porque o curso precisa ser reconhecido para poder emitir diploma. E o segundo tipo de informação importante que o cidadão deve buscar é a informação relacionada à qualidade do curso. O Ministério da Educação, pelo INEP, divulga conceitos e indicadores de cursos e instituições. E os conceitos acima de 3, 4 e 5 são considerados satisfatórios.
0: Para fazer a consulta, acesse emec.mec.gov.br, selecione consulta avançada e escolha a opção de busca por instituição ou curso.
1: Criar uma senha ou mesmo recuperar o acesso da conta gov.br ainda causa dúvidas para muita gente.
0: Para quem precisa de apoio, o balcão do gov.br oferece atendimento presencial para serviços relacionados à conta.
1: Os balcões de atendimento estão disponíveis em 24 estados para orientar na criação, recuperação e segurança da sua conta.
7: Acesso a documentos, consultas de benefícios, declarações fiscais e utilidades por meio de um único login com CPF e senha é o que oferece a conta gov.br. São mais de 5 mil serviços públicos disponíveis, mas muita gente ainda tem dúvidas sobre como utilizá-los. Cidadãos que precisam de apoio com a conta, especialmente aqueles com dificuldades com o uso de tecnologia, como idosos, pessoas sem acesso à internet ou com baixa alfabetização digital, podem contar com um atendimento presencial no balcão gov.br. São 292 unidades disponíveis em 24 estados. No balcão, é possível receber orientação para entender o funcionamento da conta gov.br, além de criar ou recuperar a conta de forma segura, como explica o diretor do Departamento de Identidade Digital, Hudson Mesquita.
8: Onde o atendente vai auxiliar o cidadão a criar a sua conta, a recuperar uma senha, fazer uma avaliação biométrica, a entender as camadas de segurança da plataforma, sempre visando que o cidadão tenha o máximo de autonomia no uso dos serviços digitais.
7: E para encontrar a unidade mais próxima, basta acessar gov.br/presencial, selecionar o estado e depois o município. A ferramenta apresenta os endereços disponíveis. Mais informações sobre a conta e os serviços de atendimento estão nos endereços gov.br/conta e gov.br/atendimento. Reportagem Thaís de Araújo.
0: Pois é, a conta gov.br facilita o acesso a diversos serviços públicos pela internet e funciona como uma identidade digital do cidadão.
1: Gratuita e disponível para todos os brasileiros, ela permite consultar documentos e informações, acessar serviços do INSS e da saúde, além de assinar documentos digitalmente.
0: Para garantir mais segurança, a conta possui diferentes níveis de acesso, que podem ser ampliados pelo próprio aplicativo.
9: A conta do gov.br funciona como uma espécie de identidade. Ela comprova com segurança nos meios digitais que você é você. A conta é gratuita e pode ser feita por qualquer brasileiro. Ela pode ser usada para diversos serviços públicos, como acessar a declaração pré-preenchida do imposto de renda, os dados da aposentadoria no INSS e a carteira de trabalho digital. Quem se inscreve para o Enem, Sisu, FIES e ProUni também precisa usar a conta. Também é possível realizar a prova de vida digital utilizando o reconhecimento facial no aplicativo gov.br. Na área da saúde, a conta dá acesso a informações como vacinas, exames e medicamentos no Conect SUS. Marilda Castro é doula e utiliza o gov.br para assinar documentos digitais com assinatura eletrônica avançada.
10: Eu uso para assinar os documentos, todos os documentos que assino, né? E também, aí eu comecei a assinar os certificados a partir do momento que encaminharam, né, todos os dados do imposto de renda, eu também baixo meu imposto de renda por lá. Eu vi que é bem mais prático.
9: A conta gov.br tem 3 níveis de segurança e acesso: ouro, prata e bronze. O nível mais completo é o ouro. Se sua conta for bronze ou prata, você pode subir para o nível mais alto. Na parte de cima do aplicativo gov.br, tem o botão Ver Nível. Quando você clicar nesse botão, vai aparecer o nível da sua conta e a opção Aumentar Nível da Conta. Hudson Mesquita é diretor do Departamento de Identidade Digital do Ministério da Gestão e da Inovação em Serviços Públicos. Ele explica como aumentar o nível da conta gov.br.
11: Uma conta mais simples, onde são validados alguns dados cadastrais do cidadão, o que a gente chama de conta bronze, já dá acesso a maior parte dos serviços públicos, mas se ela precisa acessar um serviço que envolva dados um pouco mais sensíveis, ela precisa ter no mínimo ali uma conta de nível prata. Para esse nível de conta, o cidadão precisa fazer algumas validações a mais. Então, ou acessar com alguma das instituições financeiras que são integradas com o gov.br, ele vai acessar com o mesmo dado da conta bancária dele. Vai entrar lá com a agência, com a conta, só que ele vai acessar lá no ambiente do banco e o banco é que informa o gov.br. E aí o gov.br dá acesso a novos serviços. Né? E aí tem o nível ouro, que é o nível mais seguro de acesso, onde é necessário ele realizar uma validação biométrica.
9: Mas se o cidadão perder o acesso da conta porque esqueceu da senha, neste caso, ele deve clicar em Esqueci Minha Senha e recuperar a conta, como explica Hudson Mesquita, do Ministério da Gestão.
11: Se ela esquecer a senha, a forma de recuperação da senha são os mesmos fluxos do que ela utilizou para criar a conta. Então, ela pode fazer uma validação facial e criar uma nova senha, ela pode usar o acesso com os bancos só para criar a nova senha, ou ela pode solicitar um código que é enviado por e-mail ou telefone, né, de acordo com o dado que está cadastrado na conta dela. Se vai um código único para o e-mail ou via SMS, ela informa esse código e altera a senha do gov.br. Né?
9: Para criar uma conta ou ter mais informações, você pode acessar na internet a página gov.br ou criar sua conta pelo aplicativo no celular. Reportagem Márcia Fernandes.
1: Neste sábado, 22 de agosto, é comemorado o Dia do Folclore.
0: E para celebrar a cultura brasileira, a gente vai conhecer no nosso quadro A Voz pelo Brasil uma das manifestações mais tradicionais do Maranhão, o Bumba Meu Boi.
1: Patrimônio imaterial do Brasil, a brincadeira movimenta o turismo com uma mistura de música, dança e religiosidade pelas ruas e praças de São Luís.
0: Quem vai contar essa história para a gente é Karine Melo, em reportagem que contou com a produção de Raquel Mariano.
12: A Voz pelo Brasil. A história começa com pai Francisco e mãe Catirina. Grávida, Catirina sente o desejo de comer a língua de um boi. Francisco, para atender a companheira, escolhe justamente o animal mais bonito e querido da fazenda, onde trabalha e mata o boi. Quando o fazendeiro descobre o que aconteceu, fica desesperado. Francisco e o patrão recorrem a um pajé. E o milagre acontece. O boi volta à vida. E é para celebrar essa ressurreição que começa a festa. Mas a tradição vai muito além da lenda. Ao longo do tempo, ganhou novos personagens, músicas, ritmos e diferentes maneiras de brincar. São chamados sotaques: matraca, zabumba, orquestra, baixada e costa de mão. Cada um tem sua própria identidade e todos têm a mesma capacidade de fazer uma comunidade inteira se reunir em torno do boi. E é justamente essa diversidade que espalha o Bumba Meu Boi por São Luís. A brincadeira ocupa praças, bairros, terreiros e os chamados barracões, onde os grupos ensaiam, fazem as indumentárias e preparam as apresentações. E antes de ganhar as ruas, o boi passa por um momento especial, o batizado, uma bênção para pedir proteção e abrir oficialmente a temporada. Os ensaios começam meses antes do São João, depois vem os arraiás, festivais e encontros de grupos que transformam São Luís em um grande palco. Hoje as redes sociais ajudam o turista a descobrir onde cada grupo vai se apresentar e acompanhar uma programação que se espalha por diferentes bairros. A festa movimenta a cidade por semanas e também mexe com a economia. Hotéis, bares, restaurantes, comércio, todo mundo entra no ritmo do boi, como explica a presidente do Boi da Floresta, Nadir Cruz.
13: É uma festa grandiosa, porque as pessoas vêm, alguns para conhecer, outros para revisitar, né? Para acompanhar. A quantidade de pesquisadores, de fotógrafos, de pessoas querendo ver pela primeira vez tem aumentado a cada ano. A gente percebe, por exemplo, quando chega de maio, junho, julho, até agosto, setembro, a hotelaria do Maranhão é super lotada.
12: Talvez por isso o Bumba Meu Boi seja tão difícil de explicar para quem vê de fora, porque ele não é apenas espetáculo, é memória, pertencimento e fé que passa de geração em geração, como explica Leila Naiva, presidente do Boi de Axixá.
14: Desde pequenininha, estou aqui no boi, com meu pai. Aí vim com ele, aprendi a bordar. Tenho foto antiga minha sentada no chão bordando, junto com as outras bordadeiras.
12: O ciclo termina com a morte do boi. E segundo Zé Hinaldo, presidente do Boi Bumbá Maioba, a cada ano com mais reconhecimento do público.
15: E essa festa de encerramento, ela tem assim também, né, por parte do público, uma adesão muito grande. E esse ano, diga-se de passagem, foi recorde de público na nossa festa, onde ficamos extremamente muito felizes e agradecidos a Deus por ter esse reconhecimento da sociedade.
12: No Maranhão, o boi morre para nascer de novo no ano seguinte. E quando a nova temporada começa, a história de pai Francisco, mãe Catirina e daquele boi que voltou à vida também renasce. Reportagem Karine Melo.

0: foram as notícias do governo federal.
1: E agora com as notícias do Poder Judiciário e do Congresso Nacional. Boa noite, um bom fim de semana.
0: A gente volta na segunda-feira. Até lá, boa noite.
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4: Supremo determina que a Polícia Federal amplie a investigação sobre vazamento de informações sigilosas.
5: STJ fixa tese sobre remissão de pena por aprovação no Enem e no Enseja.
4: TSE vai criar sala para acompanhar questões climáticas que podem comprometer as eleições de 2026.
5: Boa noite, eu sou o Arthur Filho.
4: E eu sou Walter Lima.
5: O Supremo Tribunal Federal determinou que a Polícia Federal amplie a investigação sobre o vazamento de informações sigilosas relacionadas à Operação Sem Desconto.
4: A decisão é do ministro André Mendonça, relator do caso no STF. Marcela Luiza.
6: A decisão foi tomada após um pedido apresentado por Fábio Luiz Lula da Silva, o Lulinha, que comunicou ao Supremo a divulgação pela imprensa de informações que, segundo ele, teriam origem em procedimentos protegidos por sigilo. Na decisão, o ministro André Mendonça cita reportagens publicadas recentemente que teriam reproduzido trechos de mensagens, documentos e informações de investigações sigilosas. Mendonça determinou que esses novos fatos sejam incluídos no inquérito policial que já apura a origem dos vazamentos. Segundo o ministro, a investigação deve buscar identificar quem tinha o dever de preservar o sigilo e eventualmente violou essa obrigação.
5: A aprovação no Enem, Exame Nacional do Ensino Médio, e no Enseja, Exame Nacional para Certificação de Competências de Jovens e Adultos, pode ser usada para a redução da pena.
4: Para o STJ, a chamada remissão é possível mesmo que o preso já tenha concluído o nível de ensino avaliado nesses exames antes de iniciar o cumprimento da condenação. Fátima Uchoa.
7: Pelo rito dos repetitivos, a terceira sessão do STJ também definiu que a remissão não pode ser concedida novamente quando a aprovação em algum desses exames já tiver sido usada para reduzir a pena, pois isso seria dupla concessão do benefício pelo mesmo fato. Segundo o relator ministro Reinaldo Soares da Fonseca, a aprovação no Enem e no Enseja exige estudo por iniciativa própria e é um fato diferente da simples obtenção do certificado de conclusão. Como o julgamento ocorreu pelo rito dos repetitivos, todos os juízes e tribunais devem seguir as teses fixadas pelo STJ.
5: A segunda turma do TST manteve a responsabilidade subsidiária do município de Cubatão, em São Paulo, pelo pagamento do FGTS de uma técnica de radiologia terceirizada.
4: Para os ministros, ficou comprovada a culpa do órgão público por não fiscalizar o contrato de prestação de serviços. Mila Amaral.
8: A mulher trabalhou 13 anos no hospital municipal e ficou sem receber após o fim do contrato com a gestora do hospital. O município até assinou um acordo com o Ministério Público para pagar as verbas rescisórias, mas não cumpriu o compromisso. A segunda turma do TST entendeu que não foi uma culpa automática, ficou provado que a prefeitura não fiscalizou o contrato e ainda descumpriu o acordo. Se a empresa não pagar, quem paga é o município em caso de falha de fiscalização.
5: Tribunal Superior Eleitoral vai criar sala para acompanhar questões climáticas que podem comprometer as eleições de outubro.
4: A sala tem o objetivo de monitorar riscos climáticos e garantir a segurança e continuação do processo eleitoral diante de eventos meteorológicos e hidrológicos extremos. Guilherme Firmino.
9: A Sala Nacional de Situação Climática tem o objetivo de mapear zonas críticas e identificar sessões eleitorais em municípios vulneráveis. O acompanhamento acontecerá diariamente e de forma ininterrupta a partir de 24 horas antes de cada turno. A sala contará com representantes do tribunal e de órgãos especializados, que vão poder determinar rotas emergenciais de transporte, reforço dos sistemas de comunicação e orientação em situações de emergência. Locais de votação também vão poder ser alterados em zonas de desastres. Essas decisões vão seguir a orientação da legislação eleitoral.
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5: A você uma boa noite.
4: E um bom fim de semana.
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10: Eu sou Paula Grova.
11: E eu sou Ricardo Nakaoka.
10: E estes são os destaques de hoje do Jornal do Senado, que começa agora.
11: Fim da escala 6x1 e PEC da Segurança Pública chegam à comissão do Senado.
10: Motoristas sob efeito de álcool ou drogas podem ter prisão preventiva.
11: Segurança de implantes médicos para mulheres é tema de debate no Senado.
10: Boa noite.
11: Boa noite.
10: Beber e dirigir podem ter consequências ainda mais graves. Uma proposta pronta para votação na Comissão de Constituição e Justiça permite a prisão preventiva de motoristas flagrados sob efeito de álcool ou drogas que provocarem acidentes graves com mortos ou feridos.
11: O texto também aumenta as penas para casos de homicídio culposo e lesão corporal grave causados por motoristas que dirigem após o consumo dessas substâncias. A ideia é endurecer a resposta da Justiça diante de acidentes que poderiam ser evitados. A reportagem é de Bruno Lourenço.
12: O homicídio culposo no trânsito, agravado pelo consumo de álcool ou outras drogas, pode ter a pena aumentada de 5 a 8 anos para 6 a 10 anos de reclusão. E a punição para lesão corporal grave ou gravíssima, agravada pelo consumo de álcool ou outras drogas, seria de reclusão de 3 a 6 anos, em vez dos atuais 2 a 5 anos. É o que diz projeto de lei em análise na Comissão de Constituição e Justiça. A proposta também muda o Código de Processo Penal para admitir a prisão preventiva nesses casos. O senador Marcos Duval, do Avante do Espírito Santo, destacou que a privação de liberdade é fundamental para conscientizar o motorista infrator e evitar a repetição da conduta ao volante.
13: Queremos que referidos autores passem ao menos um período mínimo na prisão, como um preso comum, ainda que no regime semiaberto ou aberto. A prisão tem um evidente potencial dissuasório e não vemos por que não utilizar quando necessário.
12: Texto que pode ser votado na CCJ ainda admite a prisão preventiva em casos de homicídio ou lesão corporal grave causados em virtude de rachas ou de exibição de perícia em manobra de veículo.
10: E uma decisão do Supremo Tribunal Federal ampliou a proteção garantida pela Lei Maria da Penha. As medidas protetivas, antes associadas principalmente ao contexto doméstico e familiar, agora também podem ser aplicadas em outras situações de violência contra a mulher.
11: No Senado, projetos buscam reforçar e tornar mais efetiva essa proteção, com propostas que vão da concessão de medidas por delegados à criação de sistemas de alerta para avisar a vítima sobre a aproximação do agressor. Repórter Marcela Cunha.
14: As medidas protetivas de urgência da Lei Maria da Penha podem ser aplicadas mesmo sem vínculo doméstico, familiar ou afetivo entre vítima e agressor. Esse é o novo entendimento do Supremo Tribunal Federal, baseado num caso de ameaças de um vizinho à vítima, que teve a proteção negada em Minas Gerais. A Lei Maria da Penha também vem passando por mudanças no Congresso. Neste ano, uma proposta aprovada pelo Senado e já transformada em lei tornou o monitoramento eletrônico do agressor uma medida protetiva autônoma. A senadora Damares Alves, do Republicanos do Distrito Federal, afirma que os mecanismos existentes ainda não são suficientes para conter a violência.
15: Nós temos mecanismo de defesa, proteção, e nós não estamos dando conta. O que está acontecendo? Nós vamos ter que parar tudo, gente. E a gente vai ter que rever a violência contra a mulher no Brasil.
14: Entre os projetos ainda em análise no Senado, um amplia a possibilidade de delegados concederem medidas protetivas emergenciais, como o afastamento e a proibição de contato com a vítima. Outro cria um perímetro eletrônico com alertas quando o agressor monitorado se aproximar da área de proteção da mulher.
10: O presidente do Senado, Davi Alcolumbre, encaminhou hoje à Comissão de Constituição e Justiça duas propostas de emenda à Constituição consideradas prioritárias na pauta do Senado. Uma delas trata do fim da escala de trabalho 6x1 e prevê a redução gradual da jornada semanal para 40 horas com 2 dias de descanso remunerado. O relator na CCJ será o senador Omar Aziz, do MDB do Amazonas.
11: A outra é a PEC da Segurança Pública, que terá como relator o senador Rogério Carvalho. A PEC, já aprovada na Câmara dos Deputados, reorganiza o sistema de segurança pública no país. A proposta redefine as fontes de financiamento do setor, incluindo a destinação de parte da arrecadação das apostas esportivas aos fundos nacionais de segurança pública e do sistema penitenciário. As duas propostas agora serão analisadas pela comissão.
10: Um dispositivo médico implantado no corpo para evitar a gravidez pode trazer consequências que vão muito além do efeito desejado. No Senado, um debate chamou a atenção para os riscos e os efeitos adversos relacionados a dispositivos destinados à saúde da mulher, com destaque para o contraceptivo permanente Exur.
11: A Comissão de Direitos Humanos discutiu a segurança desses implantes, a fiscalização sanitária e a importância do consentimento informado das pacientes. Também foi debatida a necessidade de acompanhamento e assistência às mulheres que sofreram possíveis complicações. A reportagem é de Yasmin Rodrigues.
16: A Comissão de Direitos Humanos e Legislação Participativa do Senado discutiu a segurança de dispositivos médicos implantáveis destinados à saúde da mulher, com atenção especial aos impactos relatados por mulheres que utilizaram o sistema contraceptivo permanente Exur. Representando mulheres que passaram pelo procedimento, a presidente da Associação de Mulheres Vítimas do Exur Brasil, Kelly Patrícia da Luz, levou à audiência a perspectiva das pacientes ao buscarem auxílio.
17: Porque quando buscávamos atendimento dentro do HMIB, que foi o único hospital aqui em Brasília que fez a implantação do dispositivo, éramos chamadas por nomes pejorativos por aqueles que deveriam nos amparar e dar assistência.
16: Entre os problemas associados ao Exur mencionados na pauta da audiência estavam relatos de dores crônicas, perfurações de órgãos, migração do material e reações alérgicas. A senadora Damares, do Republicanos do Distrito Federal, questionou a Anvisa sobre o monitoramento do Exur pós-comercialização. Em resposta, Daniel Roberto Corade, gerente-geral de monitoramento de produtos sujeitos à vigilância sanitária da Anvisa, explicou que o acompanhamento é responsabilidade das empresas.
10: Jovens de todo o Brasil ocuparam o plenário do Senado e tiveram a missão de pensar e votar propostas para o país. A experiência terminou com a aprovação de projetos que tratam de temas que fazem parte do cotidiano das novas gerações.
11: Entre as propostas aprovadas pelos jovens senadores de 2026, estão medidas de prevenção à violência contra a mulher, apoio a estudantes imigrantes e ações para ampliar o letramento digital. Repórter Lana Dias.
18: Uma das propostas aprovadas prevê material adaptado para estudantes imigrantes e protocolos de combate a episódios de xenofobia, que é a discriminação contra pessoas de outros estados, regiões ou países. Outro texto integra a atuação dos setores de educação, segurança pública e tecnologia no combate à violência contra a mulher. A jovem senadora Maria Eduarda Santos de Arruda, de Mato Grosso, saudou a aprovação e destacou a presença feminina nesta edição.
19: A gente sabe que os índices de violência contra a gente é muito grande, seja violência física, moral e qualquer outro tipo de violência, e eu acredito que um trabalho em relação a isso é um grande passo dentro da nossa sociedade.
18: A ideia da terceira proposta é criar a chamada Juventude Sem Barreiras, com ações de letramento digital e estímulo à participação nos processos democráticos. Todas as três serão analisadas pela Comissão de Direitos Humanos e Legislação Participativa, onde podem virar projetos de lei.
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11: Com edição de Paula Groba e trabalhos técnicos de João Lira, o Jornal do Senado fica por aqui. Acompanhe agora as notícias da Câmara dos Deputados e do Tribunal de Contas da União. Boa noite.
10: Boa noite e um bom fim de semana.
3: Minuto do TCU.
21: O Tribunal de Contas da União acompanha o pagamento de benefícios previdenciários pelo Instituto Nacional do Seguro Social, o INSS. A fiscalização analisou dois problemas: a demora para conceder benefícios e o indeferimento de pedidos que atendem aos requisitos. Em 2 anos, foram registradas mais de 22 milhões de solicitações. O TCU reconheceu avanços no acompanhamento da fila. Entre as medidas estão o programa Acelera INSS e novas ações para monitorar os pedidos. Mas a auditoria também identificou que há problemas estruturais. O trabalho apontou dificuldades em tecnologia, automação e capacidade de análise. Para o tribunal, isso faz com que o INSS ainda dependa de programas temporários para reduzir a fila de análise. O tema continuará sendo acompanhado. Saiba mais em tcu.gov.br.
0: TCU, fiscalização a serviço da sociedade. Jornal Câmara dos Deputados.
1: Presidente Hugo Mota defende a soberania do Brasil no setor de saúde.
22: Câmara aprova uso de consórcio público na compra de alimento escolar.
1: Projeto promove ações de atenção à saúde de alunos da educação básica.
22: Comissão aprova a proposta que proíbe taxa mínima de consumo de água.
1: Boa noite. A Câmara analisa projeto de lei que proíbe a cobrança da taxa mínima de consumo de água. O texto avançou na Câmara, como informa a repórter Maria Neves.
23: A Comissão de Desenvolvimento Urbano da Câmara dos Deputados aprovou o projeto que proíbe a cobrança de tarifa mínima de consumo pelas concessionárias de serviços de água e esgoto. O texto aprovado, apresentado pelo relator, deputado Ícaro de Valmir, do Republicanos de Sergipe, estabelece uma nova diretriz nacional para a estrutura tarifária dos serviços de abastecimento de água e de esgotamento sanitário. Pelo projeto, a conta será composta por uma parcela fixa e outra variável. A parcela variável deverá ser calculada exclusivamente em função do volume de água efetivamente gasto pelo consumidor. Já a parte fixa será determinada em função de gastos das empresas, como manutenção da infraestrutura e expansão dos serviços. Ao apresentar o projeto, o deputado Tiago de Joaldo, do Republicanos de Sergipe, explicou que atualmente as empresas impõem ao consumidor o pagamento de uma tarifa mínima por consumo equivalente a 10 metros cúbicos por mês. Na opinião de Ícaro de Valmir, a mudança vai promover justiça tarifária para os consumidores.
24: Você consumindo 1.000 metros, você vai cobrado pelos 1.000 metros. Você consumindo 5.000 metros, vai ser apenas cobrado pelos 5.000 metros cúbicos de água. Claro que ainda irá existir uma tarifa mínima, que é uma tarifa muito justa, que é uma tarifa praticamente, vamos dizer aí, de R$10, R$15, que irá ser cobrada apenas para poder ser levada essa água ou apenas para o tratamento em si de toda a rede de distribuição de água.
23: O projeto original do deputado Tiago de Joaldo proibia todo tipo de cobrança mínima, para que o consumidor pagasse somente pela água que gastou. O relator, no entanto, considerou necessário prever uma taxa fixa para manutenção da rede. Na opinião de Ícaro de Valmir, se a lei apenas proibisse toda a cobrança mínima, poderia criar insegurança regulatória, afetar o equilíbrio econômico de contratos em vigor e transferir custos de forma desordenada para as faixas variáveis de consumo. Pela proposta em análise, os contratos do setor de água e esgoto assinados depois da entrada da nova lei em vigor devem levar em consideração a nova estrutura tarifária. Os contratos vigentes terão de ser adaptados em até 24 meses após a publicação da lei. A proposta, que estabelece uma nova estrutura tarifária para as contas de água, ainda será analisada pelas comissões de Finanças e Tributação e de Constituição e Justiça. Da Rádio Câmara de Brasília, Maria Neves.
0: Desenvolvimento Regional.
25: Charles Fernandes, do PSD da Bahia, destaca a importância do projeto de irrigação do Vale do Uiú, afirmando que a iniciativa é estratégica para impulsionar o desenvolvimento da região. Ele acredita que o empreendimento vai ampliar a produção agrícola e fortalecer a geração de emprego e renda.
1: O deputado diz ainda que o projeto pode transformar o Vale do Uiú em um importante polo de produção agrícola da Bahia e do país. De acordo com Charles Fernandes, a iniciativa responde à crescente demanda global por alimentos e fortalece o agronegócio regional.
26: Por quê? Não há uma outra fábrica de geração de emprego e renda para aquela região da Bahia que não seja o projeto de irrigação do Vale do Uiú. Esse projeto, ele vai gerar 50 mil empregos diretos e terá um rendimento de mais de R$1,5 bilhão por ano em produção. Haja vista que o mundo precisa de alimento. E o Brasil é esse celeiro de produção.
0: Transportes.
25: Carlos Chiodini, do MDB de Santa Catarina, propõe dar o nome de viaduto Casimiro Klosowski à estrutura localizada no quilômetro 43 da BR-280, em Guaramirim. Ele explica que a iniciativa visa homenagear um morador local que atuou na busca por melhorias para a comunidade.
1: Segundo Carlos Chiodini, Casimiro Klosowski foi um dos principais defensores da construção do viaduto que trouxe mais segurança para quem trafega pela rodovia. A proposta também destaca um abaixo-assinado de moradores que pediam que o nome de Casimiro fosse dado à estrutura.
0: Educação.
25: A Câmara aprovou o uso de consórcios públicos na compra de alimentos escolares. A repórter Paula Bittar acompanhou a votação.
2: A Comissão de Constituição e Justiça da Câmara aprovou uma proposta que permite a estados e municípios comprar alimentos para a rede de ensino por meio de consórcios públicos com verbas repassadas pelo Programa Nacional de Alimentação Escolar. A medida facilita a atuação de pequenos municípios que poderão unir esforços para aumentar a eficiência nas compras e reduzir custos. Os consórcios públicos estão previstos em lei e funcionam como associações entre entes federativos com o objetivo de promover ganhos de escala, economia e maior poder de negociação. O autor da proposta, deputado Tiago de Joaldo, do Republicanos de Sergipe, disse que o objetivo é preencher uma lacuna, já que hoje os municípios não podem utilizar recursos federais nesses consórcios para a merenda.
4: Se no caso da merenda escolar, a compra que esse consórcio faz é apenas a partir de recursos próprios dos municípios. Eles não têm uma autorização legal para usar o recurso do Programa Nacional de Alimentação Escolar, o PNAE, para também fazer compras consorciadas. Então, a compra de merenda escolar por consórcio já é uma realidade. Municípios do Brasil inteiro fazem isso como medida de economia, porque você dá escala para a compra, você consegue comprar um volume maior, porque a compra não é apenas para um município, mas para um conjunto de municípios consorciados. E aí os fornecedores conseguem ter um preço melhor, consequentemente, barateia para os municípios, permite que os municípios comprem em maior quantidade e também com melhor qualidade.
2: Segundo o texto aprovado, as aquisições por meio de consórcios públicos não afastam a obrigatoriedade de cumprimento do percentual mínimo de aquisição de gêneros alimentícios vindos da agricultura familiar. Esse mínimo deverá ser aferido e observado individualmente em relação a cada ente federativo participante do consórcio. De acordo com a legislação, do total dos recursos financeiros repassados pelo Fundo Nacional de Desenvolvimento da Educação no âmbito do Programa de Alimentação Escolar, no mínimo 45% deverão ser utilizados na aquisição de gêneros alimentícios diretamente da agricultura familiar e do empreendedor familiar rural ou de suas organizações. A prioridade deve ser dada aos assentamentos da reforma agrária, às comunidades tradicionais indígenas, às comunidades quilombolas e aos grupos formais e informais de mulheres. A proposta que permite a compra de alimentos para a rede de ensino por meio de consórcios públicos com verbas repassadas pelo Programa Nacional de Alimentação Escolar já pode seguir ao Senado, a menos que haja recurso para votação antes pelo plenário da Câmara. Da Rádio Câmara, de Brasília, Paula Bittar.
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0: Economia.
1: Fábio Macedo, do Podemos do Maranhão, propõe dobrar de 35 mil para R$70 mil o valor isento de imposto de renda sobre o ganho obtido com a comercialização de bens. Ele explica que o projeto alcança, por exemplo, a venda de veículos usados.
25: Para impedir que o novo teto de R$70 mil perca valor com o passar dos anos, o texto determina reajuste anual pelo IGPM, índice que mede a variação de preços. Fábio Macedo argumenta que o limite atual não é corrigido desde 2005, o que aumenta a tributação por causa da inflação.
1: Júlio César, do PSD do Piauí, quer ampliar os mecanismos de regularização de dívidas tributárias e não tributárias com a União. Ele apresentou projeto que permite desconto sobre multas, juros e encargos e amplia, em casos específicos, o prazo de pagamento para até 240 meses.
25: De acordo com Júlio César, a proposta estabelece condições diferenciadas conforme a capacidade de pagamento do devedor, incluindo pessoas físicas, MEIs e pequenas empresas. O texto ainda prevê a suspensão das cobranças enquanto o pedido de transação estiver em análise.
1: Rodrigo de Castro, do União de Minas Gerais, defende a aprovação de projeto que muda a forma de financiamento da conta de desenvolvimento energético, usada para bancar benefícios do setor elétrico. Hoje, parte dos recursos é arrecadada por meio da tarifa de luz paga pelos consumidores.
25: Rodrigo de Castro explica que o projeto transfere esses recursos para o orçamento da União. Ele explica que, com a mudança, os subsídios do setor elétrico passam a depender dos recursos previstos anualmente e aprovados pelo Congresso Nacional.
0: Saúde.
1: Comissão de Saúde aprova a criação da Política Nacional de Saúde na escola. A repórter Sofia Peçanha tem os detalhes.
6: A Comissão de Saúde da Câmara dos Deputados aprovou o projeto que cria a Política Nacional de Saúde na escola. O objetivo é fortalecer a integração entre as áreas de saúde e educação para promover ações de prevenção de doenças, promoção e atenção à saúde dos estudantes da educação básica pública. Segundo o texto, a política prevê a promoção da saúde e da cultura da paz, o enfrentamento de vulnerabilidades que possam comprometer o desenvolvimento escolar, o fortalecimento da participação da comunidade e a ampliação da comunicação entre escolas e serviços de saúde. Durante a votação, a relatora, a deputada Ana Paula Lima, do PT de Santa Catarina, destacou que a iniciativa fortalece ações já desenvolvidas no ambiente escolar e constrói uma população saudável e consciente.
7: Prevenir não somente as doenças transmissíveis, mas a questão da saúde mental, da cultura da paz, de evitar, por exemplo, que os adolescentes entrem, né, em algum tipo de vício, como vício de fumo, drogas, álcool, e principalmente para trabalhar o esquema de vacinação. E isto é importante relacionar, porque eles também vão comunicar às suas famílias e à comunidade que as vacinas salvam vidas.
6: O texto aprovado, apresentado pela relatora, ampliou a possibilidade de participação na política para escolas privadas, comunitárias, confessionais e filantrópicas de educação básica.
7: Considerando que desafios como a promoção de saúde mental, a segurança alimentar e nutricional e a atualização do calendário vacinal atinge todos os estudantes, independente da natureza administrativa da escola. Propomos ampliar o alcance da política também às instituições privadas, comunitárias, filantrópicas.
6: A relatora incluiu também no projeto ações específicas de prevenção ao uso de cigarros eletrônicos e outros produtos que contenham nicotina. A medida reforça ações de combate ao tabagismo convencional e a prevenção de doenças crônicas não transmissíveis. O projeto determina ainda que o compartilhamento de informações entre escolas e serviços de saúde observe as regras de proteção de dados pessoais e o sigilo profissional, além de reforçar ações de atualização do calendário vacinal dos estudantes com participação da comunidade escolar nas atividades de promoção da saúde. A proposta aprovada determina que a Política Nacional de Saúde na Escola observe as diretrizes do Programa Saúde na Escola já existente no governo federal, sendo facultativa para estados, Distrito Federal e municípios. Da Rádio Câmara de Brasília, Sofia Peçanha.
25: Projeto de Fábio Choquete, do União de Santa Catarina, cria a Política Nacional de Atenção ao Diagnóstico Tardio do Transtorno do Espectro Autista. O objetivo, segundo o autor, é garantir acolhimento, atendimento integral e direitos a pessoas identificadas na adolescência, na vida adulta ou na velhice.
1: O projeto de Fábio Choquete prevê atendimento multiprofissional, apoio às famílias e capacitação de especialistas. A proposta também incentiva campanhas de conscientização, pesquisas e ações para ampliar a inclusão social, educacional e profissional de pessoas diagnosticadas.
25: Flávia Moraes, do MDB de Goiás, defende a aprovação de projeto que inclui nas ações em saúde previstas pelo governo federal o controle de dispositivo eletrônico para fumar, os chamados vapes. Ela reforça a necessidade de iniciativas de prevenção contra o câncer de pulmão.
8: Uma das causas mais recorrentes é a utilização de cigarros e agora principalmente os vapes, os cigarros eletrônicos, que para muitos é reconhecido como cigarro que não faz mal, mas pelo contrário, é muito mais prejudicial do que o cigarro convencional. Então, nós temos aí projeto que combate a utilização, a comercialização, a fabricação dos vapes no Brasil. Nós criamos, e já é lei, esse já foi aprovado, o Agosto Branco, que é o mês de prevenção ao câncer de pulmão.
1: Flávia Moraes ressalta que o projeto também tipifica como crime contra a saúde pública a fabricação, importação, comercialização, distribuição, armazenamento, transporte e propaganda de dispositivos eletrônicos para fumar.
0: Presidência.
25: O presidente da Câmara defende soberania do país na área de saúde. Hugo Mota participou de eventos sobre o tema e a repórter Silvia Munhato acompanhou.
9: O presidente da Câmara dos Deputados, Hugo Mota, disse nessa quarta-feira que não há soberania nacional sem soberania sanitária. Ele discursou no 5º Fórum Saúde, uma parceria da Esfera Brasil e da farmacêutica EMS.
12: Não há soberania nacional plena sem soberania sanitária. Um país que depende do exterior para produzir medicamentos, insumos e tecnologias de saúde é um país vulnerável. Isso a pandemia nos ensinou de forma dura e desse aprendizado nós não podemos esquecer.
9: Segundo Mota, a saúde é um direito constitucional, mas também um pilar estratégico da economia. E citou várias iniciativas na área aprovadas pela Câmara nos últimos tempos, como o programa Agora Tem Especialistas e a regulamentação da reforma tributária, que assegurou o tratamento diferenciado para medicamentos e dispositivos médicos.
12: Temos trabalhado por um ambiente que combine segurança jurídica, competitividade e inovação. Nesse sentido, o marco das pesquisas clínicas colocou o Brasil em novo patamar de atração de investimentos.
9: O presidente da Câmara também destacou a análise do projeto que regula o uso da inteligência artificial. Segundo ele, a Câmara está empenhada em entregar ao Brasil uma regulação equilibrada, que assegure direitos e, ao mesmo tempo, estimule a pesquisa e o desenvolvimento da inteligência artificial e de suas aplicações. Da Rádio Câmara de Brasília, Silvia Munhato.
0: Justiça.
1: Samuel Viana, do União de Minas Gerais, apresentou o projeto que reforça as prerrogativas dos advogados no acesso a certidões e informações de documentos nos órgãos públicos. A proposta obriga a

0: Medidas, Aline Gurgel cita dispositivos de monitoramento, controle de acesso às áreas de internação e protocolos específicos para auto-hospitalar. A proposta também prevê que o Ministério da Saúde estabeleça regras nacionais de prevenção e resposta a ocorrências.
1: Segurança Pública.
2: Proposta veta condenados por agressão contra mulheres de prestar concurso público e ocupar cargos comissionados na administração pública. Autor da matéria, Bebeto, do PP do Rio de Janeiro, defende a necessidade de endurecer o combate à violência de gênero.
3: Isso vem de encontro ao aumento do feminicídio, aumento das agressões contra as mulheres. Mesmo com medida protetiva, o agressor de mulher hoje no Brasil, ele não tem medo da lei. Ele não tem medo, ele continua praticando com medida protetiva. Existe a maioria, 70% hoje dos mandatos de busca e apreensão, mandato de prisão, é Lei Maria da Penha no Rio de Janeiro, porque os agressores de mulheres não têm limite.
0: O parlamentar também cita dados sobre violência contra a mulher no Rio de Janeiro, especialmente na Baixada Fluminense. Bebeto conclui que o projeto pretende ampliar punições e criar mecanismos de restrição para os autores de agressões.
2: Projeto de Iandra Moura, do União de Sergipe, autoriza o juiz a decretar a prisão preventiva por iniciativa própria em situações de extrema urgência. A proposta permite a prisão sem pedido prévio da polícia ou do Ministério Público quando houver risco à vida da vítima ou de testemunha.
0: De acordo com Iandra Moura, a mudança busca dar resposta rápida em casos de crimes hediondos ou violência doméstica contra vulneráveis. Para ela, a atuação do juiz evita que a burocracia prejudique a proteção imediata às vítimas.
2: Termina agora o Jornal Câmara dos Deputados, produzido pela Rádio Câmara, com trabalhos técnicos de Wellington Teles e apresentação de Márcio Aquiles Sardi e Val Monteiro. Boa noite.
0: A Voz do Brasil volta na segunda-feira. Boa noite e bom final de semana.
1: 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Boa noite.

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3: 10 e 17.
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9: 10:47.

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9: Meia-noite. 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

0: 1 e 2.
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0: 1:49.
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0: 2:04.
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3: 2:08.

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1: 2:14.

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0: Matheus e Cauã, Sérgio Leviano.
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2: 2:26.

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1: 2h33.
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1: 2:39.

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1: 2:50.

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1: 2:58.

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1: 3 e 8.

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1: 3:21.

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1: 3:27.
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1: 3:36.

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1: 3:45.

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1: 3:51.

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2: 4 e 4.

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1: Quatro e nove.
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0: Alexandre.
1: 4:17.
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0: 4:22.
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1: Valeu de Pilar!
2: Valeu, gente, muito obrigado, um beijo no coração.
3: 4:29.
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0: 4:39.
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0: 4:45.
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2: 5 e 19.
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0: pelos amigos, pela saúde de cada um de vocês aqui nessa noite. Obrigado, Deus.
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Amados irmãos e irmãs, nesta hora em que recordamos o sublime mistério da encarnação de Jesus Cristo, elevemos nossa voz ao Deus da vida, recordando a presença de Maria na história da salvação. Em nome do Pai, e do Filho, e do Espírito Santo. Amém. O anjo do Senhor anunciou a Maria, e ela concebeu do Espírito Santo. Ave Maria, cheia de graça, o Senhor é convosco. Bendita sois vós entre as mulheres, e bendito é o fruto do vosso ventre, Jesus. Santa Maria, Mãe de Deus, rogai por nós, pecadores, agora e na hora de nossa morte. Amém. Eis aqui a serva do Senhor. Faça-se em mim segundo a vossa palavra. Ave Maria, cheia de graça, o Senhor é convosco. Bendita sois vós entre as mulheres. Bendito é o fruto do vosso ventre, Jesus. Santa Maria, Mãe de Deus,

Derramai, ó Deus, a vossa graça em nossos corações, para que, conhecendo pela mensagem do anjo a encarnação do vosso Filho amado, cheguemos por sua paixão e cruz à glória da ressurreição. Por Cristo nosso Senhor. Amém. Amados irmãos e irmãs, juntos invoquemos a proteção da Virgem Maria, a Mãe de Deus. Rezemos juntos a oração à Nossa Senhora na sua Imaculada Conceição. Ela é a padroeira da nossa amada Diocese de Divinópolis. Ó Maria, Imaculada desde a sua concepção, fostes preservada do pecado original para ser a Mãe de Jesus Cristo. Ensinai-nos a acolher o mistério de Deus em nossa vida. Ajudai-nos a percorrer a estrada da santidade. Acompanhai-nos com a ternura do vosso olhar. Guiai-nos na escuta aos apelos do vosso amado Filho Jesus. E intercedei por nós para que sejamos firmes na fé, corajosos no amor e alegres na esperança. Amém. O Senhor esteja convosco. Ele está no meio de nós. Pela intercessão da Virgem Maria, a Imaculada Conceição, padroeira da nossa amada Diocese, abençoe-vos o Deus Todo-Poderoso, Ele que é Pai, Filho e Espírito Santo. Amém.

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0: 6:22.
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0: senhora, viu?
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0: 6h54.
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0: 6:59.
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3: Oi, gente, bom dia, com muita alegria neste sabadão que se inicia. Estou por cá, hein? Ai, meu Deus, que delícia. Vamos começar o Clube da Música, gente? Que delícia, viu? Bom dia, minha gente querida. Clube da Música comigo, Alzira Ribeiro. Esse sabadão é dia de recordar. É, recordar, sentir saudade, deixar a música tocar o coração. Ai, que delícia. E nós vamos nesse clima gostoso até às 10 da manhã, gente. Então, até às 10 da manhã, vamos de Clube da Música com a Alzira Ribeiro. E para você que ainda tá deitadinho, só curte a música. É, fecha o olhinho, só curte a música. Agora, para você que já tá preparando aquele café, pode aumentar o som e, se quiser, vale dançar também, viu? Então, bora? Bora começar o Clube da Música? Então, vambora. Tá no ar o Clube da Música.

0: É isso aí, gente. Olha, esse é o Clube da Música com a Alzira Ribeiro hoje, tá? Hoje, Claudinho Kennedy tá descansando a beleza, aquela voz gostosa, né? Nossa, ele é demais. Acabamos de ouvir aí o som de Guilherme Arantes, Cheia de Charme. Ô, gente, deixa eu contar pra vocês uma coisa. Vamos aos micos da Alzira, né? Que não basta ter mico durante a semana, no sábado também tem que ter. Hoje acordei cedo, acordei antes do despertador, fiquei com medo, né? Aí disputei com o despertador. Acordei, me arrumei, vim toda linda, toda bela. Falei, nossa, vou chegar lá na hora certinha, tá tudo certo, vambora. Aí eu chego aqui, o que é que eu lembro? Do meu óculos, ficou em casa. Então hoje vai ser daquele jeito, meu bem, daquele jeito que eu gosto. Vamos de intervalo comercial e eu volto já.
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Bora lá, bora lá, bora lá. Bom dia, bom dia, bom dia, bom dia. Neste sábado lindo que se inicia. Olha, eu desejo que ele seja assim, bem gostoso, bem leve. Pelo sinal, vai ser quente, né, gente? É, porque aqui no estúdio já tá aquele calorzinho gostoso. Minha voz agora mesmo volta, viu, gente? Meu Deus do céu. Aqui, ó, participação aqui da minha amiga Jéssica. Jéssica Docinho, Jéssica lá de Perdigão. Jéssica, abraço pra você, pro Heitor, pra sua mãe, pra sua avó, pro seu irmão. Vocês podem voltar, viu, pra me fazer outra visita. Gostei demais daquele dia que vocês vieram. Nossa, achei muito bom. E a Jéssica pediu pra ouvir... Pediu pra ouvir Rock 7. Essa eu consegui achar. É, apertei os olhos assim, ó, fui lá e consegui achar. Jéssica, vamos fazer o seguinte. Você curte daí que eu curto daqui, relembrando velhos tempos. Isso aqui embalou muito o namoro, viu, gente? Nossa, vambora.

0: É isso aí, gente. São 7 horas e 36 minutos. 7h36, esse é o Clube da Música, aqui na Cande FM, comigo, Alzira Ribeiro. Olha, vamos com os bom dia. Já chegou bom dia aqui pra mim, até agora eu não falei do bom dia. Oi, José Aparecido, tudo bem? Como é que você tá? Bom dia. Ó. Topa essa música, né?
1: Alzira Ribeiro, bom dia. Oi, bom com muita dia. Alegria, bom final de semana para todos nós,
0: pra
1: né?
0: Nós, amém.
1: Seja um final de semana abençoado, cheio de paz, cheio de luz.
0: Amém.
1: É, oi. Essa aí é top, top, top.
0: Não é?
1: Eu amo Roxette, amo, amo de paixão.
0: Nossa,
1: muito,
0: muito bom.
1: Obrigado, viu? Pegando carona na Jéssica, né?
0: Isso, foi a Jéssica.
1: Tudo de bom pra você sempre.
0: Amém.
1: Estamos juntos, viu? Todos os dias, na parte da tarde e ao sábado, sim, o sábado não, né? Como sempre.
0: Ah, eu agradeço muito, viu? Agradeço muito pelo carinho de todo dia. Obrigada. Daqui a pouco... Ah, peraí. Tem a Maria aqui, ué. Cadê a Maria? Achei a Maria.
2: Bom dia, amiga.
0: Bom dia.
2: Sabadão pra você, eu tô deitadinho, eu tô te escutando, viu?
0: Muito bem, deitadinho ouvindo o clube da música.
2: Falando.
0: Muito bem, Maria. Esse programa é muito bom de ouvir deitadinha, viu? Tá muito certo. Depois você levanta, faz um café, manda bom dia de novo, pra cima, pro alto, pra Deus, daquele jeito que eu gosto. Vamos continuar? Então vambora. Tá na Cande? Tá super legal.

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4: É complicado quando a gente ainda tá dormindo e perde o óculos, né? Pelo amor de Deus, gente. Bom dia, bom dia, bom dia, bom dia. Ó, já são quase 8 horas da manhã, já pode levantar e preparar o café, viu? Vambora começar o dia, vambora, vambora. Agora eu vou mostrar pra vocês por que que a gente tem amigos e pra que que os amigos servem. Olha isso. Bom dia, Heraldo e Neia.
5: Ó, Alzira, toca pra nós aí roupa nova, asas do prazer. Ó, Alzira, a Neia falou que quer mandar áudio pra você, porque você tá sem óculos, aí fica fácil você achar a música.
4: Parabéns. Tá vendo, gente? É pra isso daí que serve os amigos, ó. Mandar áudio pra Alzira, porque a Alzira tá sem óculos. Arrasou! E se eu te contar que eu achei sua música? Você acredita nisso? É, meu filho, mas tô com a cara lá no computador, assim, ó. Sabe quando você fica apertando o olho, abrindo o olho, apertando de novo pra enxergar? É desse jeito que eu vou até às 10 da manhã aqui na Cândida FM com o Clube da Música, tá, gente? Eu sou a Alzira Ribeiro. Muito prazer. Vambora! Oi, Rogéria. Rogéria Cristina Sena, você tá boa? Rogéria também me ouve à tarde, né, Rogéria? Porque eu tenho boa de papo, sabe, gente? Que acontece de segunda a sexta, de 15 às 18 horas. Então, de segunda a sexta, de 3 às 6, tenho boa de papo aqui na Cândida FM. Se você não conhece, você não sabe o que você tá perdendo. Muito babado e confusão, do jeito que eu gosto. Rogéria, depois dessa música aqui do Heraldo e da Neia, é a sua, tá? Então vamos lá? Pode aumentar o som. Vamos de Roupa Nova, Asas do Prazer. Bora lá, tá na Cande, tá super legal. Aumenta o som.

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2: Ô Christian lá do bairro Maria Helena, ó, sua música.

0: Olha, gente, são 8 horas e 5 minutos, 8 e 5 aqui na Cande FM. Eu sou a Alzira Ribeiro e esse é o Clube da Música. Acabamos de ouvir aí Juan Luiz Guerra, Romance Rosa. Oi, esse programa do sábado de manhã é só pancada, viu? E chegando por aqui, meu amigo Ziel, Ziel do Táxi. Oi, Ziel, bom dia!
1: Bom dia, minha amiga Alzira Ribeiro, a boa de papo.
0: Sou
1: é o Ziel
0: mesma.
1: Do Táxi, tudo bem?
0: Tudo bem, você?
1: Então quer dizer que hoje você tá só com as velhinhas?
0: Só com as velhinhas,
1: toca
0: bem.
1: Pra nós um Creedence aí, hein? Pensa, você tá doido. Um grande abraço, Alzira.
0: Pra
1: um
0: você
1: ótimo sábado.
0: Também.
1: Que Deus abençoe o nosso sábado.

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2: Bom dia, Alzira. Meu nome é Marta, do Afonso Pena. Queria que você rodasse para mim a música 2 do Paulo Ricardo.

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7: Opa, opa, opa, sou eu mesma, gente. É o Clube da Música aqui na Candy FM. Comigo, Alzira Ribeiro, porque o nosso amigo Cláudio Kennedy está descansando, a beleza, né, Claudinho? É, só que a bonita que veio sem óculos, viu, gente? É, vim sem óculos, achei que tava tudo muito perfeito. Eu sabia que tinha alguma coisa, sempre tem alguma coisa. E deixa eu te falar... Durante a semana, de segunda a sexta, eu apresento o Boa de Papo. Você já conhece? Você que ainda não conhece, viu? Pode ir lá me ouvir. De segunda a sexta, de 3 às 6 da noite. Gente, pensa num trem doido. Pensa num trem bom. Pois é, o Boa de Papo, viu? E vamos continuar curtindo aqui essa delícia do Clube da Música, nos fazendo relembrar de momentos inesquecíveis, né, que ficam guardados na memória e no coração também. Oi, Maria Helena. Maria Helena lá de Perdigão. Deixa eu ver se eu consigo ler. Bom dia, amiga. Tudo bem com você? Passa o uísque a gogô pra mim, por favor. Ofereço pra Maria do Rosário, do bairro Nova Holanda. E aí, Maria? Ganhando música, Maria. Agora você vai ter que acordar, vai ter que levantar pra dançar, Maria. Ofereço para Maria, do Nova Holanda. Ela adora essa música. Muito obrigada. Um sábado abençoado para você. Fica com Deus. Você também fica com ele, viu, Maria? Então, bora de uísque a gogô. Daquele jeito, tá? Vocês curtem daí que eu curto daqui. Vambora. Aumenta o som.

0: É isso aí, são 8 horas e 29 minutos. Eu recebi mais bom dia e é claro que eu não desperdiço um áudio, né, gente? Eu não posso fazer isso. Bom dia, bonita! Fala comigo.
1: Bom dia, bonita. Como é bom começar um sábado claro, ensolarado.
0: Lindo.
1: E te ouvindo.
0: Ah, que bom. Delícia.
1: Bom sábado pra você.
0: Pra nós,
1: todos,
0: amor.
1: Nós, né?
0: Bom dia, Raquel. Raquel lá do bairro Bom Pastor. É uma honra pra mim, viu, acordar esse sábado, vim trabalhar, vim aqui e receber um áudio desses. É muito bom. Nossa, eu fico muito feliz. Bom dia, bom dia, bom dia. E tem mais bom dia por aqui. Tem mais bom dia por aqui. Oi, querido. Bom dia, tudo bem?
2: Bom dia, bom dia, bom dia, minha amiga Alzira.
0: Bom dia.
2: Que beleza, hein? Sabadão e você aí mandando essas músicas top.
0: Essas são nu.
2: Bom dia, Alzira. Tô aqui na oficina, aqui agarrada aqui, hein, ouvindo.
0: Muito bem. Bom dia, doutor Fugões. Bom dia, com muita alegria que seu sábado seja tão iluminado quanto esse sol que tá aí no céu. Viu? Vambora, bora pra cima. É isso aí, gente. Continua por aqui o Clube da Música. Vamos ver o que que a Dona Maria... Oi, Dona Maria Gonçalves. Tudo bem com a senhora? Bom dia.
3: Bom dia, Alzira Ribeiro. Como é que tá as coisas aí? Tudo bem?
0: Tudo jóia.
3: Iniciado aqui pra te pedir uma música, pra poder tocar pra nós, viu? Porque é a viagem com
0: a
3: roupa
0: viagem,
3: nova.
0: Viagem, essa música é linda.
3: Ofereci pra você ir da rádio, pra todo mundo que estiver ouvindo. O cara também que hoje não tá aí, né?
0: Não, ele tá
3: o cara
0: descansando.
3: Que tá aqui, então tchau, com Deus.
0: Com Deus.
3: O Alzira Ribeiro.
0: Oi.
3: Se você não achar essa música, não, você põe uma música, qualquer uma do... Raul Seixas.
0: Viu? Tá, vou procurar aqui
3: pra senhora. Uma do Raul Seixas.
0: Tá bom.
3: Qualquer uma delas.
0: Tá bom, pode deixar, Dona Maria. Vou procurar pra senhora, viu? Bom sábado pra senhora, muita saúde. E daqui uns dias eu tô aparecendo por aí, viu, Dona Maria? Tô prometendo que tô indo. Quando a senhora menos perceber, eu cheguei. Então vamos continuar com o Clube da Música, gente. Olha, tá na Candy, tá super legal. Faz o seguinte. Aumenta o som, vambora.

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2: Dona Maria Gonçalves, a música da senhora. Curte aí que eu curto daqui. Vambora. Tá na Cândida, tá super legal.

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Ai, ai, com essa música a gente até suspira, né, gente? Fala a verdade. Flávio Venturini e Caetano Veloso, Céu de Santo Amaro. Essa música tem história. Tem história, mas tem história. Eu viajo longe, mais longe que vocês não fazem ideia. Olha, eu acabei, vou postar lá no status agora, tá? Você que não tem aí o nosso WhatsApp salvo, salve ele aí, é o 379-9869-5001. Vou postar o nosso ouvinte, Diego Campos, acabou de sair daqui da rádio, veio trazer um mimo para mim, que eu já tô apaixonada, não deu tempo de abrir, mas eu sou daquelas que ama embalagem. Você pode pegar uma bala, colocou dentro de uma sacolinha enfeitadinha, eu acho o máximo, o máximo. Meus meninos, quando chegam lá em casa com presente, elas capricham na embalagem. Porque elas sabem muito bem que eu vou guardar essa embalagem até ela começar a envelhecer. Eu amei, viu, Diego? Muito obrigado pelo carinho, muito obrigado pela audiência. E eu amei os mimos, mesmo sem abrir. Muito bom, muito bom, muito bom. Eu vou postar lá agora, tá? A foto do mimo. E a foto minha com o Diego também. Pode postar, Diego, sua foto? Me responde aqui no WhatsApp, por favor. E olha, o Clube da Música não acabou não, viu? Nós vamos até às 10 da manhã com muita música boa, matando a saudade, relembrando momentos e curtindo pra caramba esse sábado ensolarado que tá lá fora. E aqui dentro, haja coração, vambora. Tá na Candy? Tá super legal. Música.

0: É isso aí, gente. Olha, são 9:03. 9:03 aqui na Cândia FM com o Clube da Música. Comigo, Alzira Ribeiro. E é o seguinte, gente. Deixa eu falar pra vocês uma coisa. O Diego, ele trouxe pra mim um presentinho. E trouxe um outro presentinho aqui pra eu poder sortear. E vocês sabem que eu gosto disso, né? Pois é. Então tá valendo. A primeira pessoa que me mandar mensagem, leva o presente do Diego. Vambora.
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Ai, ai, eu adoro, adoro. Ó, que um monte de mensagem que te veio aqui. Vou ter que ver quem foi que mandou a primeira. Várias mensagens. Gente, eu adoro, adoro quando vocês entram. Até o Gustavo apareceu por aqui. Você tá acordado, Gustavo? Ai, ai, no finalzinho eu falo quem que foi, tá, gente? Vou olhar questão de segundos aqui, ó. Não, mas vocês estão muito ligados. Gostei desse negócio, desses sorteios relâmpagos, viu? Gostei, gostei, gostei muito. Eu tava pensando se eu sorteava lá no Boa de Papo ou se eu sorteava aqui. Mas como eu ganhei foi aqui no Clube da Música, mesmo o Diego sendo meu ouvinte de todos os dias, né, Diego? Lá no Boa de Papo, falei, ah, tô por aqui, vou sortear hoje mesmo. Mas vamos ver, no final eu falo quem que foi, tá? Que eu tenho que ver os segundos, porque todo mundo mandou mensagem na mesma hora, com alguns segundinhos de diferença. Vou olhar isso aqui. Enquanto eu olho, bora de música, porque o clube...

0: Uepa, uepa, uepa. É claro que eu não podia terminar esse sábado sem tocar essa música, né, gente? É de lei. A Alzira tá no Clube da Música no sábado, ela toca o José Augusto sábado. Não tem jeito. Aqui, vou matar a curiosidade de vocês. Tá todo mundo doido querendo saber quem foi que ganhou. Eu acho que ela já tava com o WhatsApp aberto. Vocês estão ficando espertos. Vocês estão ficando espertos. E foi gente que me curte durante a semana, viu? Foi gente que me curte aí no Boa de Papo durante a semana. Foi Elizabeth Silvestre lá do Vale do Sol. Parabéns, gata. Ai, meu Deus, tô gostando demais desse trem. Eu acho que eu vou ficar fazendo isso assim durante alguns dias pra ver quem realmente tá ligadinho na Alzira, viu? Isso é muito bom, muito bom. Então, bora continuar? Eu só vim matar a curiosidade de vocês, porque tá todo mundo mandando aqui. Fui eu, Alzira. Alzira, fui eu. Foi eu. Não, foi Elizabeth Silvestre lá do Vale do Sol. Bora continuar com o Clube da Música. Tá na Candy? Tá super legal.
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0: Olha, gente, é o seguinte, essa música aqui tem muito tempo que eu não ouço, eu queria que vocês ouvissem ela comigo. São 9 horas e 29 minutos, nós vamos até às 10 da manhã com o Clube da Música aqui na Candy FM e hoje com a apresentação minha, Alzira Ribeiro. Tem muito, mas tem muito tempo que eu não ouço essa música e eu gosto dela, cara, gosto mesmo e te convido pra poder curtir ela comigo, vambora? Dalto, muito estranho. Aqui, aumenta o som.

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1: Ô, Ângela, tá boa, Ângela? Ângela me mandou um áudio lá de São Paulo, gente. É, mandou pedindo uma música da Madonna. Ângela, curte aí, vambora.

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1: Então vamos lá continuar aqui atendendo os pedidos. Ô Vilela, era essa daqui? Então vambora, você curte daí que eu curto daqui, aumenta o som. Oswaldo Montenegro, Lua e Flor.

Gente, vocês acreditam que o Vilela mandou aqui, aleluia, achou minha música, você acredita? A coitada da Alzira, agora que acordou, vim sem óculos, porque pra mim tava tudo dentro da minha bolsa, tudo certinho. Aí chega aqui, eu tenho que ficar procurando a música assim, ó, abrindo e apertando e fechando os olhos pra ver se acha a música. E ele ainda manda aleluia pra mim, e Vilela. Ouvimos aí o som de Oswaldo Montenegro, Lua e Flor. Ô Ziel, eu posso tocar outro dia pra você? Pode ser? Então tá bom. E olha só, gente, já vou me despedindo de vocês por aqui. Vou deixar uma música aqui pra vocês terminarem aí de ir curtindo o Clube da Música, mas eu quero deixar o convite para vocês, segunda-feira, 3 horas da tarde, eu tô aqui na Cande de novo, viu? Espero estar com vocês também, pode ser assim? A gente combina? Segunda-feira, como que diz o meu amigo Cláudio Kennedy, quem chegar primeiro espera o outro, pode ser? E vocês já foram lá no meu Instagram? Pois é, tem vídeo novo lá, tá? Se eu fosse você, dava uma corridinha lá e dava uma conferida. Pra quem ainda não conhece a Alzira, pra quem não salvou o nosso contato, não fica vendo aí os nossos vídeos, né? Os vídeos que eu posto. Vai lá no Instagram, Alzira Ribeiro, que tem vídeo novo lá. No mais, quero desejar pra vocês um sábado maravilhoso, um final de semana melhor ainda. Vocês fiquem todos com Deus, porque com Ele eu também estou indo. Fui! Curte a última aí, tá? A última das velhinhas. Até segunda, gente. Tchau!

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0: Louvado seja nosso Senhor Jesus Cristo, para sempre seja louvado. Você que me acompanha sempre, você que só me acompanha hoje, é sábado. E nós celebramos hoje dia de Nossa Senhora Rainha. Isso mesmo. Estamos no mês vocacional, o tema comunidades vocacionais, encontro, testemunho e missão. E amanhã nós celebramos a vocação dos leigos dentro do mês vocacional. No momento certo, vamos fazer oração rezando pelos leigos. Filhos e filhas, estamos em plena novena de Santa Mônica, Santo Agostinho, terceiro dia. Veja quanta coisa. Nossa Senhora Rainha, amanhã dia dos leigos, Santa Mônica, Santo Agostinho. E eu quero saudar a todos neste mês vocacional a partir da Rádio Evangelizar, de onde tudo começa. As rádios irmãs, cujos nomes cito neste momento.
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0: Saúdo a você pela TV Evangelizar. Sinal digital em todo o país, em várias cidades, canal aberto. Pelo YouTube, Padre Manzotti Oficial. Isso mesmo, se inscreva lá, Padre Manzotti Oficial. É muito fácil se inscrever. Pelos aplicativos da Associação Evangelizar é preciso e todas as plataformas digitais. Vamos juntos passar esta hora? Toma posse da graça de Deus. Você quer tomar posse da graça de Deus? A nossa conversão é um grande milagre. A conversão de alguém que estamos rezando é um grande milagre, como foi na vida de Santa Mônica. Não desista. Milagres acontecem, transformações acontecem. Tomo posse da graça de Deus, diga isso para você mesmo. Tomo posse da bênção de hoje. Não é por acaso que você está me acompanhando. Não é por acaso que você está com o rádio ligado, a televisão ligada, com fone de ouvido. É porque o Senhor reservou para você hoje uma graça. Tomo posse da graça de Deus. Em nome do Pai, do Filho e do Espírito Santo. Amém. Evangelho próprio de Nossa Senhora Rainha. Naquele tempo, o anjo Gabriel foi enviado por Deus a uma cidade da Galileia chamada Nazaré, a uma virgem prometida em casamento a um homem chamado José. Ele era descendente de Davi e o nome da virgem era Maria. O anjo entrou onde ela estava e disse: alegra-te, cheia de graça. O Senhor está contigo. Maria ficou perturbada com essas palavras e começou a pensar qual seria o significado da saudação. O anjo então disse-lhe: não tenhas medo, Maria, porque encontraste graça diante de Deus. Eis que conceberás e darás à luz a um filho, a quem porás o nome de Jesus. Ele será grande, será chamado Filho do Altíssimo, e o Senhor Deus lhe dará o trono do seu pai Davi. Ele reinará para sempre sobre os descendentes de Jacó, e o seu reino não terá fim. Maria perguntou ao anjo: como acontecerá isso, se eu não conheço homem algum? O anjo respondeu: o Espírito virá sobre ti, e o poder do Altíssimo te cobrirá com sua sombra. Por isso, o menino que vai nascer será chamado Santo Filho de Deus. E continuou: também Isabel, tua parenta, concebeu um filho na velhice. Este já é o sexto mês daquela que era considerada estéril, porque para Deus nada é impossível. Maria então disse: eis aqui a serva do Senhor, faça-se em mim segundo a tua palavra. E o anjo retirou-se. A festa de Nossa Senhora Rainha foi instituída pelo Papa Pio XII em 1954, ao coroar a Virgem na Basílica de Santa Maria Maior, em Roma. Também promulgou o documento do Magistério da Igreja que fala da dignidade e da realeza de Maria. É celebrada na oitava da Assunção, portanto hoje, para manifestar a conexão entre a realeza de Maria e sua ascensão aos céus. Esse documento foi extraído dos teólogos da Igreja e diz assim: ao consultar as reflexões de vários santos e testemunho de uma tradição antiga,

0: tendo clareza dessa oitava pós-assunção, Deus Todo-Poderoso, que nos destes como mãe e como rainha, a mãe do vosso unigênito, concedei-nos que, protegidos pela sua intercessão, alcancemos a glória dos vossos filhos no reino dos céus. Rainha, digníssima do mundo, Maria, Virgem Perpétua, intercedei pela nossa paz e saúde. Vós que gerastes o Cristo Senhor Salvador de todos. Salve Rainha, Mãe de Misericórdia, vida, doçura, esperança, nossa salve. A vós bradamos, os degredados filhos de Eva. A vós suspiramos, gemendo e chorando neste vale de lágrimas. Eia, pois, advogada nossa, estes vossos olhos misericordiosos a nós volvei. E depois desse desterro, mostrai-nos o bendito fruto do vosso ventre. Ó clemente, ó piedosa, ó doce, sempre Virgem Maria, rogai por nós, Santa Mãe de Deus, para que sejamos dignos das promessas de Cristo. Nossa Senhora Rainha, rogai por nós. Nós só começamos o programa. Tem muita coisa por vir. Partilha de vida, leitura orante, testemunhos. Chame um amigo, uma amiga, aquela pessoa que você sabe, de repente, esqueceu, passou batido. Ah, convide lá pelo WhatsApp. Eu volto já, volte comigo.
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0: Estamos no mês vocacional, como eu disse, e ainda hoje vamos rezar pelos leigos e leigas. Rezar por todos vocês. É hoje, gente. Hoje, em Delhan, Nova Jersey, segue o momento de espiritualidade inabalável, com fé, a tempestade vai passar. Será na Escola Católica da Cruz Sagrada. Pessoal dos Estados Unidos, ainda tem dia 25 de agosto. Na próxima terça, vai ser em Orlando, na Flórida. Atenção, brasileiros ali na região de Orlando, Flórida. Na Basílica do Santuário Nacional de Nossa Senhora Rainha do Universo, às 7 horas da noite. Entre www.camarotetickets.com. Mais informação no site padrereginaldomanzotti.com.br ou através do Instagram, @missão.usa. Filhos amados, povo querido, vamos lá. Adenilce, que a paz de Jesus esteja com você.
1: Bom dia, padre.
0: Deus abençoe, filha. De onde você fala, Adenilce?
1: De Porto Alegre, Rio Grande do Sul.
0: Meu abraço a Porto Alegre, Rio Grande do Sul. Como é que você me acompanha?
1: Pelo YouTube e também pelo aplicativo.
0: Tá certo. Adenilce, de Porto Alegre, Rio Grande do Sul, pelo aplicativo YouTube. Fale, minha filha.
1: Então, padre, eu tenho dois testemunhos, mas vou priorizar um, porque são meio extensos, então eu vou simplificá-los.
0: Tá bom.
1: Eu venho de uma família inteira de alcoólatras, de 12 irmãos, meus pais já falecidos, perdi eles recente também, não muito tempo. E por herança dele, genética dele, todos os meus irmãos, a família toda bebe muito. Alcoólatra mesmo, já perdi dois irmãos para bebida. Tem um que praticamente também é vivo, mais vivo do que morto.
0: Meu Deus.
1: E assim, a família toda. E eu... o ano passado, até dezembro do ano passado, bebendo todos os dias.
0: Você?
1: Comecei a beber, inclusive no trabalho. Eu sou a mais nova de todas, então, assim, todos os meus irmãos caíram na bebida.
0: Sim.
1: E aí, eu, por fim, estava levando bebida para o trabalho, priorizava, em vez de almoçar, eu bebia, em vez de jantar, eu bebia. Eu chegava do trabalho por volta das sete da noite, atravessava uma praça, tem um mercadinho próximo, e lá vinha eu com as minhas garrafas.
0: Entendi.
1: Só que quando eu ia e quando eu voltava, eu ia com um sentimento de derrota, um sentimento muito ruim, e me passava várias coisas pela cabeça. Até que chegou dezembro do ano passado, eu fui buscar as minhas garrafas, sentei no sofá para beber, obviamente não comi, mas pedi para Jesus. Eu disse, me livra disso, que Satanás não coloque mais as patas dele em cima de mim, porque
0: forte.
1: Eu não quero, só que eu não consigo sair. E não tentei tratamento nem nada, porque eu sabia que eu não ia conseguir. Então,
0: entendi.
1: Eu só pedi para ele, me tira disso, me livra disso.
0: Sim.
1: E bebi aquelas garrafas, chegou o Natal, chegou o Réveillon, como de costume, muita bebedeira. Eu não coloquei uma gota de álcool na boca e de lá para cá até então não bebi mais. Não por mérito meu, porque eu sei que eu não ia conseguir, pois tem irmãos que gastaram horrores em clínicas e não se livraram, morreram com a bebida. Então, assim, não foi mérito meu, foi Jesus com certeza que me livrou.
0: Com certeza.
1: Isso. E até então eu... frequento lugares que tem bebida, eu vou, continuo indo ao mesmo supermercado, eu passo pelas garrafas, mas não me dá a mínima vontade.
0: Que libertação, filha, que libertação imensa.
1: Sim, muita, muito, padre. E aí hoje eu só tenho a agradecer, né, porque ele me tirou do fundo do poço, me tirou da escória, do lamaçal.
0: Amém. Então diga comigo, eu sou um milagre de Deus.
1: Eu sou um milagre de Deus, com certeza, na minha vida.
0: Adenilce, o seu testemunho já é um eco, mas faça um apelo para as pessoas que hoje se encontram em algum tipo de vício. Fale.
1: Primeiramente, eu gostaria de dizer para as pessoas que nunca não coloquem na sua cabeça que aquilo é o fim e que não tem saída. Sim, tem saída. Se elas tiverem força, elas podem procurar um médico, pode procurar um tratamento. Mas a base de tudo é Jesus, é Deus. Se não se apegar com ele, não há tratamento que funcione. Tem que primeiramente dizer, não quero, Senhor, me livra. E ele vai livrar. Se você tiver no coração que quer sair, ele vai te tirar. Nem que seja do fundo do poço, mas ele vai tirar.
0: Tá aí. Ficou um recado bem dado. Obrigado pelo seu testemunho. É muito edificante, viu, filha?
1: Muito obrigada. Eu que agradeço, padre. Sou uma associada.
0: Amém. Obrigado por ser associada.
1: Ano que vem, acho que vou me mudar daqui, vou para mais perto de Curitiba. E aí quero ser, com certeza, uma mensageira da capelinha.
0: Deus seja louvado. Louvado seja Deus. Adenilce, de Porto Alegre, Rio Grande do Sul. Meu abraço carinhoso. Acompanha pelo aplicativo YouTube, gente. Faça com Ave o Sacristão. Testemunho fortíssimo. Dom Jaime Spengler, cardeal arcebispo de Porto Alegre. Almerita, que a paz de Jesus esteja com você, Almerita.
2: Bom dia, padre Reinaldo.
0: Deus abençoe, bom dia. Você fala de onde?
2: Ô, padre, uma alegria imensa falar com o senhor.
0: Você fala de onde, querido? Prazer
2: eu
0: é meu.
2: Eu falo de Taiobeiras, Minas.
0: Taiobeiras, Minas Gerais. Como é que você me acompanha ali em Taiobeiras?
2: Pelo YouTube, padre.
0: Tá bom, diga lá, querida.
2: Ô, padre, eu tenho testemunho e tenho também pedido de oração, viu, padre?
0: Vamos começar pelo testemunho.
2: Ô, padre, meu testemunho eu tenho várias, mas hoje eu posso falar só um. Então, vou falar o mais importante e
0: tá
2: mais
0: bom.
2: Recente.
0: Certo.
2: É porque eu tenho entrado na minha aposentadoria por idade. E eu sei que hoje não é fácil, né, padre? Tem muita burocracia e tudo. Mas eu falei, pedi para Jesus e a Santa Chagra que minha aposentadoria desse certo. O primeiro dinheiro eu ia doar para o Livro Ouro, né?
0: Sim.
2: E aí, graças a Deus, padre, entrada nos papéis no mês de maio do ano passado, esse ano, mais junho já foi aprovado. Então eu já tirei meu dinheirinho.
0: Entendi.
2: E já fez a doação.
0: Louvado seja Deus. Louvado seja Deus pela sua aposentadoria, que era um direito seu. E obrigado pela sua generosidade de doar, ter doado ao Livro Ouro. São pessoas como a senhora que faz toda a diferença na obra. Graça recebida.
2: É graça testemunhada.
0: Toca o sino, vala.
2: Toca o sino, São Cristão.
0: Aí, e qual o pedido de oração, querida?
2: Ô, padre, meu pedido de oração é para meus filhos. Eu tenho 4 filhos. E pedido de oração para que meus filhos é Silma.
0: Como é o nome?
2: Silma.
0: Silma.
2: É Silma, Maria Selma.
0: Tá.
2: Silane.
0: Como?
2: E Sirlane.
0: Sirlane, tá.
2: E meu filho homem, Israel Ferreira.
0: Tá bom.
2: O padre, para ele, pedir de oração e libertação, padre.
0: Do quê?
2: Porque ele passou por uma separação recentemente e ele tá com um meio quadro de depressão.
0: Entendi.
2: Entendeu, padre? E não for ficar entrando em muito detalhe, porque
0: tá bom.
2: A cidade é pequena,
0: tá,
2: né,
0: bom.
2: Padre?
0: Mas levarei no altar do Senhor.
2: Mas eu queria, padre, que o senhor rezasse muito pela libertação.
0: Tá bom. Levarei.
2: Jesus e Santa Chagra que liberta ele. Jesus sabe de quê, né, padre?
0: Sabe, sabe. Teu coração de mãe já falou. Que Deus abençoe a Almerita. Levarei sim no altar do Senhor meu abraço a Taiobeiras, Minas Gerais. Ela falou YouTube, mas nos transmite lá a Alvorada Gerais FM de Salinas, Minas Gerais, a Arquidiocese de Montes Claros, Dom José Carlos de Souza Campos. Eu vou para o intervalo e eu volto com a leitura orante. Nós estamos na leitura orante de segunda carta aos Coríntios. Volte comigo, eu volto já.
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0: Filhos e filhas, nós vamos para a leitura orante. Mas eu quero dizer a você, nós estamos na última etapa da campanha de Jesus das Santas Chagas. Você vê que eu estou frisando bastante esta campanha. 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Um boleto branco, um boleto verde. 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Vou repetir. 07-634-465-00143. 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Nosso muito obrigado. Não esqueça não, tá? Gente, vamos à leitura orante, mas escute o que as pessoas têm dito sobre a leitura orante. Vai lá, sacristão.
1: Oi, padre, sua bênção. Eu sou a Sara, falo aqui de Limeira.
0: Opa!
1: Te escuto pela Rádio Magnífica e pelos aplicativos. A minha imagem de Jó nas cinzas, se coçando com um pedaço de caco, me tocou muito. Porque às vezes a gente passa por dificuldades na vida e nem são tão grandes quanto a que Jó passou. E é mesmo assim a gente murmura, ofende a Deus, a gente não consegue, né, enxergar. E para mim foi literalmente um tapa na cara para aprender a ser mais grata e reclamar menos.
0: Aí. Tá certo. Sara, de Limeira, estive lá, um grande prazer, povo querido de Limeira, que festa linda. Um abraço lá, Limeira, São Paulo, Rádio Magnífica de Limeira, Serva Cante. Bíblia aberta, cartilha de oração.
2: Santo livro, santo livro.
0: Conselhos contra a influência dos pagãos. Isso lá. Conselhos de Paulo. 2 Coríntios, capítulo 6, versículo 14. 2 Coríntios, capítulo 6, versículo 14. Não se juntem com os descrentes para trabalhar com eles. Eita! Olha lá, gente. Chegou chegando em São Paulo. Não se juntem com os descrentes para trabalhar com eles. Pois como é que o certo pode ter alguma coisa a ver com o errado? De repente você pensa assim, tanto faz, né? Eu me garanto. Gente, cuidado, a gente não se garante, não. Aquela história, eu me garanto. Todos nós somos tão frágeis, gente. Nós somos a sensação e a mais pura verdade. Nós somos um vaso de argila. Bem isso, argila. Então, nós temos que ter certas precauções. Não se expor. Se a gente sabe de uma fragilidade que tem, a gente tem que evitar. Por quê? Porque podemos ceder. Vamos lá. Como é que a luz e a escuridão podem viver juntas? Como podem Cristo e o diabo estar de acordo? O que é que um cristão e um descrente têm em comum? Que relação pode haver entre o templo de Deus e os ídolos? Pois nós somos o templo de Deus vivo. como o próprio Deus já disse: eu vou morar e viver com eles, serei o Deus deles, e eles serão meu povo. Isso é um texto do Antigo Testamento. E o Senhor Todo-Poderoso diz: saiam do meio dos pagãos e separem-se deles. Não toquem nada que seja impuro. Então eu aceitarei vocês. Eu serei o pai de vocês, e vocês serão meus filhos e minhas filhas. Eu vou parar por aqui, porque eu creio ser importante dizer: isso aqui, padre, não cheira a sectarismo, isso não cheira a desrespeito, não. Veja, não é desrespeitar ninguém. É sabendo o que somos, não abrir concessões. Hoje nós vivemos uma lascividade, que é assim: todo mundo faz, eu faço. É comum, é normal. Mas espera lá. Nós somos um povo escolhido por Deus. Impressionante que você, eu vou usar uma palavra: aqueles que Deus escolhe, Ele separa. Isso é muito forte no Antigo Testamento. Ele separou o povo de Israel. Ele separou os apóstolos. Ele separou a igreja. Não para nos sentirmos superiores. Não tem esse aspecto de superioridade. Mas, meus irmãos e irmãs, há lugares que não nos convém. Há conversas que não convém nem a um padre, nem a um batizado, nem a um leigo, a ninguém. Então, como diz São Paulo, tudo me é permitido, mas nem tudo me edifica, nem tudo me convém. Nós devemos ter essa noção. A santificação é um processo de separação, mas não no sentido negativo. Eu estou batendo nessa tecla. Um povo escolhido, uma nação santa, um povo régio, pelo batismo ungidos. Então é muito válida aqui. E Paulo faz um contraponto muito certo. Pode a luz e a escuridão conviver? Pode Cristo e o diabo estar de acordo? Pode um cristão e um descrente ter algo em comum? Relação entre o templo e os ídolos? Será que às vezes nós, por conveniência, preguiça ou falta da consciência da nossa identidade cristã, do nosso batismo, não abrimos concessão demais? E, consequentemente, nos perdemos? Dai-nos, Senhor, esta convicção. Dai-nos, Senhor, esta vivência do batismo. Dai-nos, Senhor, essa busca da santidade. Como ele diz: eu vou morar e viver com eles. Eu serei o vosso Deus e vós sereis o meu povo. Esta foi a leitura orante de hoje. Gente, conselho valiosíssimo para o dia de hoje. Eu vou para o intervalo e volto. Ainda hoje nós temos a novena de Santa Mônica, Santo Agostinho, terceiro dia, e nós temos ainda a oração pelos leigos, no mês vocacional. Voltamos já. Volte comigo hoje, Nossa Senhora Rainha. Voltamos já.
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0: Eu vou direto atendendo Andréia.
1: Que a paz de Jesus esteja com você. Alô?
2: Bom dia, padre.
1: Bom dia, Andréia.
2: Você...
1: Deus abençoe. Você fala de onde?
2: Eu falo de Juína, no Mato Grosso.
1: Juína, Mato Grosso. E como é que você me acompanha ali?
2: Eu acompanho o senhor pela parabólica, né? Ah. TV Evangelizar.
1: Opa!
2: E pela? E pela Rádio Nazaré.
1: Então, isso, abraço a Rádio Nazaré FM e pela parabólica digital, que cobre todo o Brasil. E procure lá pelo número 329 que vai se encontrar. Parabólica digital. Diga lá, Andréia.
2: Então, padre, eu tenho um pedido. Primeiro, agradecer a Deus, tá, as bênçãos, né?
1: Sim.
2: Eu tenho passado, assim, bastante situações na minha vida, mas também tenho recebido bênçãos.
1: Sim.
2: E eu quero pedir oração pelos meus pais.
1: Então, primeiro diga, obrigado, Jesus.
2: Obrigada, Jesus.
1: Pelas graças recebidas.
2: Pelas graças recebidas.
1: Graça recebida, graça testemunhada.
2: Graça recebida, graça testemunhada, toca sino, sacristão.
1: Isso. Tá, e você gostaria de pedir oração com o nome dos seus pais?
2: A minha mãe é Cecília.
1: Tá.
2: Ela sofreu um AVC tem mais ou menos dois meses, e desde então ela está acamada.
1: Tá bom, Cecília.
2: Paralisou todo o lado esquerdo dela, né?
1: Sinto por isso.
2: Ela ficou totalmente dependente. E ela disse que não se revolta com Deus, que Deus tem um propósito para a vida dela.
1: Puxa.
2: Então,
1: mulher de
2: ela
1: fé.
2: Agradece, porque o diagnóstico dela era que ela não iria falar, não iria enxergar, né?
1: Sim.
2: E ela enxerga, ela fala, ela está lúcida, ela come com a própria mão.
1: Entendi.
2: Graças a Deus, né? Tem as limitações de uma pessoa acamada, mas só que assim, padre. Triste de toda essa história é que o meu pai nunca foi um homem de muita fé.
1: É.
2: E com esses acontecimentos, ele se revoltou muito contra Deus.
1: Sério?
2: Então, ele pensa assim, se a pessoa é boa, tem que acontecer coisas boas com ela. E se a pessoa é má, tem que acontecer coisas más. Então, ele não aceita a situação da minha mãe.
1: Se acompanha sempre, você deve ter acompanhado a leitura orante de Jó. Você acompanhou?
2: Sim, eu ia falar isso para o senhor, né? Ia falar que foi, assim, que foi depois dessa leitura orante de Jó que eu me sentia mais motivada ainda a ligar para o senhor. Já tinha tentado algumas vezes, não conseguia, né?
1: Entendi.
2: E depois dessa leitura orante, assim, que, né? Então, falo para ele, pai, em tudo das graças, eu tenho dois filhos especiais.
1: Você?
2: A minha menina tem 16 anos. Ela acompanha muito o Lucas Coelho, diz que o senhor dá um abraço pro
1: Lucas, nosso coroinha, um abraço. Vou mandar assim, tá bom. Como é que é o nome dela?
2: É Maria Cecília.
1: Maria Cecília.
2: Ela é coroinha, ela foi coroinha, agora ela é acólita, né? Ela tem 16 anos.
1: Tá.
2: Ela tem TDAH, autismo e ansiedade generalizada.
1: Certo.
2: E o meu menino tem deficiência intelectual, autismo, TDAH, tem 11 anos. E também o coroinha.
1: Como é o nome dele?
2: Eu quero... É, Pedro Henrique.
1: Tá certo.
2: Eu quero até agradecer a minha paróquia, Santa Catarina de Alexandria, que acolhe meus filhos muito bem.
1: Olha que lindo.
2: Né? Eles são muito bem recebidos. Nós somos muito bem acolhidos na igreja.
1: Que maravilha.
2: Eu não consigo mais acompanhar como eu acompanhava devido a... que eu cuido da minha mãe, né?
1: Claro.
2: Então, final de semana é bem mais tenso, que não tem aula, não tem cuidadora, não tem... Né? Então, fico eu em todos a fazer. Mas, todos os domingos de manhã, eu tento me manter firme.
1: Certo.
2: E me apegar na fé, padre.
1: Olha, você é um testemunho vivo. Você é um testemunho vivo até para o seu pai. Né? Até para o seu pai.
2: Então só para resumir rapidinho, padre, que eu vou tentar, né, ser breve. É, em 2014, que eu tive o Pedro, foi uma gravidez de risco, quase somos nós dois. Né?
1: Sim.
2: Em 2016, meu esposo teve um câncer raro, que foi um câncer de pele que infiltrou no osso do maxilar, ele perdeu parte do maxilar.
1: Puxa.
2: Aí, em 2018, veio o diagnóstico do Pedro, foi um diagnóstico progressivo, né? Conforme foi terapia, acompanhando, vieram as outras, ele faz acompanhamento de puberdade precoce.
1: Sim.
2: Mas eu falo para o senhor que vem a bênção. Esse é meu segundo casamento, padre, e eu consegui a nulidade do meu primeiro casamento.
1: Olha aí.
2: Porque foi caso de violência, de agressão, então eu não desisti, porque eu queria muito, muito, muito comungar e tudo, isso, né? Então foi um processo longo, demorado, e por incrível que pareça, padre, foi graças ao câncer do meu esposo que nós chegamos a um juiz de nulidade.
3: Sério?
2: Sério.
3: Puxa,
2: meu esposo tratou em Barretos.
3: Entendi.
2: O doutor, o padre Túlio, né? Então ele conseguiu dar uma celeridade nesse processo, mas ainda assim demorou 2 anos. Casamos na igreja, meus filhos foram coroinhas, eu passei no concurso da rede estadual, no concurso de nível nacional, eu passei em 14º lugar.
3: Louvado
2: então,
3: seja
2: assim,
3: Deus.
2: Então, assim, eu tô há 2 anos cuidando da minha mãe e eu vejo isso também como uma evolução espiritual para mim.
3: Entendi.
2: Porque nós temos os papéis, né?
3: Claro, é.
2: E assim, eu em tudo dá graça.
3: Obrigado pela sua partilha, viu? Sua partilha é muito então, edificante.
2: E a leitura orante de João me tocou muito. Em tudo dá graças, né?
3: Entendi.
2: Em tudo dá graças, que bênção chega. Porque às vezes a gente se prende muito às provações e esquece das bênçãos, da graça.
3: Tá certo. Andréia, o nome do seu paizinho?
2: O meu pai é Amaurílio.
3: Amaurílio. Deixa eu te
2: então,
3: fazer
2: eu peço...
3: Amaurílio.
2: Eu peço principalmente... Que a minha filha, ela reza o terço diariamente e ela fala, mãe, eu rezo pela conversão do vô. Eu ainda vou ver meu vô contido, porque ela é de muita fé.
3: Entendi.
2: É uma bênção na minha vida. Uma menina de 16 anos que o foco é estudo e igreja.
3: Andréia, talvez você tenha, mas mesmo que tenha, vou mandar. Meu coração está pedindo. Quero mandar para você, de presente, o livro Inabalável. Se você já tem, você dê para alguém, tá bom?
2: Não, esse vai ser para mim.
3: Tá bom.
2: Nós temos os outros livros do Senhor, eu sempre compro aqui. Nós temos a Rede do Divino Amor, né?
3: Tá bom.
2: Que vende os produtos de evangelizar.
3: Tá bom, mas esse vai com dedicatória para você.
2: Ai, padre, uma bênção.
3: Então fica na linha, fica na linha.
2: E eu vou falar, só vou falar mais uma coisa, viu? Eu e minha mãe acompanhamos o programa do Senhor, a minha sogra também, a Tereza, e a gente reza, padre, pelo seu sacerdócio, pela sua fé de evangelizar.
3: Amém.
2: A gente acompanha a Noite de Louvor,
3: que
2: acompanha o padre Renatinho, o padre Cristian Shankar, o padre...
3: Oh, coisa boa, padre Jorge, toda a equipe.
2: Toda a equipe, irmã Zélia, então, irmã Ana Paula, misericórdia, aquela irmã Ana Paula me toca de um jeito que...
3: Demais,
2: e
3: demais.
2: Assim, que e bom. A gente reza muito pelo seu sacerdócio e pela sua saúde.
3: Obrigado.
2: E a gente vê que o senhor também passa por provações, então, se o senhor, como um sacerdote, como uma pessoa, né, de fé assim. Como o senhor, passa por suas provações, quem somos nós para questionarmos as nossas?
3: Filha, Deus abençoe, fique na linha porque eu preciso do seu endereço para mandar o livro para você. Meu abraço, Andréia, de Juína, Mato Grosso. Gente, um testemunho do começo ao fim, extremamente edificante. Ela acompanha pela Parabólica Digital, canal 329. Lá tem a Rádio Nazaré FM, Dom Neri José Tondelo, da Diocese de Juína. Escute esse testemunho, dá tempo. Vai lá, sacristão.
4: Oi, padre.
3: Oi.
4: Aqui é Suelen, do estado do Pará.
3: Pois
4: após
3: não.
4: O milagre da cura do alcoolismo, no ano de 2019, o grande sonho era a chegada de um bebê. Naquele ano, o senhor estava determinado a rezar por mulheres que gostariam de ter o dom da
3: Sim.
4: gravidez. E de novena em novena, lá fomos nós. Em novembro de 2021... veio a graça. Meu filho vai fazer 4 anos. Toca o sino, sacristão. São José rogou.
3: São José providenciou.
4: Obrigado, padre.
3: Amém.
4: Muito obrigado por tudo.
3: Eu que agradeço e reze por mim mesmo. Lá, Suelen do Pará. E eu volto rezando a novena e rezando pelos leigos. Amanhã é dia dos leigos, dentro do mês vocacional. Você volta comigo? Então chame teu amigo, tua amiga. De repente a pessoa não se deu conta que começou a novena de Santa Mônica, Santo Agostinho. Nós voltamos já. Volte comigo.
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3: 10:52.

Hoje, dia de Nossa Senhora Rainha, aniversário de Dom Moacir Aparecido de Freitas, da Diocese de Votuporanga, São Paulo. Também aniversário da Rádio Cor FM, Formiga, Minas Gerais. Terra FM, Guarda dos Ferreiros, Minas Gerais. Amanhã, Rádio Bom Jesus FM, de Cuiabá, Mato Grosso. Amado povo de Deus, eu quero que você reze comigo pela vocação dos leigos. Leigas, são aqueles que nascem do batismo para ser sal da terra e luz do mundo. Repita comigo: abençoai, ó Pai Celestial, os vossos filhos e filhas, que como leigos e leigas, vivem no meio do mundo. Dai-lhes uma fé viva, uma luminosa esperança e um ardente amor apostólico, para que possam ser sempre exemplo no lar, no trabalho, na sociedade, protagonistas do anúncio e do testemunho do Evangelho do vosso Filho, nosso Senhor Jesus Cristo. Em qualquer estado de vida em que viverem, enriquecei-os com os dons do Espírito Santo, para que possam cooperar com a vossa e a nossa Santa Igreja, Mãe e Mestra, na sua essencial missão de evangelizar e renovar a face da terra. Ó Divino Espírito Santo, amor do Pai e do Filho, que conduzis a Igreja de Deus por entre as vicissitudes da história, tornai nossos irmãos leigos e leigas cada vez mais dóceis e generosamente abertos às vossas luzes e inspirações, para que se capacitem sempre mais para levar o Reino de Deus a todas as famílias e ao mundo inteiro. Amém. Amém. Parabéns a todos os leigos e leigas. Você sabe que a sede da obra Evangelizar é Preciso? Ela é no Santuário de Nossa Senhora de Guadalupe. E nós estamos precisando de ajuda. Nós estamos na primeira etapa. Ajude a pintar a casa da mãe. Esse é o nosso grande slogan. Mas nós decidimos, e isso não é uma decisão minha, foi do CAEP, Conselho Pastoral Econômico, a necessidade da climatização. O estado da pintura é lamentável, mas nós precisamos climatizar. É muito quente, as luzes da televisão é muito quente. Então, você pode fazer a sua doação, por favor. Todo valor é bem-vindo. Mas a partir de R$500, seu nome fica no livro da Casa da Mãe. Vocês vão ver agora o livro. Gente colaborando lá de Colombo, Maria Elisa, de Colombo, rezando pela família Cardoso, de Curitiba, Denise, depois Agostinho, de Piraquara, Fazenda Rio Grande. Então, acesse livrocasadamãe.com.br. pelo QR Code que está na tela, ou fazendo um Pix no CNPJ do Santuário, 76-648-500-004355. Tá aí o nosso apelo: ajude a pintar a casa da mãe. E vamos juntos à novena de Santa Mônica. De novo, vou pegar o Jornal do Evangelizador, onde na página 7 você tem a novena. Santa Mônica, Santo Agostinho, rogai por nós. Terceiro dia. Santa Mônica e Santo Agostinho, levai-nos à verdadeira conversão. Santa Mônica, Santo Agostinho, levai-nos à verdadeira conversão. Santa Mônica, Santo Agostinho, levai-nos à verdadeira conversão. Ó Santa Mônica, que pela oração e pelas lágrimas alcançaste de Deus a conversão do vosso filho e de vosso marido. Olhai para o meu coração amargurado,
Rezo agora por esta pessoa que tantos dissabores e sofrimentos causam meu coração e toda a minha família. Diga o nome. Diga a pessoa. Santa Mônica, que vossas orações se juntem às minhas para comover o bom Deus, a fim de que Ele, Deus vivo e verdadeiro, faça com que esta pessoa por quem rezo possa voltar ao bom caminho. Santa Mônica, fazei com que o Pai do Céu chame de volta à casa paterna este filho pródigo. Dá-me esta alegria e serei para sempre agradecido. Oremos. Ó Deus, consolador dos aflitos, saúde dos que em vós esperam, que aceitaste misericordiosamente as piedosas lágrimas da bem-aventurada mãe Mônica, pela conversão do filho Agostinho e do marido Patrício, concedei-nos pela vossa intercessão que choremos os nossos pecados, encontremos as indulgências da vossa graça por nosso Senhor Jesus Cristo, vosso Filho, na unidade do Espírito Santo. Amém. Santo Agostinho, rogai por nós. Santa Mônica, rogai por nós. O Senhor esteja convosco. Ele está no meio de nós. Abençoai, Senhor, o encontro que está acontecendo nos Estados Unidos. Abençoai o final de semana de todo o povo de Deus. Abençoai a água, a roupa dos enfermos, as fotos de família, os remédios, por intercessão de Nossa Senhora do Carmo, São Pio de Pietrelcina, nos méritos das Santas Chagas, em nome do Pai, do Filho e do Espírito Santo. Amém. Bom final de semana. E eu termino com um clipe Obrigado, Deus, YouTube Padre Manzotti, se inscreva. Evangelizar é preciso.

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1: 11 e 7.
2: Felipe Araújo, de um jeito um tanto quanto diferente. Mais ou menos assim, ó.

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1: 11:15.

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1: 11:24.

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1: 11:35.
2: Fala comigo.

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4: 11:53.

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3: Meio-dia e 10.

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2: Meio-dia e 23.

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4: Meio-dia e 36.

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2: 1:23.

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4: 1:41.
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0: 2:07.
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6: 2:22.

0: 2h28.
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0: 3 e 9.
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4: Frequência 3:43.

0: 3:50.
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7: 4 e 17.

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0: 4h22.
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2: Guilherme Santiago,
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0: 4h42.
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0: pô, pai, o que é isso? 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
1: Eu não vou desistir dela, não, cara. Gosto demais dela e eu quero fazer uma surpresa pra ela. Eu preciso de ti ir lá comigo, tocar, a gente cantar. 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
0: Amigo, quem manda é você. Eu tô pronto, preparado e querendo. Bora!

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5: Quatro e 47.

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0: 5h29.
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0: 5h39.
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0: 5h53.
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0: 5h53.

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1: 6:01.
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Amados irmãos e irmãs, nesta hora em que recordamos o sublime mistério da encarnação de Jesus Cristo, elevemos nossa voz ao Deus da vida, recordando a presença de Maria na história da salvação. Em nome do Pai, e do Filho, e do Espírito Santo. Amém. O anjo do Senhor anunciou a Maria, e ela concebeu do Espírito Santo. Ave Maria, cheia de graça, o Senhor é convosco. Bendita sois vós entre as mulheres, e bendito é o fruto do vosso ventre, Jesus. Santa Maria, Mãe de Deus, rogai por nós, pecadores, agora e na hora de nossa morte. Amém. Eis aqui a serva do Senhor. Faça-se em mim segundo a vossa palavra. Ave Maria, cheia de graça, o Senhor é convosco. Bendita sois vós entre as mulheres. Bendito é o fruto do vosso ventre, Jesus. Santa Maria, Mãe de Deus, rogai por nós, pecadores, agora e na hora de nossa morte. Amém. E o Verbo se fez carne e habitou entre nós. Ave Maria, cheia de graça, o Senhor é convosco. Bendita sois vós entre as mulheres. Bendito é o fruto do vosso ventre, Jesus. Santa Maria, Mãe de Deus, rogai por nós, pecadores, agora e na hora de nossa morte. Amém. Rogai por nós, Santa Mãe de Deus, para que sejamos dignos das promessas de Cristo. Oremos. Derramai, ó Deus, a vossa graça em nossos corações, para que, conhecendo pela mensagem do anjo a encarnação do vosso Filho amado, cheguemos por sua paixão e cruz à glória da ressurreição. Por Cristo nosso Senhor. Amém. Amados irmãos e irmãs, juntos invoquemos a proteção da Virgem Maria, a Mãe de Deus. Rezemos juntos a oração à Nossa Senhora na sua Imaculada Conceição. Ela é a padroeira da nossa amada Diocese de Divinópolis. Ó Maria, Imaculada desde a sua concepção, fostes preservada do pecado original para ser a Mãe de Jesus Cristo. Ensinai-nos a acolher o mistério de Deus em nossa vida. Ajudai-nos a percorrer a estrada da santidade. Acompanhai-nos com a ternura do vosso olhar. Guiai-nos na escuta aos apelos do vosso amado Filho Jesus. E intercedei por nós para que sejamos firmes na fé, corajosos no amor e alegres na esperança. Amém. O Senhor esteja convosco. Ele está no meio de nós. Pela intercessão da Virgem Maria, a Imaculada Conceição, padroeira da nossa amada Diocese, abençoe-vos o Deus Todo-Poderoso, Ele que é Pai, Filho e Espírito Santo. Amém.

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2: 6 e 7. 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

0: O MM do Brasil.
1: Alô, alô, meus amigos do Brasil, um grande abraço, estamos chegando, estamos juntos, eu daqui, você daí, na alegria do futebol brasileiro, eu daqui, você daí, na alegria do futebol brasileiro, um grande abraço, boa noite, São Pontometre, 18 horas mais 8 minutos, do horário oficial de Brasília, já a partir das 18 horas mais 30 minutos, tem sequência do Campeonato Brasileiro no Beira Rio, no Porto Alegre, em Porto Alegre, no Beira Rio, no sul do país, a bola rola livre, leve e solta para Internacional e Atlético Mineiro Internacional, você vai conferir aqui na Cândido Contimaço de Ricardo Garrafa, estarei ao lado de Amaral Júnior, amigo de todos, o professor da bola, Orlando Rosca, na sequência tem rodada dupla, tem mais emoção para você, tem Cruzeiro e Flamengo com Rafael Freitas, Felipe Oliveira e o professor Orlando Rosca. A partir de agora, torcedor, você confere todas as informações esse grande jogo, o Colorado no gramado, no aquecimento também a equipe do Internacional em campo, timaço de Ricardo Garrafa na Cândido, quando a Cândido está no ar com a bola rolando, ela rola do jeito que você gosta, vem comigo amigo, seus ouvidos viram olhos através da minha voz e a voz da equipe de Ricardo Garrafa, as informações da equipe do Internacional chegando com o amigo de todos, alô Amaral Júnior, um grande abraço, boa noite, tudo bem meu amigo, quais são as informações, as primeirinhas do Colorado?
2: Olá, um abraço, boa noite, Moacir Mainardi, o MM do rádio, um prazer, uma enorme alegria voltar a trabalhar com você, meu amigo, e também ao lado do professor Orlando Rosca, em mais uma jornada aqui na Cande 100.5. O Inter chega pressionado, né? Briga contra o rebaixamento, o Colorado não vence há 3 partidas, em casa já não vence há 7, né? São 4 derrotas e 3 empates. O Internacional, uma situação delicadíssima, 16º colocado, 24 pontos, um a mais que o Mirassol, primeiro do Z4. O técnico Paulo Pezzolano também está pressionado pelos maus resultados e pelo desempenho ruim do time gaúcho. O Inter, com seus desfalques, lateral esquerdo Matheus Bahia está suspenso, zagueiro Vitor Gabriel também cumpre suspensão, né, aquela entrada maldosa no Gabriel Peck do Cruzeiro, ele foi suspenso o período que o Peck ficar no tratamento da lesão, o Gabriel também fica afastado, então desfalques aí por suspensão, tem também o goleiro Rocher, está se recuperando de uma cirurgia de hérnia de disco, e a novidade está no banco, né, o atacante sueco Nicolas Eliasson, de 30 anos, ele que veio do AEK da Grécia, já teve o nome publicado no BID, está no banco e pode pintar, pode fazer aí no segundo tempo, quem sabe, a sua estreia pelo Colorado, vai em busca da vitória, mas que não seja hoje, viu, MM, que não seja hoje diante do Galo, que está embalado e está invicto, já a gente fala do Galão da Massa.
1: Com certeza que não seja hoje, tomada em aberto do estádio do Beira Rio, Arena Beira Rio, a presença do torcedor é um tanto quanto diminuta, faz um pouco de frio no Rio Grande do Sul, já a bola rola a partir das 18h30, Internacional, apesar que tem muita gente do lado de fora, nas cercanias da Arena Beira Rio, para adentrar o estádio e acompanhar o jogo Internacional, que não vive um bom momento. Fala, Amaral!
2: Já que você tocou nessa questão do público aí, a expectativa é de 15 a 25 mil, não vai passar disso, viu?
1: É um público pequeno, em se tratando da tradição do Internacional, eu disse que o Internacional não vem bem em termos, porque desclassificou o Corinthians na Copa do Brasil e também complicou a vida do Palmeiras jogando em São Paulo, tirando pontos da equipe do Palmeiras, 2 pontos para ser mais preciso. Agora as informações do Atlético Mineiro, que se classificou na Sul-Americana, batendo a equipe do Bragantino. As informações do Galo é hoje. Galo, fé no pé, pé na bola, bola na rede, bota emoção, bota pressão, bota coração no jogo. Galo, é hoje que eu quero, corococó, eu quero ver a bola no fundo do filó, Amaral Júnior.
2: Passou assim, passou no sufoco, né, no melhor estilo, se não for sofrido não é galo, mas o importante em Copas não é nem jogar, é avançar, é classificar, é chegar, quem sabe até bater campeão, melhor ainda, né? Invicto a 10 jogos, 6 vitórias e 4 empates. O Galo é o oitavo no Brasileiro, 32 pontos, lembrando que tem um jogo a menos justamente contra o Bragantino. Então o Galo vencendo hoje pode chegar a 35, encostar lá no G4, e hoje eu diria que a briga do Galo é por Libertadores. Está nas quartas de final da Copa do Brasil e nas quartas de final da Sul-Americana. O Galo tem terça-feira o Cruzeiro, por isso o Barba hoje mesclando o time, descansando alguns titulares.

0: Meu campista, esse é um desfalque de última hora. Edema no músculo adutor da coxa direita. O Scarpa vem se recuperando de um edema na coxa direita. O Léo Duarte chegou e ainda não estreou com a camisa do Galo. Se lesionou no treino, logo no início da intertemporada. Lesão muscular na coxa direita. O Lianco sofreu uma ruptura da fáscia plantar do pé esquerdo. E a novidade hoje é o Fred, né? 33 anos, é atleticano, fez um esforço tremendo para estar no Atlético hoje, para romper o contrato com o Fenerbahçe. É claro que os turcos não deixaram barato, né? O Atlético teve que fazer aquela famosa compensação financeira, mas o Fred está aí, vai ficar no banco e quem sabe fazer hoje a sua estreia com a camisa atleticana. Ele que treinou normalmente na sexta-feira, teve o nome publicado no BID e está à disposição do Barba Domingues. E o meia índio, né, um jogador que veio da base, ele também estava já um bom tempo no DM. A boa notícia também que ele foi liberado, está recuperado de uma grave lesão no joelho direito, não está junto com a delegação, mas está pronto, né, para quem sabe aí para frente, ajudar o Atlético também na sequência da temporada, MM.
1: Beleza, sempre bem informado, beleza, maravilha. Amaral Júnior, sempre bem informado, trazendo informações da equipe do Galo. Ô Amaral, para fechar a questão do Galo, e depois eu quero ouvir o professor Orlando Rosca, circula nas cercanias do Morumbi, no CT da Barra Funda, que o São Paulo estaria conversando com o Atlético Mineiro para trazer o Scarpa, e aí o São Paulo pagaria metade do salário do Scarpa, já que ele não está sendo aproveitado no elenco do Atlético. Isso procede ou não, hein, Amaral?
0: Procede. O próprio Atlético internamente, né, admite que existe sim esse interesse do São Paulo. Agora, o Scarpa tem contrato com o Atlético até o final do ano que vem. Ele jogou pouco esse ano. Mesmo quando estava bem apto para entrar em campo, estava sendo pouco aproveitado pelo Barba. Só que existe o desejo do jogador em permanecer no Atlético, cumprir o contrato com o Atlético. Agora, se vier uma boa conversa, né, se ele gostar do projeto do São Paulo e houver realmente essa negociação, porque o salário dele é alto. São Paulo hoje vive uma outra realidade, né? Não é o São Paulo de outrora, que tinha bala na agulha. Então, se o Atlético admitir pagar a metade do salário, o Scarpa topar aí pode pintar assim esse negócio, Mainardi.
1: Muito bem, esse é o repórter Amaral Júnior, amigo de todos, sempre bem informado, trazendo as informações da equipe do Galo Mineiro. Daqui a pouco a bola rola às 18h30 para Internacional e Atlético Mineiro. Um grande jogo do Campeonato Brasileiro, 24ª rodada, para um grande público, merece um grande comentarista. Ao nosso lado está hoje em dose dupla, está com fome de trabalho, nosso querido professor Orlando Rosca. Fala, meu rei, um abraço, boa noite. O que esperar de Internacional e Atlético quando a bola rolar daqui a pouquinho, professor?
2: Boa noite, Mainardi, boa noite, Amaral, boa noite, ouvintes. Olha, boa noite, Vitinho, também, que está aqui nos prestigiando, né, com a sua presença. Um convidado especial, Vitinho, está aqui com a sua camisa do Galo. Vitinho, puxou papi, o papai. Para o Internacional, é de suma importância uma vitória hoje. O Internacional precisa muito, muito de uma vitória. Mas, por outro lado, o Atlético, obtendo-a, ele melhorará consideravelmente a sua colocação na tabela de classificação. Eu, sinceramente, vejo esse jogo como um jogo em aberto. Qualquer um dos três resultados é possível. Então, vamos aguardar o que pode acontecer. Agora, a expectativa do torcedor atleticano é que o Fred possa entrar no segundo tempo, né, e desfilar a sua categoria, que o fez participar de duas Copas do Mundo pela seleção brasileira. Fred, para quem não sabe, jogava na base do Atlético, tiraram o na mão grande, foi para o Internacional, depois foi vendido para a Europa e agora retorna. Quem sabe o Fred Não faz a lei do ex hoje, hein?
0: E que ironia do destino, né? Você falava aí que o Fred saiu da base, o Galo foi pro Inter. O primeiro

0: primeiro gol dele como jogador profissional foi justamente contra o Atlético, em 2012. Jogando Atlético e Inter, o Inter venceu o jogo e o Fred fez o gol da vitória do Inter.
1: É um jogador que vem para somar e ajudar muito a equipe do Atlético Mineiro nessa sequência dessa temporada em Porto Alegre, em Porto Alegre 13 graus nesse momento, 13 graus em Porto Alegre. Galera, ligar conosco, obrigado pelo carinho, vai participando do CandiZap 37998695001. Daqui a pouco a bola rola para Internacional e Atlético Mineiro, são 18 horas mais 19 minutos, horário oficial de Brasília. 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
2: Livre, leve e solto, de bem com a vida, de cara pro Golouquinho, pra balançar na rede de torcedor amigo do Brasil, junto com você aqui na Candy FM, timaço de Ricardo Garrafa. Já já a bola rola, Campeonato Brasileiro, 24ª rodada, Internacional, primeiro fora da zona do rebaixamento, pega o Galo que está na 8ª colocação com 32 pontos ganhos. Jogo importante para a equipe do Atlético na sequência do Campeonato Brasileiro. A partir de agora nós vamos escalar as duas equipes para você no microfone. Campeão da Candy, temperatura no Rio Grande do Sul, na temperatura dos 12 graus, começando pelo Internacional, pronto, escalado definido, olha o Internacional aí na voz de Amaral Júnior, o amigo de todos.

0: começa a brilhar.
1: O Inter tem Matheus Cunha no gol, camisa 23. Lateral da direita, o Bruno Gomes, camisa 15. A dupla de zaga com Gabriel Mercado, 25. E Maripan, camisa número 3. O ala da esquerda, o Brian Aguirre, camisa 35, vem no improviso. O meio campo com Vilarga, camisa 5. Bruno Henrique, 8. Alan Patrick, 10. Vitinho, 28. Na frente, o Bernabei, 26. Com o Carboneiro, número 7. As opções de banco do técnico Paulo Pessolano, 12. Antony. Para a linha, 18, Juninho, 4, Félix Torres, 53, Luiz Felipe, 52, Gabriel Vinícius, 16, Ronaldo, 29, Thiago Maia, 27, Paulinho, 31, Alex, 30, Caleb, 17, Eliazon e 9, Alejandro.
2: Escalado, definido a equipe do Internacional de Porto Alegre, aqui no microfone, campeão da Cândia FM. Vamos escalar o galo forte, vingador, o Atlético Mineiro. Vem para o jogo de hoje, assim escalado pelo repórter, amigo de todos, Amaral Júnior.

0: O Galo tem Everson no gol, camisa 22. Lateral da direita, Natanael, número 2. A dupla de zaga, olha o Vitão, garoto Vitão, Renan, o Vitor Hugo. Poupado, Vitão, número 40, Juan, número 4. Renan Lodi, meia dúzia, é o ala pela esquerda. O meu campo com Tomás Pérez, 25, Cicê, 39, 11, Bernard. Pacini é o camisa de número 36. O Galo hoje com dois laterais, hein, pela esquerda. Um certamente vai fazer o ala. O 27, o Alan Minda, 18, o Thiago Borbas. E para o banco, Gabriel Delfim, número 1 para o gol. Para a linha, Vitor Hugo, 14. Zagueiro Lemos, da base, 53. Muito bom esse garoto, hein? É bom o Atlético lapidar esse garoto. Alexander, número 5. Fred, 7. Olha o Dom Fredon aí. 8, Maicon. O 15. 15 é o Kevin Castanho. 21, Alan Franco. 19, Renier. 9, Cacierra. 28, Coelho. 92, Dudu.
1: Escalado definido, a equipe do Internacional pronto, também a equipe do Atlético Mineiro. A galera quer saber o seguinte: quem apita o jogo? Diga lá, Amaral.
0: Apita o jogo Lucas Casagrande do Paraná. Auxiliar número 1, Vitor Hugo e Mazu. Auxiliar número 2, André Luiz de Freitas. E o VAR é de São Paulo, Rodrigo Guarizo do Amaral.
1: Aquela paradinha básica para molhar a boca, molhar a boca com a água, aquela paradinha rapidinho, e na sequência a bola rola, você confere com o timaço de Ricardo Garrafa, porque onde tem bola rolando tem o microfone forte do esporte da Candy falando. 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
1: Moacir Mainardi. É comigo, Brasil. A partir de agora a bola rola, você se liga, 90 minutos de muita emoção, autoriza o árbitro, rola a bola, a voz é minha, a emoção é sua, eu daqui, você daí, na alegria do futebol brasileiro, no maior e melhor microfone esportivo do rádio do Brasil.
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1: Moacir Mainardi. Você ligado na Candy, a Candy ligada em você. Muito obrigado, torcedor, pelo carinho, obrigado pela preferência, obrigado pela audiência. Trabalha a bola, a equipe do Galo no campo de retaguarda. Vai trabalhando o Lodi pelo setor esquerdo, bate na bola, descarrega lá para o campo de ataque, procura alguém no meio do caminho, chega a zaga do Internacional, corta, tira, sai jogando no campo de retaguarda. Vai Bernabé, carregou, soltou pelo meio, no meio do caminho, chegou cortando, tirou, tirou a zaga do Galo. O árbitro pega a primeira falta, tá parado o jogo, é falta, jogador do Galo caído aí, me informa Amaral.
0: Cicê foi calçado pelo Vilarga e por isso a falta quando o Atlético saía do campo de defesa, 0-0, início de jogo no Beira-Rio.
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1: Moacir Mainardi. Ligado com você, torcedor. Obrigado pelo carinho, obrigado pela preferência, obrigado pela audiência. Vitiagra abriu lá no setor direito, vem o Internacional, vai descendo pelo corredor direito, lá vem bola levantada para a grande área, trava a zaga do Galo, a bola correu, saiu, foi embora pela linha de fundo, na tentativa do cruzamento do Vitinho pela direita, essa bola saiu, é o primeiro escanteio no jogo, informando Amaral.
0: É sim, o primeiro escanteio, né? A zaga do Galo ali na tentativa de cruzamento pela direita do Bernabé, chegou ali colocando para a linha de fundo e esquinado, o primeiro do jogo é a favor do Inter.
1: É escanteio para a equipe Internacional pelo setor direito do campo de ataque. Vai levantar na grande área, bola viajando na grande área, todo mundo subindo, sobe a zaga do Galo. O rebote sobra na direita, chegou cortando, tirando, tirando dali. Cortou, tirou. Natanael cortou, tirou, tirou. Perigo na boca do gol. Bate na bola, descarrega lá para o campo de ataque. O rebote sobra com o Internacional no campo de retaguarda. Sai jogando no campo de retaguarda. Jogo empatado em 0-0. Torcedores, estamos com 3-18 de bola rolando. Primeiro jogo do Campeonato Brasileiro. 0-0. Trabalha a equipe Internacional, mercado. Abre aqui no setor esquerdo, vai trabalhando a jogada, vai rolando a parada, toca a bola com o Maripan, abre mais na frente, trabalha a bola solta do Alan Patrick pelo setor esquerdo, Bernabé dominou, volta a jogada aqui atrás do campo de retaguarda, outra vez com o zagueiro Mercado. Mercado domina de lado, soltando curtinho, trabalhando essa parada, tocando, soltando com o Aguirre, Aguirre solta lá na frente, Bruno Henrique domina, pisa, prende para a volta, outra vez aqui atrás, outra vez com o Mercado. O argentino trabalha a bola, abre lá pelo setor direito, Vidagra dominou, carregou, dá um tapa na bola, abriu pelo setor direito, carregou, vai embora. Bruno Gomes abriu no setor direito, rolou, Vitinho, cruzamento na grande área, a bola sobrou lá no campo de ataque, carregou, Carboneiro ajeitou, pediu, recebeu, lá vem trabalhando Vitinho, volta a jogada mais atrás, trabalhou com o Mercado, Mercado gira o jogo, toca com o Maripan, Maripan dominando o corredor central, berga a cabeça, todo mundo marcado, abre pelo setor esquerdo, recebeu pelo setor esquerdo, vai descendo Aguirre, volta outra vez, tocou com o Maripan, Maripan pisou, pisou, prendeu, parou, trabalha lentamente Internacional, o campo defensivo se fecha muito, o Atlético Mineiro no campo de retaguarda. 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
1: Moacir Mainardi. Toque, toque, vou na emoção do gol com o torcedor brasileiro ligado aqui na Candy FM. Torcedor, obrigado pelo carinho, obrigado pela preferência, obrigado pela audiência. Você vai participando conosco no Candy Zap 37998695001. Lembrando que na sequência tem mais emoção para você. Tem Campeonato Brasileiro, tem Cruzeiro, tem Flamengo, com Rafael Freitas, Felipe Oliveira e professor Orlando Rosca. Trabalha a equipe do Internacional no campo de retaguarda. Vai batendo na bola, vai levantar o Bruno Gomes. Gomes levando para o campo de ataque, recebeu, dominou, vem carregando, Carboneiro pelo corredor central, abre na ponta, aberta bem, dominou, carregou, trabalhou essa jogada pelo setor esquerdo, foi no fundo, vai tirando o cruzamento, cruzou na grande área, rasga a zaga, corta, tira, tirou o Juan para a equipe do Galo, o árbitro para o jogo para pegar alguma irregularidade. O árbitro apontou o quê? Ser o quê? Falta para o Atlético no campo de retaguarda, alguém cometeu falta, isso? É isso, Amaral?
0: Foi sim, a falta a favor do Atlético ali no campo de defesa. Quem chegou ali tentando ficar com a bola, mas acabou cometendo a falta, foi o Alan Patrick. Falta no campo de defesa, já cobrada, 0-0.
1: E atenção, torcedor do Brasil, no rolar da bola na passada dos ponteiros, você confere comigo o tempo que tem, o tempo de jogo. Na Cândida, a bola está rolando, o tempo está passando, é Campeonato Brasileiro, 6:31 de bola, rolando o primeiro tempo. No Beira Rio, em Porto Alegre, Internacional e Atlético Mineiro, por hora vão empatando em 0-0. Amaral Júnior, amigo de todos.
0: 16:00, a bola rolou no Maraca e de virada deu Flu para cima do Remo, 2-1, e teve gol do Hulk.
1: Recebeu o Carboneiro, carregou, tocou pra Vitinho, pra Carboneiro, saiu a tabela, lá vem Carboneiro, levantou fechado no segundo pau, para Brian Aguirre, dominou, carregou, Aguirre balançou, puxou, tentou tirar o cruzamento, a bola bate no Natanael, correu, saiu essa bola, escanteio, Amaral.
0: É sim, escanteio no lance do Internacional, a bola veio cruzada pelo camisa de número 35, Brian Aguirre, desviou na zaga do Galo, esquinado, mais um para o Internacional no jogo.
1: É escanteio para a equipe do Internacional pelo setor esquerdo do campo de ataque. Alan Patrick, capitão da equipe do Internacional, vai levantar na grande área. Internacional e Atlético vão empatando em 0-0. Bola fechada, lá vem a batida de primeiro, a fatiada de primeira para o gol. O Bruno Gomes pegou de primeiro nela, só que errou o alvo. A bola passou, correu, subiu, saiu. Você viu, Amaral?
0: Eu vi. E o Gandula vai ter dificuldade para buscar essa bola lá no Rio Guaíba. Mandou longe, mas muito longe do gol do Everson.
1: Informação no jogo, bola rolando, placar fechado, Internacional e Atlético 0-0. Fala, professor Orlando Rosca.
7: O jogo está igual, né? As duas equipes estudando uma a outra, mas o Internacional está com mais ímpeto, né? Mas o Atlético continua administrando, fazendo o seu jogo. O Internacional quer a vitória a qualquer custo, está um jogo bom de se ver.
1: Jogo empatadinho em 0-0, você ligado, torcedor no microfone, campeão da Cande. Lembrando que logo mais, quando o jogo terminar aqui, na bola não para de rolar na Cande, porque tem Cruzeiro e tem Flamengo, você acompanha a sequência do Campeonato Brasileiro. Recebe Maripan, pisou, prendeu, parou, toca de lado, trabalha com Bruno Henrique, levou uma chinela, já se levantou, recebe Mercado, domina, carrega, toca de lado, vem buscar jogada Bruno Henrique no grande círculo, semáforo verde, todo mundo marcado, trabalha no pé direito para Alan Patrick, dominou pelo setor esquerdo, soltou para Brian pelo setor esquerdo, trabalha essa bola outra vez com Alan Patrick, foi o Aguirre, perdão, para Alan. Alan solta, toca na frente, Maripan rolou, vem no peito, desce no terreno, Maripan, lançamento para o campo de ataque, corta, tira a zaga do Galo, a briga pela bola, a bola sobra com Bruno Henrique, rolou com Vidiagra, abre lá na ponta, tentava chegar lá com o Vitinho, chega primeiro, no rebote é Bruno Gomes quem fica com a redondinha. Cavadinho jogou na grande área para Bruno Henrique, e Bruno Henrique estava na grande área, curtindo uma de grande área, chegou o Cicê cortando, tirando para a equipe do Galo. O rebote sobra outra vez com o Internacional, aperta, tenta tirar o primeiro gol, primeiro zero do placar, 0-0, quase 10 o primeiro tempo. Bruno Henrique ajeitou, disparou, bateu para o gol, bola bate em cima do Cicê, segundo lance, cortou, tirou o Cicê de cabeça, o rebote sobrou com o Bernard, botou na frente, Passini tentava a jogada, chegou na cobertura, cortando, tirando o zagueirão, toca nela, o Maripan mete a bola para fora, ela saiu, Cisca capa nesse lance, o Cicê seria perigo constante de gol para a equipe do Internacional, hein, Amaral?
0: E aí, o estilo que o Atlético tem adotado com o Barba Domingues, né? Um time muito postado lá na defesa e que tenta ser rápido para os contra-ataques. E foi o que o Atlético tentou agora. Só que aí o Maripan chegou no carrinho, matando a jogada, o contra-ataque do Galo. Mas é o jogo do Galo, viu? O Rosca pode até discursar daqui a pouco sobre isso, mas é o jogo que o Barba tem implantado no Atlético, que é o jogo mais reativo. Lá vai o Galo de novo.
1: Lá vem o Galo, dominou no campo de ataque, tentou jogar no campo de ataque, o Minda acaba perdendo na sequência, o árbitro pegou falta, falta em cima do Cicê, o árbitro viu, marcou, tá parado o jogo, é falta do Bernabé. E você, vossa senhoria, está lendo o pensamento, porque eu também pensei nisso, em chamar o homem, professor Orlando Rosca, 10h52, de bola rolando o primeiro tempo de jogo, 0-0. É este mesmo o esquema que o Atlético deve implantar no jogo de hoje?
7: A leitura do jogo é essa, né? O Atlético está esperando o Inter, dando a bola para o Inter vem com muito ímpeto para o ataque e o Atlético sai no contra-ataque para tentar abrir o placar. É esse o panorama do jogo, filho meu.
1: Ô professor, eu acho que o senhor vai, nesse jogo, com esse esquema tático, o senhor vai ter que dar uma luva de goleiros pro Vitinho, senão no final do jogo não vai ter unhas, hein, professor?
7: É isso aí, filho meu.
1: Aqui a posse de bola para o Internacional. Alan Patrick foi calçado, falta nele. 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
1: 12-11, já gira o tempo e placar no microfone, campeão da Cândia FM, é falta para a equipe do Internacional, Alan Patrick, Maripan, vem Bernabé, levantou, fechada, a bola correu, se perdeu, foi embora a linha de fundo, e atenção galera do Brasil, no rolar da bola na passeada dos ponteiros, você confere comigo o tempo que tem o tempo de jogo. A bola está rolando, o tempo está passando, você vai confirmando comigo, o jogo empatadinho pelo Campeonato Brasileiro, anota aí galera, ninguém ganha, ninguém perde. Internacional e Atlético Mineiro vão empatando, jogo empatado 0-0, 12:48, bola rolando, primeiro tempo de jogo no sul do país, Amaral.
0: Fluminense e Remo jogaram mais cedo e deu tricolor das Laranjeiras, 2-1 de virada no Maraca.
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1: Campeonato Brasileiro, Sul-Americana, Libertadores América, aqui na Rádio Candidez FM, você ligado 100.5, com o timaço de Ricardo Garrafa, coordenação de Amaral Júnior, quando a bola rola, a candidate rola, vai participando do Candizap 37 998695001. Lembrando que assim que parar a bola de rolar aqui, nós teremos bola rolando na sequência para Cruzeiro e Flamengo, com Rafael Freitas, o Rafa Freitas, Felipe Oliveira, o repórter que toca de primeiro e o professor Orlando Rosco, professor da bola, é escanteio para a equipe do Internacional, lá vem para a batida o capitão Alan Patrick, pé direito na bola, caprichou, jogou fechado, desviou, a bola vai embora, ai, ai, ai, ui, ui, ui, Amaral.
0: É o Inter chegando, né? Joga em casa, vai apertando o Atlético, até agora o Inter foi quem conseguiu incomodar, o Atlético ainda não chegou em nenhuma oportunidade. Segue 0-0.
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1: Joga a bola, Galo, Atlético Mineiro, que é da hora. O Atlético tenta pelo setor direito com o Natanael no peito, desce no terreno pra Minda, dá um tapa nela, soltou com o Bernard, passou pelo setor esquerdo, boa bola pra Lodi, Bernard, pra Pacini, pelo setor esquerdo, recebeu pelo setor esquerdo, Pacini ajeitou, carregou, levou pro fundo, ganhou do primeiro, tenta ganhar do segundo, chega rasgando com ele, o Bruno Gomes toca na bola, a bola saiu, é lateral, posse de bola para a equipe do Galo, Pacini cobrou, rolou para Bernardo, dominou outra vez, tentou com o Pacini, houve o toque na bola, a bola correu, saiu. É lateral, a posse de bola para a equipe do Galo. Vem para a cobrança, Pacini cobra arremesso, uma nova volta com Lodi, domina no campo de retaguarda, refugou, pisou, prendeu, parou, volta um pouquinho, tocando, trabalhando essa bola com o Juan. Juan toca de lado, trabalha a bola, soltou com o Vitão. Vitão dominou, pisou, prendeu, rolou a bola outra vez com o Juan. Juan domina pela direita, fica o Vitão, vai descendo o Juan. E o Juan que está metendo um processo milionário no São Paulo por uma contusão. Lá vem dominando o Cissé, ganhou, rolou, boa bola com o Pérez, abriu na ponta, rolou na ponta, Pacini, lá vem cruzamento na grande área, rasga a zaga da equipe do Internacional, apertava o Atlético, a bola volta com o Juan, domina no campo de retaguarda e vai sair jogando cá atrás, o campo de retaguarda por hora, jogo empatado, e atenção galera do Brasil, no rolar da bola na passeata dos pombeiros, você confere comigo o tempo que tem, o tempo de jogo. A bola rola gostoso, a Cândida anota pra você, 16 e 9 de bola rolando, primeiro tempo, Beira Rio 12 graus, Internacional e Atlético, anota aí, o que conta é que o placar aponta 0-0, Amaral.
0: Campeonato Brasileiro da Série B, bola rolando pra Ceará e Londrina, 1-1 jogo, e Cuiabá e Goiás vão empatando em 1-1.
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1: Jogador correndo lá, comentarista fala cá, Orlando Rosco, professor da bola. E aí? E o jogo, hein, professor?
7: Olha, é nítido que o Inter está tomando iniciativa do jogo, está partindo para cima, tem mais posse de bola. E o Atlético esperando para dar aquele bote fatal, né? É menosprezar demais, diminuir muito o Atlético, dizer que o Atlético joga por uma bola. Não, mas taticamente o Atlético está esperando o Inter sair, descuidar para que o Atlético possa chutar a primeira bola em gol. Não chutou nenhuma ainda, né, Vitinho? É, o Vitinho aqui afirma, meu assistente de comentário, de comentarista aqui.
1: É, o senhor está bem servido. Agora uma pergunta ao professor da bola é o seguinte... Se eu estiver errado, se o locutor estiver errado, por favor, corrija. O senhor tem todo o direito de corrigir.
7: Você mas não é locutor, sentindo... você é narrador. Narrador.
1: Oi?
7: Você não é locutor, você é narrador.
1: Ah, narrador, muito obrigado. Já corrigiu a primeira, já deu a primeira lapada. Muito bem, o professor, é o seguinte. Eu estou sentindo o Atlético muito confortável nesse esquema. O senhor tem outra visão ou também vai comigo nessa?
7: O Atlético quer. Você acha que o 0-0 é um resultado ruim para o Atlético?
1: Não.
7: O Atlético não quer correr risco, não. Portanto, ele está fechadinho ali, administrando, deixando a bola mais corrida. Agora que aumentou um pouquinho a posse de bola do Atlético.
0: Sabe como que chama esse estilo de jogo? Que a galera já colocou como... batizou, né? O nome. Diga. Desse estilo de jogo do Atlético, ô Mainard?
1: Fala, nosso coordenador.
0: Barba Ball.
1: Agora é a pergunta domingo, que não quer calar.
7: Brincadeira, não.
1: Por que em Barba Bol?
7: Porque o técnico é um barba. E
1: não, mas
7: joga futebol,
1: eu quero saber por que o Bol.
7: É o sistema tático.
1: Ah,
7: seu time joga qual o esquema tático? Esquema tático do meu time é o Barba Bol. Ou seja,
1: muito bem.
0: Agora,
1: Mas é um esquema que o torcedor sofre do coração, hein, Amaral?
0: Tem gente que não gosta. Tem torcedor que não gosta. Prefere, que gosta do Galo doido. Esse aí é o Galo mais comedido, né? Que 1-0 é goleada. Aqueles 3-0 no Grêmio foi um acaso. Apesar de que tem uns dizendo que é o Barba Ball, outros mais otimistas dizendo que é o Barba de Munique.
7: Ah, meu Deus do céu. Ai, ai, ai. Oh, meu Deus do céu, a melhor do sábado à tarde. E olha, anote aí, Mainardi. Eu vou fazer esse jogo... Ainda vou fazer mais um outro ainda. Com garrafa, com a garrafa que vem hoje, viu?
1: Ah, tá. O soldado no quartel tá querendo trabalhar. Não, hoje não é o Felipe, Lipe, hoje é o garrafa?
7: O Lipe está adoentado. O Lipe está adoentado.
1: Tá dodói o nosso Lipe. Então,
7: O Lipinho está adoentado. Então, garrafa. Rafael Freitas e eu. E eu tenho que escutar um negócio desse. Segue aí, Mainardi, me ajuda aí.
1: Muito bem, então deixa eu anotar aqui, Ricardo Garrafa. Garrafa hoje, o nosso comandante Ricardo Garrafa, trazendo todo o seu talento, todo o seu brilhantismo no microfone, campeão da Candy. O homem é fera, já ele vem aí ao lado de Rafa Freitas e também do professor Orlando Rosca. E eu estou nessa aqui com o professor, com o Amaral Júnior, amigo de todos, o nosso coordenador. E o Internacional tá em cima, hein? Tá babando, tá tentando tirar o primeiro zero do placar. E o esquemão Barba Bol tá aí, segurando. Todo mundo no setor de retaguarda. Goleiro Everson preocupado, bola viajando na grande área. Everson, soco nela, cortou, tirou. O rebote volta. Maripan rola lá na direita, soltou com o Bruno Gomes, dominou, pisou, prendeu, parou. Bruno Gomes voltou outra vez com Vidiagra, ajeita a casa, rola aqui no setor esquerdo. Brian Aguirre, lançamento lá no campo de ataque, 0-0. Bola lançamento na ponta, Vitinho no peito, acabou perdendo. Tocou a mão na bola, o jogador do Galo, o rebote volta com o Vitinho. O Passinho escorregou, o rebote volta lá pela direita, Bruno Henrique. Toca na bola, Bruno Gomes, tocou mal na bola ali, o Vitinho escorregou, tocou mal na bola, o Bruno Gomes, a bola correu, foi embora pela lateral do campo. 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
1: 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Ligado com a galera, ligada com o Brasil, ligado com o torcedor do Galo, o torcedor do Galo fazendo figa, jogando com o time, emanando uma energia positiva das arquibancadas para o gramado. Vai Galo, fé no pé, pé na bola, bola na rede, Galo. Quem desce, Bruno Henrique, faz o come, faz a finta, dá um tapa, abre na esquerda com o Brian, dominou, puxou, lá vem cruzamento, levantou na grande área, foi o Aguirre que levantou, Brian Aguirre levantou, a zaga do Galo cortou, tirou, a Natanael tirando ali, o rebote volta na intermediária, Minda foi pro lance, vem Carboneiro, trabalha com Bruno Henrique, abre lá pelo setor direito com Bruno Gomes, dominou, carregou, Mercado rola a bola, outra vez, toca a bola com Bruno Henrique, com Mercado, Mercado avança, bota na frente, o rebote sobrou, Bruno Henrique, soltou no fundo do campo, sobrou com Alan Patrick de calcanhar com Bruno Henrique, foi no fundo, balançou, puxou, prendeu, parou, voltou outra vez, Bruno Gomes com Alan Patrick, trabalhou com Carboneiro, tem ladrão, ele protege com o corpo, leva no fundo, pra Vitinho, ajeitou, pedalou, é o Bruno Gomes, perdão, não, Vitinho, volta cá atrás, Bruno Henrique, ajeita, pisa, prende, para, olhou, lá vem cruzamento na grande área, Bernabé tentou, o Bernabé que começou como ala, hoje virou atacante, meia esquerda, ponta esquerda, centroavante, estava lá dentro, e tentou sair jogando o Galo, o rebote sobrou, bola solta, Thiago tocou, Thiago Borba sobrou, lá vem Minda, bateu para o gol, palma, Matheus Cunha, Thiago Borbas pra Minda, bateu pro gol, goleirão teve que trabalhar, essa bola correu, foi embora ali de fundo, a primeira pontada do Galo no jogo, quase deu rede aí, Amaral.
0: É a primeira bobeada ali da zaga do Inter, tentou sair jogando no meio campo, errou, e o Cissé veio rápido, bateu ali, aliás foi o Minda, né, a Laminda, e o goleiro Matheus Cunha fez uma ótima defesa, espalmando para o lado, e na sequência houve escanteio para o Atlético, primeiro do Galo.
1: E olha aqui, Amaral, vou te contar, hein? Bola difícil de pegar, porque ela quicou antes dele chegar nela. Ele cai, ela quica, ele levanta os braços e faz a defesa. Uma bola sem vergonha. Bola levantar na grande área, toque de cabeça. Palma, Matheus Cunha. Olha o Galo aí, Amaral.
0: Matheus Cunha trabalhando pela segunda vez no jogo. Olha que interessante, né? O Atlético ainda não tinha chegado. E, de repente, em dois lances, o Atlético levou perigo ao gol do Matheus Cunha, que fez duas grandes defesas. A primeira na batida de fora da área do Alaminda e agora na cabeçada do Vitão. Mais um escanteio, o Bernard na cobrança.
1: Ele vem para a batida, vai levantar na grande área. Quem sabe agora pode pintar o momento mais bonito do futebol, que é o gol. Bola viajando na grande área. Sobe o zagueiro, corta parcialmente. Sobrou a bola. Juan na bola. Tentou o Borbas. A bola sobra na ponta. Natanael inteligentemente chuta a bola em cima do jogador Mercado do Aguirre. A bola parece que bateu no Aguirre por último. Saiu a escanteio para a equipe do Galo. Inteligentemente, Natanael chuta a bola no adversário e ganha o escanteio. É escanteio para o Galo. Joga a bola, Galo, joga a bola, que é da hora. Vai nessa que eu vou contigo, a galera vem comigo. Marca aí que eu grito aqui. Vem no pé, pé na bola, bola na rede. Vem Bernard com a tarja de capitão. Vai jogar na grande área. Todo mundo na cozinha. Matheus Cunha, que não havia trabalhado, fez as duas maiores defesas até agora do jogo com 25 primeiro tempo. 0-0. Bola curta. Cruzamento do Galo. Minda jogou na grande área. Sobe a zaga. Carboneiro ajudando. Cortou. O Carboneiro ficou com rebote e disparou. Bernabé passou, ganhou. Carboneiro fez o break, parou, raciocinou, carregou, se fecha o Galo. Falta no Carboneiro, o árbitro disse que não houve nada. Bernard ganha, lance errado no meio do caminho, chegou cortando, tirando o Mercado. A bola sobra lá pela direita. O Internacional vai começar tudo de novo no campo defensivo. E atenção, galera do Brasil, a informação.
0: Só movimentar o nosso candidato, nosso amigo Fernando Ipiranga, atleticano. Estão ouvindo a Cande, hein? Obrigado, hein, Fernando, pelo carinho e pela audiência. Ele, ainda sobre essa questão do estilo do jogo do Atlético, ele mandou uma mensagem aqui dizendo o seguinte: esse estilo de jogo chama-se cinismo. Eu fiquei encucado, mas cinismo por quê? Cinismo significa ato desrespeitoso. Será que o Fernando está querendo dizer que o Barba está desrespeitando com a massa do Galo, jogando retrancado? Seria isso?
1: Lá vem Bernabé, bateu para o gol, sobre o gol, linha de fundo. Fala, professor.
7: Cinismo vem de cínico. O que é cínico? Cínico é aquele que ironiza as coisas e tem, na sua expressão, falando algo metaforicamente, mas querendo dizer outra coisa.
1: Muito bem, está aí portanto para você. Aqui a Cande também é literatura, aqui você também aprende muito. E atenção, galera do Brasil, no rolar da bola, na passada dos ponteiros, você confere comigo o tempo que tem, o tempo de jogo. Anota aí, 26:46, bola rolando pelo primeiro tempo de jogo, 12 graus a temperatura, lá na Arena Beira Rio, no Rio Grande do Sul, em Porto Alegre. Internacional e Atlético, 0-0, Amaral.
0: Campeonato Brasileiro da Série B, Cuiabá e Goiás 0-0, Ceará e Londrina 1-1.
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1: 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Quando a bola rola, a candidata rola. Na sequência tem mais Campeonato Brasileiro. Tem Cruzeiro, tem Flamengo com Rafael Freitas, com Ricardo Garrafa e o professor Orlando Rosca. Estarão contando a história desse grande clássico do futebol brasileiro. 27, bola rolando no primeiro tempo, nada de gol, 0-0. 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
1: 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Domina pela direita, Natanael, trabalha essa jogada, toca na frente, fica pedindo Natanael, o rabato sobra com o zagueirão, dominou, carregou o Vitão, todo mundo marcado, solta pelo setor esquerdo, vai trabalhando essa bola com o Juan. Juan vai subindo, tem um Lodi do lado dele, ele prende, para, volta outra vez com o Vitão, fica trocando figurinhas no campo de retaguarda, caminhando para casa dos 30 minutos e bola rolando o primeiro tempo de jogo, 0-0, Campeonato Brasileiro, 24ª rodada. 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
1: 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Ligado com você e animadão, o Fred no banco de reservas, o Atlético sorrindo, de repente ele pode entrar com segundo tempo. Vem Vitão, trabalha essa bola com Juan. Juan domina, pisa, prende, para, todo mundo marcado, solta na esquerda, trabalha essa jogada com o Bernard. Bernard dominou, volta outra vez, toca a bola com o Vitão, trabalha no campo defensivo, a equipe do Galo tenta deter a bola, vai passando o tempo. 29-10, bola rolando o primeiro tempo do jogo, nada de gols até agora. Internacional e Atlético vão empatando em 0-0. Vitão domina, Molina, pisa, prende e para, rola a bola aérea aqui pelo setor direito, bola muito forte, a bola correu, saiu, foi embora pela lateral do campo, jogador correndo lá, comentarista fala cá, professor Orlando Rosco, opinião e o jogo.
7: O Atlético resolveu acordar para o jogo, né? Já chegou algumas vezes e agora o jogo está pau a pau. Mas uma coisa é certa, o Atlético não vai ficar se expondo, partindo de uma forma desordenada, atabalhoada para buscar esse gol. Se ele vier, ótimo. Se não, 0-0, está de bom tamanho. Assim penso eu.
1: Eu acho que o Barbabol, o esquema do Barbabol é aquela. O Atlético está naquela, fingindo que está dormindo só para dar uma escapadela, como já escapou em duas oportunidades, e dar aquele abraço no coveiro, viu, Amaral?
0: É por aí, né? É por aí, é que a gente está vendo, né? Quando o Atlético consegue chegar, o Atlético leva perigo, mas para isso, não pode errar no último terço ali, né? Igual errou agora, lá tentou o passe, errou. Se a bola chega boa para o Bernard, seria um lance de perigo, mas acabou não acontecendo. Voltou lá no campo de defesa do Galo.
1: Ô, Maynard, vem dominando pelo centro. Oi.
7: Eu trabalhei com o técnico que falava que esse esquema aí é o cerca Lourenço, espera a polícia. Então você fica lá atrás agora.
1: Ou me mata do coração que eu gosto. Aqui vem Bernabé, dominou, rolou no comando, na cobertura. Quase gol contra, atrasou pro goleiro, quase meteu contra o próprio patrimônio. Rapaz, o Pérez atrasou essa bola, o Everson foi lá, fez a defesa, essa bola ia entrando aí. Se não o goleiro Everson, o árbitro está marcando o recuo. Se não é o goleiro do Atlético, essa bola entra. Não sei se foi o Pérez. Quem foi que tocou essa bola? Foi o Juan que tocou essa bola, é isso?
0: O Juan toca na bola, o Everson faz a defesa com as mãos. Aí o árbitro entendeu que houve o recuo. O Everson reclamou muito, dizendo que não teve intenção. Mas está marcado tiro livre direto na área. E é lance de perigo, hein? Dois toques na área do Atlético, dentro da área, hein? Muito perigoso esse lance contra o gol do Atlético.
1: Ai, papai! E aí, professor, acertou a arbitragem?
7: Acertou. Resumindo, ela não pode ser batida direto para gol. É tiro livre indireto. Em dois toques.
1: O Emerson poderia ter deixado a bola sair. Não, essa bola não sairia. Deixa eu dar uma olhada. Essa bola ia no gol. Ele fez certo, essa bola ia entrar no cantinho direito, ele fez certo, correto, o goleiro salva o Atlético de tomar um empate. 32 e bola rolando no primeiro tempo do jogo, de tomar o primeiro gol no jogo, perdão. Jogo empatado em 0-0, continua empatado. Everson salva o Atlético de tomar o primeiro gol em um erro, em uma bola atrasada do Juan. Está empatado o jogo, 0-0, 32 e 23 e bola rolando no primeiro tempo. É falta, vem, batida para o gol, no que a bola foi batida. Travou numa amontoada dos jogadores de branco do Atlético ali, à frente do goleiro Everson, e não passou. Sorte que essa bola não passou, porque eu acho que o Everson não tinha visão de absolutamente nada, hein, Amaral?
0: Não tinha não, se vai no gol, ele não tem como pegar aquele tanto de gente na frente dele. A sorte é que ela explodiu ali na defesa do Atlético, foi todo mundo ali fechando o gol do Everson, e o Atlético conseguiu se safar desse lance muito perigoso a favor do Internacional. O Fernando mandou outra mensagem aqui, explicando o que ele quis dizer com o futebol alacinismo. É dizer ele que é aquilo que fica fazendo de morto, aquilo que o Rosca falou aqui há pouco, né? Finge morto, aí vai lá, mete o gol, aí já era. A vaca vai pro brejo, pro adversário.
1: Quem bateu a bola foi o Bruno Henrique, quem tirou foi o Pacini, e vem de novo, trabalha a bola pelo setor direito, recebeu o Bruno Gomes, desce, apoia, solta essa jogada com Vidiagra toca a bola aqui no setor esquerdo, recebeu 11 graus, vai caindo a temperatura. Bernabé de calcanhar tentou com a guia, chega cortando, tirando o Natanael, a bola sobra com o Carboneiro, aperta o Internacional, ele está coçado pelo Carboneiro, ele volta a jogada aqui atrás com o Mercado com Maripan solta mais à frente, o Bruno Henrique domina, abre lá pelo setor direito, Bruno Gomes com Bruno Henrique, dominou, pisou, prendeu, parou, trabalha a bola pelo meio, trabalha a equipe do Internacional, outra vez Mercado, erga a cabeça, todo mundo marcado, vai abrir lá na direita e vai começar de novo a equipe do Internacional, e atenção galera, o Vitinho domina pela direita, balançou, puxou, prendeu, parou, procurou quem para jogar, todo mundo marcado, vai começar de novo com o Maripan. Atenção galera do Brasil, no rolar da bola na passeada dos ponteiros, você confere comigo o tempo que tem, o tempo de jogo. 34 e 20 de bola rolando no primeiro tempo, que conta que o placar aponta, ninguém é de ninguém na Arena Beira Rio. Internacional e Atlético Mineiro vão empatando em 0-0. Amaral Júnior.
0: Segue Campeonato Brasileiro da Série B, Ceará e Londrina 1-1, Cuiabá e Goiás 0-0.
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1: Mainardi anunciando para você, torcedor apaixonado na Cande, ligado na Cande, você que curte o futebol brasileiro. Na sequência tem mais, tem Cruzeiro, tem Flamengo, com Rafa Freitas, com Ricardo Garrafa e professor Orlando Rosca. E o Atlético aperta essa bola no campo de ataque, rasga, corta, tira dali, aqui retirou, mandou pro campo de ataque, chegou na marcação, Cicê toca nela, ela saiu, a lateral, posse de bola para a equipe do Inter, pelo setor esquerdo do campo de ataque, campo defensivo, perdão, setor esquerdo do ataque da equipe do Internacional. 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
1: 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Lá vem Vidiagra, ganhou, lançou na ponta direita, Vitinho dominou, lá vem o cruzamento, bateu cruzado pro gol, espalma Everson, tira Natanael, o rebote volta com o Internacional, sobrou com Vidiagra, rola pelo corredor central, vai carregando, vai dominando o Maripan, todo mundo marcado, erga a cabeça, Bruno Henrique, sobrou, trabalhou Bruno Gomes, perdão, abriu lá na direita, recebeu, dominou Vitinho, balançou pra lá, puxou pra cá, toca a bola curtinho com Carboneiro, Carboneiro traz mais atrás, rola a bola com o Mercado, Mercado domina, vai levantar na grande área, tá todo mundo marcado, gira o jogo, volta, toca com o Maripan, se fecha a equipe do Atlético, bola lá pela direita, recebeu o Vitinho, balança, larga a ponta, vem pelo meio, saiu a tabela com o Bruno Henrique, rola no fundo, recebeu o Bruno Gomes, vai tirar o cruzamento, olhou pra grande área, desistiu, refugou, volta a bola com o Maripan, Maripan pisou, prendeu, parou pra Bruno Gomes, trabalha a bola, roubou a bola, a equipe do Galo, Vidiagra se estica, divide, o rebote sobrou, toca nela, boa distribuição lá do Minda, abriu na ponta, recebeu o Bernard, enfiou no comando pra mim, ajeitou, rolou, cortou, vai pintar o golaço, fintou, olha o golaço, não entrou! Não entrou, não entrou, não entrou, não entrou, não entrou, não entrou, não entrou, essa bola, que pintura de jogo! Seria um gol antológico do Minda! Fintou o zagueiro, fintou o goleiro, mas com uma calma sensacional, ele tocou em cima da risca do gol, o zagueiro se jogou, cortou, tirou o gol do Galo e a bola não entrou! Cote, tira essa bola, Aguirre, salva o Internacional de tomar o gol, que jogada fabulosa do Minda, me conta aí, Amaral.
0: E o Rosca já soprou aqui, gol do Inter, é gol do Inter, o Aguirre fez um gol, só que tirando o gol do Galo, o lançamento do Bernard, coisa de cinema, na medida, pro Alaminda, o Alaminda ali fazendo um gol de placa, o Alaminda deixou dois na saudade, passou pelo goleiro e bateu, aí o Aguirre em cima da linha, se jogou no carrinho para tirar a bola e evitar o gol do Galo, que perigo, hein, quase o Alaminda faz um gol de placa no Beira-Rio.
1: E olha aqui, professor Orlando Rosco, eu tive a impressão que o Minda não percebeu que o zagueiro vinha na cobertura, na corrida, ia se jogar na bola, porque se ele percebe, talvez ele bate mais forte na bola, mas né, eu acho que no entendimento dele, ele pensou, bom, já decidi a jogada, só vou empurrar, aí ele dá um tapa leve na bola, aí é o suficiente para o zagueiro, para o Aguirre tirar, mas que jogada sensacional, hein, professor Orlando Rosca?
7: É, ele deve ter pensado assim, depois desses cortes que eu dei, vou bater para gol e eu se consagro, né? Aí, resultado, ele tocou, só deu um tapinha na bola, deu tempo do Aguirre chegar e tirar, mas seria um golaço, né? Agora o Aguirre está vindo para isso, né, meu filho?
1: Jogada sensacional, jogada espetacular, quase o Galo chegou lá, quase o Galo marca o primeiro gol, e o torcedor se acende, acorda, joga com o Galo, vai emanando uma energia positiva, vai jogando com o Galo, joga a bola Galo, joga que é da hora que dá pra vencer, briga o Galo pelo meio, brigou Pacini, acabou perdendo, o rebote sobrou com o Carboneiro, foi agarrado, soltaram, bola solta na ponta, chegou a Aguirre, chutou, ela passou sobre o gol, correu, foi embora a linha de fundo, futebol para mais de 100 com a Cândia FM 100.5.
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1: Ligado com você, torcedor, empunhando o microfone, campeão da Cândia FM, vai participando conosco, torcedor do Atlético, joga a bola, torcedor, eu quero corococó, eu quero o Galo botando a bola no fundo do filó, participa conosco Manete. Através do CandiZap 37998695001. Fala, Amaral.
12: Aproveitar aqui para ouvir o áudio da Maria do Rosário.
13: Na alegria do futebol brasileiro, um grande abraço, boa noite, São Paulo mete 18 horas mais 8 minutos, horário oficial de Brasília, já a partir das 18 horas meia, e o professor...
12: Ela mandou, foi a gravação sua, você narrando aqui, vamos ver se tem outro áudio dela aqui pra ela falar.
14: Ah, Máximo Inácio, boa noite, Máximo Inácio.
15: Meu amigo.
14: Valeu, tamo junto.
15: Busca, hein, mãe?
12: Beleza. Beleza.
16: Ah, só faltou ela pedir, bota eu aí do sorteio, amigos do Bola da Rede, sorteio do Brado Fred aí.
1: Muito grande bom. Maria Rosário, um beijo no seu coração, um beijo no coração de toda a sua família, obrigado pelo carinho, um grande abraço a todos que estão ligados conosco, envia sua mensagem de texto, de áudio, de onde você estiver, como você quiser, participando com o timaço de Ricardo Garrafa, porque quando a bola rola, a candidate rola, comando Ricardo Garrafa, coordenação de Amaral Júnior, o amigo de todos, você está simplesmente na melhor, você está ligado aqui, ó!
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1: Fazendo a diferença e pensa que a bola vai parar? Não, na sequência tem mais, meus amigos. Na sequência tem Cruzeiro e Flamengo com Rafa Freitas, com Ricardo Garrafa e o professor Orlando Rosca, que hoje vai trabalhar em dose dupla. Vem dominando, vem carregando. Vidagra domina, rola curtinho, tocou com Alan Patrick, abre pela direita, rolou. Boa bola com Bruno Gomes, abriu na ponta com Vitinho. Vitinho dominou, voltou com Bruno Gomes, ajeita, pisa, prende para atrás, jogada pelo meio. Bruno Henrique, para Vitinho, ajeitou para quem vem de trás, corta, tira, rasga Lodi, descarrega, manda para o campo de ataque. Fala, professor.
7: Ligadíssimo conosco lá em São Gonçalo, Niterói, no Rio de Janeiro, o meu grande amigo Tadeu Nogueira, músico, já morou em Divinópolis, ele é ligado no Bola na Rede e nas nossas transmissões. Ele, em novembro, vai vir aqui em Divinópolis, vai dar uma canja numa viola no barzinho, e eu aviso pra galera onde ele vai tocar MPB e aqueles sambinhas de raiz. Ah, é isso aí, filho meu. Tadeu Nogueira, aquele abraço.
12: Ô, Maynard. Ah. O Rosca falou em sambinha de raiz aqui, ó. Eu não aguento, a língua coça, tem que falar, né? Sabe onde ele estava antes do jogo? No samba.
1: No samba, é?
12: Tava no samba, o pagode, sei lá. Saiu do pagode, veio pra rádio, vai fazer dois jogos ainda. Isso é que é disposição, viu?
7: Mas Nath, segura aí. Quem não gosta de samba, bom sujeito não é. É ruim da cabeça ou doente do pé.
1: Moleque, é isso aí. Alô, Tadeu Nogueira, um grande beijo no seu coração, obrigado pelo carinho, ligadinho aqui na Cândida FM. Ô, Tadeu Nogueira, eu sei que eu vou pedir, pode até ser demais, mas se você tiver com violão aí,

0: Ele é locutor, ele falou, não, você não é locutor, você é narrador. Então o narrador está dizendo que quem teve mais perto do gol foi o Atlético com duas oportunidades, com a Aguirre tirando a bola aqui entrando. O narrador está vendo algo certo ou o narrador está enxergando algo errado no jogo aí, hein, professor Orlando Rosca?
1: O narrador está narrando correto. Narra, narra, narrador. Se você não narrar, os homens te mandam embora. Você está narrando certo. É isso mesmo, o Atlético foi mais incisivo, mais decisivo até então, e por pouco não abriu o placar, mas está um jogo bom. O placar está oxo, 0-0, mas o jogo não está xoxo.
0: O Amaral, eu não sei o que, que tinha na aguinha lá do samba, mas o homem hoje está com a corda toda, hein, Amaral?
2: Eu falei aqui, vai fazer alguma rima ali, narra, narra, narrador, cerra o papo do vovô.
0: Ai, meu pai.
2: Como diz o próprio Rosco, vou plagiar o próprio Rosco, isso aqui é bom demais, você se diverte demais.
0: Exatamente. Não,
1: aqui, ganha-se pouco, mas você tem uma alegria quando está aqui, vou te contar uma coisa, viu? Pela madrugada, o salário não é grandes coisas não, é 12 mil por mês só, mas você tem uma alegria danada.
0: É, pois é, o torcedor vem dominando, vem carregando a equipe do Galo. Quem sabe a última estocada do Galo nesse primeiro tempo, joga a bola Galo. Dominou, carregou pela direita, carregou, solta a bola, tocou o Juan, abriu na ponta com o Natanael, ajeitou, procura alguém, quem tá mais atrás, solta a bola, empurrou com o Vitão, Vitão chama cá atrás o corredor central, trabalha essa bola com Pérez, Pérez abre pelo setor esquerdo com o Lodi, Lodi não desceu uma vez, abriu com o Bernard, pelo setor esquerdo e finta o primeiro, lá vem cruzamento, levantou na grande área, corta, tira o zagueiro, cortou, tirou dali o Maripan, o rebote sobra com Bernabé e domina, toca de lado, soltou com a Aguirre, voltou com Bernabé e dominou tudo isso no campo defensivo da equipe do Internacional, já deu ladrão, corta, tira, toca nela Natanael, bola correu, saiu, foi embora pela lateral do campo. 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
0: Ligado com você, quando apita um árbitro, termina o primeiro tempo no Beira Rio. Ninguém é de ninguém, jogo empatadinho, Internacional e Atlético 0-0. Lembrando que depois desse jogo tem Cruzeiro e tem Flamengo com Rafael Freitas, com Ricardo Garrafa e o professor Orlando Rosca. Amaral terminou 0-0 o intervalo de jogo.
2: É 0-0 intervalo. Vamos ouvir aqui os jogadores neste intervalo, analisando o jogo. Vamos ver quem chega para falar aqui primeiro da equipe do Internacional. O Aguirre vai falar aqui, ele que salvou o que seria o gol do Alamin.
5: Está vendo aí que foi o lateral esquerdo, já com essa posição estamos fazendo o melhor que nós podemos. Aí não, esse lance bueno, também achei que estava tapando o primeiro poste de meus companheiros, então fiquei no segundo para poder tapar aí, por isso eu pude tapar aí e seguir aí adelante.
2: É, tá aí o Aguirre falando, né? Não sei se vocês entenderam, eu acho que ele quis dizer assim, ó: tirei o gol do Galo e tô feliz por isso. Deve ter sido isso que ele quis dizer. Renan Lodi chega pra falar também desse empate, o Atlético empatando com o Inter no Beira-Rio.
6: Porque tem alguns jogadores nossos, né, que tá com desgaste, porque sabe que o calendário é muito difícil, muitos jogos, e por isso eu tô jogando nessa posição. E falando ali da nossa jogada, o que a nossa equipe vem fazendo no primeiro tempo, uma pena ali o Minda não ter feito gol, né? Uma jogada muito bonita. Estamos fazendo um ótimo primeiro tempo, agora é ver o que o Babu vai falar para fazer um segundo tempo melhor ainda.
2: Aí o Renan Lodi, ele que hoje joga numa posição diferente, né? Porque o Pacini, eu até imaginei que o Pacini que ficaria mais adiantado, mas não. O Pacini faz a lateral esquerda e o Renan Lodi joga mais adiantado, aberto mais na ponta esquerda. Renan Lodi que chega muito bem no ataque. Deixa eu abraçar meu amigo Valdir. Mandou mensagem. Como eu vou rodar a mensagem do Valdir aqui? tá mandando a mensagem, mas já vou adiantar o alô.

0: Para ele, Valdir, lá no Lagoa dos Mandarins, atleticano, parceiraço lá do Hospital São Judas Tadeu. De volta a ele, o MM do rádio.
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2: Maravilha, esse foi o Amaral Júnior, amigo de todos. Daqui a pouco ele volta para trocar aquela caixa, trazer mais informações aí do Campeonato Brasileiro e, é claro, também dar aquela passadinha no Canizap e falar com o professor Lando Rosco, o professor da bola. Vamos a um breve intervalo comercial. Na sequência tem mais. Na sequência tem intervalo e depois tem todo o segundo tempo por hora, Internacional e Atlético 0-0. Mas sempre lembrando, depois do jogo, assim que a bola parar para Internacional e Atlético, já cola a transmissão de Cruzeiro e Flamengo, com Rafael Freitas, com Ricardo Garrafa e com o professor Orlando Rosca, porque com a Cândida, assim, quando a bola rola, a Cândida deita e rola. 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
9: Moacir Mainardi. Muito bem, torcedor, de volta com o intervalo aqui da Cândia FM. Mais uma vez reafirmando para você que daqui a pouco tem a sequência do Campeonato Brasileiro. Tem o Cruzeiro em campo contra a equipe do Flamengo, com Rafa Freitas, com o professor Orlando Rosca, o meu Papai Noel preferido, e com o Ricardo Garrafo, nosso comandante. Antes do professor Orlando Rosca analisar esse primeiro tempo 0-0 Internacional e Atlético, Amaral, teria algo a crescer? Candidez, teria também aí a questão da rodada do Campeonato Brasileiro, Amaral?
10: Olha, Mainardi, só falando aqui da rodada do Campeonato Brasileiro, 24ª rodada, Maracanã, às 4 da tarde, jogaram Fluminense e Remo, e o Flu de virada bateu o Remo por 2-1. E teve gol do incrível Hulk, foi o gol do empate. O Hulk empatou para o Fluminense, que vencia por 1-0 o gol do Jajá, e o Serna deu os números finais ao jogo. Daqui a pouco, a Cândia transmite Mineirão da Pampulha, Cruzeiro e Flamengo.
9: Maravilha, esse é Amaral Júnior, amigo de todos, o nosso coordenador, falando sobre essa que é a 24ª rodada do Campeonato Brasileiro. A bola rolou, primeiro tempo, Internacional e Atlético Mineiro vão empatando em 0-0, e por incrível que pareça, como escreveu o jogo inteiro o professor Orlando Rosca, o Atlético ficou naquela do Seca Lourenço, ficou fechadinho e ficou só explorando os contra-ataques. E se não fosse o Aguirre, o Atlético teria virado na frente por 1-0. Então, para analisar esse primeiro tempo, estou anunciando professor Orlando Rosca, Inter e Atlético 0-0. Fala, meu comentarista.
11: Olha, Mainardi, é uma definição exata, exatíssima, corretíssima em relação ao comportamento do Atlético nesse primeiro tempo. O Serca Lourenço espera a polícia. As oportunidades aconteceram por parte da equipe do Inter, mas também pela equipe do Atlético. E a melhor delas foi o Minda, com aquela jogada que ele fez, libra 1, libra 2, só não entrou com bola e tudo, porque teve humildade, imitando o fio, maravilha, né? E tocou, quando ele tocou, a Aguirre conseguiu se recuperar e não deixou a bola ultrapassar a linha do gol. Então, o Atlético mostrou que veio para o Beira-Rio com o objetivo de não perder o jogo, e se houver uma oportunidade numa estocada de fazer o gol e ganhar o jogo, ele o fará. Então, o Atlético está buscando esse tipo de jogo, esse comportamento do Atlético até então. Então, o Atlético chegou com perigo 3 vezes e o Internacional 2 vezes só. Agora é preciso que você tenha consciência de que o fato de estar jogando no Beira-Rio não credencia o Inter de vencer o jogo. O Inter está na posição que está justamente porque não tem rendido quando joga nos seus domínios. A pressão é muito grande e o Inter não consegue vencer os jogos jogando no Beira-Rio. Agora, para o segundo tempo, provavelmente o Inter vai tentar ser mais incisivo, vai tentar buscar mais o gol, e o Atlético vai continuar, provavelmente, com o mesmo comportamento, tentando, numa estocada, fazer o gol e buscar a condição de abrir o placar. Então, um jogo bom, um jogo equilibrado. Estou até revendo o lance aqui do Minda, O Minda driblou o goleiro, driblou outro zagueiro, driblou um outro zagueiro antes, e o Aguirre tira em cima da linha. Jogo bom de se ver. Alguma pergunta, alguma consideração da sua parte aí, Mainardi?
9: Olha. Beleza, esse é o professor Orlando Rosca falando desse primeiro tempo. E a arbitragem, hein, professor?
11: A arbitragem não comprometeu, O Lucas Casagrande e os seus auxiliares, Vitor Hugo e o André Luiz, como também o Rodrigo Carrizo no VAR, não interviram no placar. Placar é uma arbitragem boa. Inclusive, pelo que eu estou vendo aqui, nenhum cartão amarelo nesse primeiro tempo. Depois eu quero até conferir com o Amaral. Posse de bola do Inter foi 55%, do Atlético 45%. Então, Ter posse de bola não significa que você vá ganhar o jogo. É um jogo bom, em que o Atlético está fazendo o seu papel, cumprindo a risca que foi pedido, não ir afoito, a todo vapor, querendo resolver o jogo, e deixando o Inter ter a posse de bola e buscar o gol. E o Atlético nos contra-ataques, tentando fazer com que o placar seja aberto favoravelmente ao Clube Atlético Mineiro. E aí, Mainardi, alguma consideração?
9: É só para dizer em relação à postura do Internacional, que tentou, mas também não conseguiu chegar, né, professor?
11: É, o Internacional não levou muito perigo ao gol do Everson, né? E o Amaral daqui a pouco já vai nos informar, porque parece que tem estreia no Atlético, né? Tem estreia no Atlético daqui a pouco. O Atlético já vai mexer nesse intervalo e para dar um pouco mais de consistência do seu meio campo e do seu ataque, o Atlético fará substituições. Daqui a pouco o Amaral já vai informar para a gente. A hora que estiver ok, eu aguardo para que ele possa nos informar quem saiu e quem entrou na equipe do Atlético. Já está legal, Amaral?
10: Uma eu já tenho aqui, né? Saiu o Tomás Pérez, entrou camisa 15, o Castanho, Kevin Castanho na vaga do Tomás Pérez. E o Fred também entrou no jogo, Fred estreando com a camisa atleticana, pela primeira vez no profissional do Galo. O Fred entrou no lugar do Bernard. Saiu o Bernard, entrou o Fred, camisa número 7 no Galo.
9: Autoriza o árbitro, a bola está rolando de novo só para você.
7: Campeonato Brasileiro.
9: Então deixa
7: ela rolar. Sua firma deixa a bola rolar.
9: Então deixe ela rolar, é Campeonato Brasileiro comigo, a voz é minha, a emoção é sua, eu daqui, você daí, na alegria do futebol brasileiro. Mexendo o Atlético em duas posições, vai embora o Bernard, vai embora também o Pérez, número 25. Entraram Castanho com a número 15 e entra o Fred com a número 7. Professor Orlando Rosca, eu lhe pergunto, duas modificações, na sua opinião, necessárias? Como que o senhor vê essas duas modificações da equipe do Atlético Mineiro para a segunda etapa?
11: Foram elas feitas justamente no meio campo, né? Onde o jogo se decide. O meio campo do Atlético não estava lá jogando essas coisas. O Bernard pouco apareceu no jogo, né? Mas vamos esperar que o Castanho e o Fred acrescentem ao sistema de meio campo e, por que não, sistema ofensivo do Atlético.
9: Muito bem, meu querido amigo Amaral Júnior, desculpe por ter atropelado aí a vossa vinheta. Meu querido Amaral, e o Internacional mexeu ou não?
10: Não, o Inter é o mesmo do primeiro tempo, sem alterações na equipe do Internacional, né? Não tivemos só mudança, só no Galo mesmo.
9: O Carboneiro que vem ali com o gelzinho no cabelo e tudo mais, vem invocado com a número 15. Conta um pouco da história desse Carboneiro para a galera que já o conhece, mas quer conhecer um pouco mais, meu cara Amaral Júnior.
10: Boa pergunta, viu? Carboneiro é bom de bola, bom garoto, bom pai de família, né?
11: Não fala mal de ninguém,
10: jogador interessante, tem ajudado o Internacional, ele é um jogador polivalente também, viu? Joga em mais uma posição se precisar, viu, Mainard?
9: Como diria um amigo meu, maldito do nadador, né? Esse nadador tem que perguntar umas coisas que não tem nada a ver. É bom jogador.
11: Pega o repórter de calça curta, né, ó?
9: Não. É que o Amaral, ele sempre é bem informado e muito bem informado, né? Como daqui a pouco eu tenho certeza que ele vai trazer alguma novidade em relação ao Fred, que entrou nesse segundo tempo. Principalmente o que me chama a atenção, que eu gostaria de saber, da condição física do Fred, se ele vinha jogando, se ele não vem jogando. E o tempo fechou aí, né, Amaral?
10: Fechou, rapaz. E o Bruno Gomes levou amarelo, deu uma entrada no carrinho para tentar tirar a bola do Cissé, acabou cometendo a falta no Cissé sentindo muitas dores. Virou um bolo ali danado, né? O Atlético cobrando o cartão vermelho, mas o árbitro deu o amarelo para o Bruno Gomes, o primeiro amarelo do jogo. Está amarelado o jogador do Internacional. E o Fred vinha jogando. Está início de pré-temporada ainda na Europa. E ele fez a pré-temporada com a equipe do Fenerbahçe. Jogou alguns jogos e está bem fisicamente. Ele chegou e disse, olha, estou bem fisicamente, se pode contar comigo. Portanto é que ele já está entrando aí no segundo tempo. Já estava programado isso, viu? O Bernard jogaria um tempo e o Fred jogaria o outro tempo. Assim como estava programada a entrada do Kevin Castanho também no segundo tempo.
9: Lá vem Lodi, bola levantada na grande área, o toque de cabeça, a bola vai embora. Passa sobre o gol, linha de fundo. Thiago Borbas tocou nela, ela passou sobre o gol, foi embora pela linha de fundo. Aí, no toque de cabeça, aliás, foi do Vitão. Estava no lance o Thiago Borbas, mas quem tocou por último na bola foi o Vitão. Bola correu, foi embora pela linha de fundo. Agora, professor Orlando Rosca, esse tipo de lance bobo no meio de campo, essa pegada do Bruno Gomes no Fred, não havia nenhuma necessidade, né? Um lance morto, uma bola no meio de campo. O jogador, aí prova que o jogador realmente, ele é maldoso, né, professor?
11: Não precisa ir com tanto ímpeto, né? Para cometer uma falta dessa aí. E de uma hora para outra, quando menos se espera, o cara desfoca a equipe dele. Agora, uma pegadinha para você também, igual você fez para o Amaral agora, em relação ao Carboneiro. O Fenerbahçe fica na Turquia, certo?
9: Certo.
11: Correto?
9: Correto.
11: Correto. Na cidade de Istambul. Agora, no lado oriental ou ocidental?
9: Eu acho que essa eu vou. Posso ir no, nos, é, nas placas ou nos universitários?
11: Nos universitários. Tá vendo como é que é bom pegadinha?
9: Mas eu acho que fica no lado oriental, não fica, não?
10: E vai mais uma então. E o Carboneiro é de qual país, hein?
9: Boa pergunta. Eu sei que ele é bom jogador. É bom jogador.
11: Com esse nome aí, ele deve ser. Vou te dar três opções. Boliviano, não. Tira boliviano. Equatoriano, argentino ou colombiano?
9: Eu vou dar uma opção para o senhor. Dá uns 5 minutinhos que eu vou dar uma olhada no Google aqui, tá bom?
10: Colombiano, My Night.
9: Colombiano. Bom jogador, hein? Bom jogador. Muito bem, torcedor, atenção, galera do Brasil no rolo. E aí eu vou dar outra opção para o senhor. O Garrafa já colocou o nome da nossa ouvinte lá no Bola na Rede, professor?
11: A Maria do Rosário?
9: Sim.
11: Agora ela vai concorrer ao almoço lá no segunda-feira no bar do Fred. Bota o nome aí, você da Bola na Rede aí. Eu gostei muito do almoço de lá, viu? Só que eu não ganhei mais, eu só ganhei uma vez, eu quero de novo, viu, Garrafa?
10: É isso aí, gente. Carboneiro, colombiano, atacante, ponta esquerda, 1,70m.
9: Bom jogador, e atenção, galera do Brasil, no rolar da bola na passeia dos ponteiros, você confere comigo o tempo que tem o tempo de jogo. 7-8 de bola rolando no segundo tempo, caiu a temperatura, começamos com 12, agora estamos com 11 graus na Arena Beira Rio, no Rio Grande do Sul. Internacional e Atlético vão empatando em 0-0, Amaral.
10: E tem gol na Série B, gol do Ceará, Ceará 2, Londrina 1. O outro jogo segue no 0-0 para Cuiabá e Goiás.
7: Campeonato Brasileiro.
9: Anunciando, torcedor, a bola não para de rolar na Cande, a bola rola do jeito que você gosta. Na sequência, coladinho, tem Cruzeiro, tem Flamengo, com Rafa Freitas, com Ricardo Garrafa e com o professor Orlando Rosca. Fique ligado, você é o nosso convidado para ficar ligado com o timaço de Ricardo Garrafa. 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
10: E agora o Fred derrubou o Carboneiro ali na intermediária e é falta para a equipe do Internacional.
9: E o Fred voltou com moral, já meteu a tarja de capitão. Não sei, deixa eu dar uma olhada no lance. Não, foi falta sim. Foi uma falta. 2 em 1, falta para a equipe do Internacional. O torcedor do Internacional, fala, Amaral.
14: O Fred, ele é a cereja do bolo. O Fred chega com uma grande contratação da temporada. Tanto é que ele vem usando a camisa 7, que era do Hulk. É uma posição diferente, mas chega para ser o astro do time.
9: Lá vem Alan Patrick, levantou o toque de cabeça, a bola passa sobre o gol, foi embora. Linha de fundo, fica se lamentando o zagueirão da equipe do Internacional, errou o alvo, subiu ali acossado pelo setor defensivo da equipe do Atlético Mineiro, a bola foi embora pela linha de fundo, coça a cabeça o zagueirão, mas não adianta reclamar, a bola passou sobre o gol, correu, foi embora pela linha de fundo. 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
14: Ô, Mainet, deixa eu aproveitar aqui, movimentar o nosso candizap aqui, porque tem ouvinte querendo falar e quando o ouvinte chega, ele tem prioridade.
17: Fala comigo, Amaral Júnior e galera aí da Candy, boa noite. Bora lá, né, pra cima, Galo. Forte abraço aí pra todos vocês. Grande amigo Amaral Júnior, muchacho.
14: Alô, muchacho, esse é o Valdir, lá do bairro Lagoa dos Mandarins.
9: Fala, Valdir, um grande abraço, querido, obrigado pela audiência. Trabalha a equipe do Galo no campo defensivo, trabalha essa bola, toca curtinho, vai empurrando o Vitão, abre de lado, solta, trabalha a bola pelo meio, vai subindo o Galo, vai dominando o Fred, erga a cabeça, todo mundo marcado, vai nessa que eu vou contigo, Galo, a galera vem comigo. No meio do caminho, chegou rasgando, cortando o Bruno Gomes, a bola volta, no comando de ataque da equipe do Internacional, Alan Patrick, soltou no fundo do campo para Bernabé, vai para o lance, falta nele, o árbitro viu, marcou, está parado o jogo, é falta, falta. Em cima do Vitinho, estava aberto lá pelo setor esquerdo, viu, marcou, está parado o jogo, é falta, diga.
14: Juan chegou empurrando o Vitinho, atropelou o jogador do Inter, é falta pro Internacional. O Vitinho ficou cobrando amarelo pro Juan ali, né, mas o árbitro optou apenas pela falta. E o Fred herdou a camisa 7, parece que herdou também a chatice do Hulk, né, a segunda vez que ele chega lá para reclamar com o árbitro em falta para o Internacional. Fred, me ajuda aí, né? Não chega chato não, chega bonzinho, pelo amor de Deus. Começa de onde o Hulk não, Fred.
9: E com esse resultado, o Galo está pulando para a sétima colocação com 33 pontos ganhos. O Internacional continua na 16ª, o primeiro fora da zona do rebaixamento. Com a mesma pontuação agora com 25 pontos ganhos. Começou com 24, um pontinho, está indo a 25, mas não sai da posição, a primeira fora da zona do rebaixamento. Resultado ruim para o Internacional, que joga em casa. E lá vem o Internacional, bola levantada na grande área. O rebote sobrou, bate em cima do jogador Castanho. O rebote sobrou com Bruno Gomes, soltou lá pelo setor esquerdo, vai trabalhando com o Bernabé, meteu na frente, pediu de volta, Alan Patrick, Bernabé puxou o cruzamento para o interior da grande área, subiu, cabeça na bola, cortou, o Lodi cortou, tirou, o rebote sobrou lá na ponta com Maripan, Maripan curtindo uma pela direita, volta mais atrás, trabalha a jogada, soltou com Bruno Gomes, ajeitou, pisou, prendeu, parou, levantou na grande área, o desvio no primeiro pau, sobe a zaga do Galo, corta, tira, o rebote sobra, vai descarregar o passinho para o campo de ataque, o Arthur pega uma irregularidade e está parado o jogo. O Vitinho fica reclamando, mas não adianta, é bola para a equipe do Galo no campo de retaguarda. E atenção, galera do Brasil, no rolar da bola, na passeada dos ponteiros, você confere comigo o tempo que tem, o tempo de jogo. A bola bateu na mão do Vitinho quando ele tentou cabecear. Anota aí, 12:54 de bola rolando no segundo tempo. Campeonato Brasileiro, Internacional e Atlético vão empatando em 0-0. Amaral Júnior, um amigo de todos.
14: Fluminense 2, Remo 1. Jogo encerrado do Campeonato Brasileiro Série A. Na Série B, Ceará 2, Londrina 1. Cuiabá 0, Goiás também 0.
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18: Moacir Mainardi.
9: ligado com você, virando mais uma página do futebol brasileiro, torcedor com o timaço de Ricardo Garrafa. É Campeonato Brasileiro, 13 minutos, segundo tempo de jogo, 13 minutos, segundo tempo, Internacional e Atlético 0-0, lateral para a equipe do Internacional, Colorado tem posse de bola no campo defensivo, vem Bruno Gomes, cobra arremesso manual, a bola fugiu, sobra com a equipe do Galo no campo defensivo, Vitão pisou, prendeu, parou, chamou a presença do goleirão Everson, vai trabalhar aqui na Melu, na entrada da grande área. 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
9: Moacir Mainardi. É posse de bola para a equipe do Internacional no campo de retaguarda, vai trabalhando essa bola com o goleiro Matheus Cunha, que fez duas defesas importantes no primeiro tempo, descarrega para o campo de ataque, subiu o Vitão, cabeça na bola, cortou, tirou, vai brigar pela posse de bola, o Maripã faz o corte, gira, toca na bola, ela fica na intermediária, brigou ainda pela posse de bola pelo setor esquerdo, Passini vai para o lance, acaba ganhando, rolou, tocou, rolou com o Cicê, Cicê volta a jogada, rola essa bola, trabalha o Galo, vai se embora, dominou, Minda vai bater pro gol, trava o zagueiro, chega travando o zagueiro Maripã, dá uma bronca geral no setor de retaguarda, chamou todo mundo pra conversar e vem dominando, vem trabalhando a equipe do Galo, vem tocando na bola Castanho, rola pra Fred, dominou, girou, botou na frente, foi empurrado, o árbitro deu a sequência na jogada, pra mim foi falta, olha o Alan Patrick, vai acelerando, passou o Bernabé, carregou pelo meio, Alan Patrick, vira o jogo da esquerda, meteu na direita, lá vem a bola na entrada grande área, batida pro gol do Carboneiro, bate na zaga do Galo, o rebote volta com Carboneiro, Aguirre para Carboneiro, voltou com Aguirre, dominou pela direita, se fecha o Galo no caminho do retaguarda, aperta a equipe do Internacional, 15-32 e bola rolando, segundo tempo 0-0, vem Bruno Gomes, dominou, dá um tapa na bola no fundo do campo, Aguirre vem, dominou, rolou com Carboneiro, outra vez com Bruno Gomes, chega na marcação, a zaga do Galo está jogando, toca na bola, a bola correu pela lateral do campo, tirou-se, safou o Atlético no campo defensivo, é arremesso manual, já cobrado para a equipe do Internacional, trabalha essa bola, toca nela, vem Maripã, rola na frente, rolou com Bruno Gomes, ajeitou, pisou, prendeu, parou, voltou outra vez com Maripã, não deu pelo corredor direito, gira a bola no setor esquerdo, Mercado domina no grande círculo, semáforo verde, volta à frente, trabalha a bola, rolou com Bernabé, ajeitou, tem três na sua marcação, volta a jogada com Mercado, traz pelo meio, Alan Patrick com Mercado, domina, pisa, prende para lá na esquerda, Bernabé, trabalha a jogada, a marcação fecha, ele traz pelo meio, lançamento no ponto futuro para ninguém, o goleirão recolhe, vai sair jogando Everson para a equipe do Galo, e atenção galera do Brasil, no rolar da bola na passeada dos ponteiros, você confere comigo o tempo que tem, o tempo de jogo. Na grande a bola rola, o Campeonato Brasileiro vai anotando 16:40 de bola rola no segundo tempo, Internacional e Atlético 0-0, que conta com o placar à ponta quando sobe cartão amarelo, informando o querido Amaral Júnior.
10: Fred amarelado, ele faz a falta em cima do camisa número 15 da equipe do Inter, o Bruno Gomes, e leva amarelo, e vai lá reclamar com o árbitro, tá reclamando até agora, tá amarelado o Fred, o primeiro pro Galo, é pro Fred que entrou agora no segundo tempo, o Galo vai mudar de novo, hein, tá saindo o Juan para a entrada do Vitor Hugo, e vai sair também o Renan Lodge para a entrada do Dudu, sai Renan Lodge, entra Dudu, camisa 92, sai o Juan e entra o Vitor Hugo, zagueiro número 14 no Atlético.
9: O professor Orlando Rosca, talvez o Barba estaria tirando o jogador Juan, porque ele está amarelado para preservar o jogador para o clássico, jogo que acontece na sequência, e sai o Dudu aí, vai mexendo o treinador no jogo, entra o Dudu, melhor dizendo, e sai o Lodi com a número 6, diga professor Orlando Rosca aqui no microfone, campeão da Candy.
11: Olha, talvez a intenção dele seja poupar o Juan, porque o Juan não tá com cartão amarelo, tá? Quem tá com cartão amarelo no Atlético é só o Fred, tá? No jogo. E eu não sei se ele tá pendurado. Ele tá pendurado com dois cartões ou Amaral?
10: Não. O Juan não. Não, né? Não, é pra... Eu até imaginei que ele não fosse nem jogar.
14: Porque é o zagueiro que está jogando todos os jogos, né? Aí ele acabou jogando aí até agora. E agora entra o Vitor Hugo. É para poupar mesmo. O Barba está pensando no clássico contra o Cruzeiro. Né? E a gente sabe que em campo o jogador também, a cabeça está no Cruzeiro, né?
11: E vamos ver, né? O Dudu, se ele apresenta alguma coisa, né?
9: E o clássico será terça-feira, a bola rola terça-feira, às 21h, Cruzeiro e Atlético Mineiro, com narração de Garcia Júnior. Amaral Júnior, amigo de todos, o professor Orlando Rosca estarão nessa jornada esportiva, nesse grande clássico, envolvendo aí o jogo entre Cruzeiro e Galo na próxima terça-feira. Você ligado no microfone campeão da Cande, daqui a pouquinho tem mais Campeonato Brasileiro, daqui a pouquinho tem outro jogo gigante, tem Cruzeiro, tem Flamengo, tem Rafael Freitas, tem Ricardo Garrafa, tem professor Orlando Rosca. Você confere tudo isso aqui no microfone da rádio Cande 10, porque quando a bola rola, a candidata rola futebol para mais de 100. 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
14: Ô, Maynard, o árbitro fez uma confusão ali e, olha só, ele mandou o Vitor Hugo entrar, sair. Aí agora que o Vitor Hugo tá entrando, mas eu acho que é pro atleta, alguém do Atlético deve ter demorado a sair. Aí prevaleceu a nova regra, ele falou, então, já que demorou, não saiu pro lugar certo, que agora é o seguinte, vai ser substituído, onde o jogador estiver ele tem que sair, não tem que atravessar o campo não.
11: 10 segundos.
14: Aí ele ficou um minuto fora, o que ia entrar.
11: Mas a regra é essa, então, o que vai ser substituído tem 10 segundos
14: para sair. Isso, tem 10 segundos para sair.
11: E o outro, se passar além desses 10 segundos, que vai entrar, fica um minuto para depois entrar no jogo. Você fica com o jogador a menos durante um minuto.
14: Foi o que aconteceu, então só agora o Vitor Hugo, zagueiro, entrou no jogo.
9: Vem Castanho, bateu de fora da grande área, espalma Matheus Cunha, o rebote sobrou, Fred levantou, Matheus Cunha cortou, tirou, o rebote voltou outra vez com Castanho, tocou com Dudu, dominou pelo setor esquerdo, soltou com Fred pela ponta, outra vez com Dudu dominou, carregou, trabalha a bola, e Castanho, a bola passou embaixo da chuteira do Castanho, ficou com o Carboneiro. Completa, por favor, meu querido professor Orlando Rosca.
11: É o que eu estava dizendo em relação a cena técnica que o jogador faz para sair de campo, que está sendo substituído. Ele tem 10 segundos para sair. Se ele for além desses 10 segundos, o outro que iria substituí-lo tem que esperar um minuto de fora e o time dele fica 60 segundos ou um minuto, como queira, para depois entrar no jogo.
9: Muito bem, atenção torcedor do Brasil, no rolado da bola na passada dos ponteiros, você confere comigo o tempo que tem o tempo de jogo no Campeonato Brasileiro. Bola rolando, 21:50, segundo tempo, Campeonato Brasileiro, Arena Beira Rio, 11 graus, o que conta com o placar aponta, Internacional e Atlético, segundo tempo foi empatando em 0-0, Amaral Júnior.
14: Segue na Série B, o Ceará batendo Londrina 2-1, Cuiabá e Goiás 0-0 e acabou. Termina o jogo, vitória do Ceará 2-1 para cima do Londrina.
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9: Daqui a pouquinho tem mais emoção, tem o grande clássico Cruzeiro e Flamengo pelo Campeonato Brasileiro, com Rafael Freitas, com Ricardo Garrafa e o professor Orlando Rosca. E na terça-feira tem mais emoção, aí o bicho pega, tem Cruzeiro e Galo a partir das 9 da noite no microfone campeão da Cândido, com transmissão do mestre da narração esportiva Garcia Júnior. Domina pelo setor esquerdo, vem carregando Passini, pisou, prendeu, parou, balançou pra lá, puxa pra cá, procura alguém para soltar a bola, solta com Cicê, dominou, carregou, escapou do primeiro, tenta passar pelo segundo, volta a jogar com Vitor Hugo para Vitão dominou para Vitor Hugo, trabalha Vitão, rola com Vitor Hugo, perna esquerda, trabalhou na esquerda, recebeu Cicê, vai para jogar, acabou perdendo e Carboneiro bateu ali a carteira, falta nele,
14: amarelo,
9: perdeu a bola o Cicê e aí teve que cometer a falta, hein, Amaral?
14: E foi o Passini, viu?
10: O Carboneiro fez o
20: perdão,
10: carnaval
20: foi o Pacini,
10: ali.
20: É verdade.
10: Isso, aí o Pacini está amarelado, teve que fazer a falta, não teve outra alternativa. É amarelo para o Galo, Pacini, mais um do Galo amarelado no jogo. E olha, eu segurei aqui, mas já passamos aí da metade do segundo tempo, vou ter que falar, hein? Esse sistema do Barba Ball aí não favorece ao atacante. O Cacierra joga, não vê a cor da bola. E até agora você não falou o nome do Thiago Borges no jogo. A impressão que tem com o atleta com 10.
21: Mas o que acontece é o seguinte, cara. O time fica todo recuado lá atrás, só se defendendo. O jogo se resolve no meio campo. E a bola não chega no meio campo para que os homens do meio campo possam municiar os homens de frente. Seja dois ou três, né? No caso agora você tem o Thiago Borba e tem também o outro que entrou lá, que é o Dudu, né? E aí, meu filho?
10: Mas aqui, o Alaminda fez as melhores jogadas do Atlético, né?
21: Como um homem de meio campo.
10: O Alaminda é um ponta, só ele apareceu no ataque até agora.
21: Pois é, eu tô achando que esse Barba vai se tornar o rei dos empates no Galo, viu?
9: O seu Madruga vai ter que mudar esse esquema tático aí, porque ele é a cara do seu Madruga. E vem o Galo, vem dominando, vem carregando. Outra vez Castanho, ajeita a jogada, dá um tapa lá pela direita, soltou com o Cicê. Natanael, pra Cicê, dominou, tocou errado. Acabou caindo o jogador da equipe do Internacional. Segue o jogo, Fred, solta a bola com o Castanho. Rola pelo setor esquerdo com Dudu, soltou pelo setor esquerdo, trabalha com Lodi. Loda vem, Pacini, perdão, o Pacini tocou com o Dudu chutou a bola inteligentemente em cima do jogador da equipe do Internacional. A bola correu, saiu a lateral para a equipe do Galo pelo setor esquerdo do campo de ataque. Lateral já batido, tentou Borbas no campo de ataque, acabou perdendo. Rebote sobrou com o Carboneiro, domina, descarrega, tenta desafogar a equipe do Internacional no campo de ataque. Já chegou o corte, último toque do Castanho, a bola acabou saindo, foi embora, tocou na bola o Castanho, a bola saiu a lateral para a equipe do Internacional no campo de retaguarda. Sai jogando o Internacional no campo defensivo, vem Maripan, domina, carrega no campo defensivo, solta no setor esquerdo, trabalha com o mercado bota na frente, vai descendo a equipe do Internacional, balança pra lá, puxa pra cá, tenta a jogada pelo setor esquerdo, carrega lá o Alan Patrick, o Vitinho tá pedindo a jogada, bola solta aqui pela direita, trabalha a equipe do Internacional, não deu a jogada pelo setor esquerdo, carrega pelo setor direito com o Aguirre, volta a jogada, tocou com o Maripan, com o Aguirre, domina, pisa, prende, para, vai trabalhando alguém, Brian Aguirre, procura alguém pra enfiar essa bola, todo mundo marcado, congestionado, o campo ofensivo empurrou outra vez com o Maripan toca no meio, o rebote é no Galo, vai tentar puxar o contragolpe, vem trabalhando, Thiago domina, carrega, falta no Thiago Borbas, o árbitro viu, marcou, está parado o jogo, é falta na intermediária. E atenção galera do Brasil, vai pintar cartão amarelo ali para o jogador número 5 do Internacional, que puxou pela camisa o Thiago Borbas. Você disse que eu não falava nele, tá aí, falta em cima do homem, o Amaral Júnior.
10: É, mas uma bola que ele foi lá atrás, né? Saiu lá no meu campo pra buscar essa bola. Não foi uma bola que chegou no ataque. Aí no que ele arrancou, ele foi puxado pela camisa. Cartão amarelo pro Vilarga da equipe do Internacional.
9: Vem Carboneiro, domina, carrega, vai carregando, Fred marca, ele escapa, solta a bola pelo setor esquerdo com o mercado domina, pisa, prende, para, todo mundo marcado, abriu com o Bernabé pelo setor esquerdo, aí não teve domínio, rouba ali a bola, o Thiago Borbas toca a bola pelo corredor central, vai descendo, vai carregando a equipe do Galo, vai carregando o Cicê, enfiou no comando, a bola sobrou, vem a batida, Fred, a bola mascada, vai embora pela linha de fundo, no toque pelo meio, o zagueiro cortou errado, o Fred bateu, ela saiu. Aí o escanteio, Amaral.
10: Que bobeada do Bernabé, que displicência. Bernabé deu um passe displicente ali, entregou a bola no pé do Atlético. Aí o Fred arriscou de fora da área, veio o desvio na zaga do Inter, linha de fundo, escanteio pro Galo.
9: É agora, eu quero ver agora que a festa vai acontecer, ajeita a bola com todo o carinho do mundo, essa bola vai ser levantada lá na grande área, Minda autorizado, vai jogar na grande área, Natanael no primeiro palmo, bola viajando na grande área, todo mundo subindo, toque de cabeça de Vitor Hugo, espalma o goleiro Matheus Cunha, linda defesa, fica caído o goleiro Vitor Hugo, meteu a bola no ângulo alto, o goleiro pulou duas mãos na bola, meteu pela linha de fundo, escanteio, eu vi essa bola quase lá dentro, é que o goleiro fez uma estupenda defesa, hein, Amaral?
10: Milagre,
14: Que defesaça! Aliás, a terceira grande defesa do Matheus Cunha. Não tem absolutamente nada a ver com aquele Matheus Cunha de uma passagem trágica, curta, mas trágica pelo Cruzeiro. Pegando muito.
9: E pelo Flamengo também, né?
14: Pois é,
21: no Flamengo. Mas no Flamengo ele jogou.
14: É, no Flamengo, ele ainda... Isso que ele foi contratado pelo Cruzeiro, né? Pelas boas atuações quando entrava no Flamengo.
21: Isso.
14: Uma defesaça. Ele voou, foi lá no ângulo. Essa ele bola tinha interesse na cabeçada do Vitor Hugo.
9: E o goleiro, o Matheus Cunha, bateu o lado direito do rosto, ali a fonte do rosto, lá a cabeça, bateu na trave. Tanto é, foi impulsão do goleiro que acabou batendo na trave, né, professor, né, Amaral?
21: É, ele bateu com a cabeça no poste, né? Poste direito ali, e está sendo atendido, está em recuperação. E eu acho que a defesa dele foi muito boa.
9: Foi uma defesaça, salvou a equipe do Internacional. E por incrível que pareça, o professor Orlando Rosca pode até falar, tem um goleiro no aquecimento, um goleiro reserva da equipe do Internacional. Por incrível que pareça, o Atlético jogando nesse esquema meio malucão de chamar o adversário para o jogo e tentar os contragolpes, quem teve mais oportunidade, aquelas oportunidades reais de fazer o gol, de ganhar o jogo, foi o Atlético, né, professor? Foi isso, não foi, Amaral?
14: Exatamente. Foi exatamente isso que aconteceu, viu, Maynard?
9: Goleiro está sendo atendido ali. O Atlético teve uma grande chance no primeiro tempo com o Minda, que fintou até o presidente do Internacional, só que ele não viu que o jogador vinha na corrida, tocou a bola com um toque mais sutil, mais leve. Se tivesse botado mais força, talvez o zagueiro não tinha chego, e a bola foi cair no pé do zagueiro, e aí o Aguirre cortou, tirou o que poderia ser o gol do Atlético. Atenção, galera do Brasil, no rolar da bola, na passeada dos ponteiros, você confere comigo o tempo que tem, o tempo de jogo. 30 minutos mais 26 segundos e bola rola no segundo tempo, Campeonato Brasileiro, Arena Beira Rio, no sul do país. Internacional e Atlético vão empatando 0 a 0, enquanto o goleiro do Internacional está sendo atendido ali entre a risca do gol. O goleiro está metade dentro do gol, metade fora do gol. Fala, Amaral!
14: Cuiabá e Goiás seguem empatando no Campeonato Brasileiro da Série B por 0 a 0, e o Antony segue ali no aquecimento.
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9: Você ligado com o timaço de Ricardo Garrafa, que chega daqui a pouco para o jogaço de bola entre Cruzeiro e Flamengo. Ele estará ao lado de Rafael Freitas e do professor Orlando Rosca. Está saindo de maco o goleiro Matheus Cunha, não vai dar para o goleiro Antony, com certeza vai entrar. 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
14: E lamentavelmente não deu pro Matheus Cunha. Vinha fazendo uma grande partida, fez ótimas defesas, e como ele chocou com a trave, né, na defesa da cabeçada do Vitor Hugo, ele está deixando o campo, está entrando reserva. Antony, camisa número 12, está entrando também o camisa 17 no Inter, é o Eliazan, sueco Eliazan, fazendo aí a sua estreia com a camisa do Internacional. Saiu Carboneiro para a entrada do Eliazan. O Paulinho Volante também entrou no Internacional. Paulinho tem a camisa de número 27. Saiu o Bruno Henrique, camisa 35, aliás, 35 não, Bruno Henrique, camisa número 8.
9: Portanto, foi embora o Bruno Henrique, número 8, entrou o Paulinho, número 7, entrou o Eliazan com a número 17, foi embora o Carboneiro com a número 7, duas mexidas na equipe, aliás, três, né, porque o Matheus Cunha foi embora, entrou o Anthony com a número 12 também, três mexidas da equipe do Internacional, com 33 minutos de bola rolando, segundo tempo do jogo, permanece o jogo empatado em 0-0, o Atlético desce, Cissé rola pra Minda, dominou, trabalhou, ultrapassa a fronteira dessa ladeira, vai carregando, olha o contra-golpe, dá até pra bater pro gol, rolou na ponta, Dudu vai fazer o gol, ajeitou, perna esquerda, bateu pro gol, perdeu o ângulo, aí chutou com a esquerda, perdeu o ângulo, perdeu o gol, perdeu tudo, chutou mal, a bola foi embora, linha de fundo, Amaral.
10: A tentativa do Dudu, mas bateu mal na bola, né? O lance foi muito bom, né? O Alan Minda tocou lá na esquerda, o Dudu dominou, mas a batida aqui não foi legal, hein? Mandou pra fora, segue 0-0, tô vendo ali mais uma movimentação no banco do Galo, já já vai entrar o Alan Franco, será a última mudança do Barba Domingues. O Goiás fez 1-0 para cima do Cuiabá e o Cuiabá já empatou. Então Jean Carlos abriu o placar para o Goiás e o Vinícius empatou para o Cuiabá 1-1 na Série B.
9: É, eu acho que o Alan Franco deve entrar no lugar do Cissé. Professor Orlando Rosca, jogador correndo lá, comentarista fala cá. Muitas modificações nesse segundo tempo, hein, professor?
21: É, a partir do momento que você tem a oportunidade de mexer em cinco posições, 50% do time você muda, né? Excluindo o goleiro, obviamente. Jogadores de linhas são 10, você faz 5, obviamente. Você conta com um fôlego novo. Agora resta saber se os jogadores que entram irão acrescentar alguma coisa ao jogo ou o jogo vai cair no que diz respeito à parte técnica do jogo, desenvolvimento técnico da equipe e também tático, né? As mexidas são necessárias, porque se o treinador...
10: Mas no caso do Galo a tendência é melhorar, né? Porque estão entrando titulares.
21: É, no Atlético o Fred vai ser titular, obviamente, né? O Alan Franco, o Vitor Hugo é titular. Agora vamos ver o Inter lá, né?
10: Você mandou bem, saiu o Cissé.
9: Vai mexer aí, hein?
10: Mandou bem, Maynard, saiu o Cissé. Entra o Alan Franco, camisa 21.
9: Portanto, vai embora o Cissé. Deixando o gramado, entrando o Alan Franco de volta, a equipe do Atlético Mineiro, desce a equipe do Internacional, tenta pelo setor direito, foi agarrado o jogador da equipe do Galo, o Galo viu, marcou, foi agarrado ali o Alan Franco, o árbitro viu, marcou, está parado o jogo, é o Castanho que foi agarrado ali, o árbitro viu, marcou, está parado o jogo, foi agarrado pelo Maripan, parado o jogo, 35-45 de bola rolando neste segundo tempo, empatado 0-0, chamou, falou.
10: Não, é a segunda vez, né, que o Thiago Borbas é puxado pela camisa. A segunda vez que vimos ele aparecer no jogo, né?
9: A bola não chega, ele tenta buscar o centroavante Thiago Borbas, até agora não chegou nenhuma bola em condições para que ele possa finalizar. Desce o Galo pelo setor direito, foi derrubado o Natanael, falta para a equipe do Galo pelo setor direito, o campo de ataque já já gira o tempo pela cara, depois dessa falta, jogo parado, o árbitro fica conversando com todo mundo, é uma bola para ser alçada lá na grande área, hein, Amaral?
10: É até para aproveitar o Vitor Hugo, zagueiro, né, que é bom no cabeceio. É quando ele vai para a área no ataque, é um lance de perigo, você pode ter certeza. Se a bola chegar nele, é lance de perigo. Então vamos ver esse lance aí, a falta é de longe. Vamos ver se ela chega no jeito para alguém do Galo fazer o cabeceio.
9: Ajeita a bola, a equipe do Galo, quem sabe agora pode pintar o momento mais bonito do futebol, que é o gol, vem pra batida, ajeita a bola pelo setor direito, quem sabe agora pode pintar o bom momento, Minda autorizado, correu, levantou, fechado na grande área, a bola fica viva na grande área, mascou na zaga, o Vitor Hugo subiu, tocou de cabeça, houve um toque ali, eu não sei se tocou na mão do Vitor Hugo, o Bandeira tá entregando alguma coisa, seria o que? Falta ou posição irregular? Me fala, Amaral Júnior.
10: Pela marcação, para mim, ele pegou impedimento. Quando a bola vem alçada, a zaga do Inter faz aquela chamada linha burra, aí deixa o pessoal do Galo no impedimento. O Bandeirinha atento no lance, marcou 0-0.
9: 37 minutos mais 31 segundos e bola rola no segundo tempo. Campeonato Brasileiro no Beira-Rio. Internacional e Atlético vão empatando em 0-0. 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
9: Jogo fica um pouco truncado nessa altura do jogo, com 38 e 26 e bola rolando. É falta, é bola parada. Internacional vem com o capitão Alan Patrick, vai levantar na grande área. Todo mundo naquela linha indiana ali na melura, entrada grande área. Everson fica orientando o setor defensivo. Lá vem, levantamento do Alan Patrick, corta a zaga do Galo. Dá uma injeção na bola, passa o rodo ali pra cozinha, manda a bola pro campo de ataque. Quase 39 de bola rolando. Antony vai bater na bola, vai descarregar, levanta lá pro campo de ataque, vai. Subiu no vácuo, não achou o Vitão, chegou cortando, o Vitor Hugo cortou, tirou parcialmente, o rebote ainda é da equipe do Internacional. Falta em cima do jogador do Internacional, Bernabé recebeu falta, Arthur viu, marcou, tá parado, o jogo é falta. Na verdade a falta foi em cima do Maripan, que estava curtindo uma de ponta lá pelo setor esquerdo, o zagueiro falta nele, o Arthur viu, marcou, está parado, o jogo é falta. 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
9: Bola levantada na grande área, chegou Nathaniel, cortou praticamente frente e na sequência mete a cabeça nela, mete para fora, escanteio, e o jogador fica, o Eliasan fica pedindo pro torcedor cantar, jogar com o time, escanteio. Olha o Internacional aí tentando o primeiro gol do jogo. Fala, Amaral.
14: É a boa jogada do Inter, e o Fred acabou fazendo o corte, esquinado ali pro Inter.
9: Bola levantada na grande área, corta a zaga do Galo, o rebote volta, o Internacional se solta, vem todo pro campo de ataque tentando o gol.

0: jogo segue 0-0, caminhando aí para os minutos finais. O Atlético até aqui vai garantindo um pontinho fora de casa. Ih, olha a confusão ali, ó. Pessoal do Internacional cobrando ali alguma coisa para cima do árbitro, cartão amarelo, alguma coisa ali.
1: Vamos ver. É, porque o Pezzolano reclamou na jogada, dizendo que o jogador do Internacional foi agarrado pelo Vitor Hugo, dizendo que o Vitor Hugo cometeu pênalti, se jogou o atleta do Internacional, o torcedor protestou, chiou, aumentou o tom no gramado, no estádio, e o clima esquenta no estádio Beira Rio, na Arena Beira Rio. Estamos com 41 minutos, mais 46 segundos de bola rolando nesse segundo tempo, jogo empatado em 0-0. Fala, Amaral!
0: É, tem um toque ali muito de leve ali, aquele negócio de contar, futebol é contato, né? Mas não teve empurrão, não teve puxão, não teve nada, correto o árbitro e mandar o jogo seguir.
1: É, o Vitinho se chocou na perna do zagueiro Vitor Hugo e não houve absolutamente nada, é normal, né? É, o zagueiro vai se defender, vai se proteger com o corpo, com os braços, aí o Vitinho se chocou, eu acho que foi até no joelho esquerdo do Vitor Hugo, acabou se projetando, viu que não iria pegar mais a bola, jogou a torcida contra o árbitro, só que o árbitro não foi no migué dele. Sai jogando pelo setor direito, Bruno Gomes tenta sair jogando, volta a jogada com o Antony, sobe o tom, o torcedor do Internacional canta, joga com o time, sabe que a vitória é importante, o time é o primeiro fora da zona do rebaixamento, situação difícil do Internacional, domina, carrega, Bruno Gomes pisou, prendeu, parou, procura alguém para jogar, tá todo mundo marcado para Bernabé pelo setor esquerdo, Vidiaga pediu, carregou, vem Bernabé, pisa, prende, para, volta a bola com o Mercado, Mercado domina no campo de retaguarda, gira o jogo, 42, bola rola no finalzinho de jogo no sul do país, 0 Inter, 0 Atlético, bola lá pro comando, bola tocada por último do Vitor Hugo, saiu, é lateral, posse bola para a equipe Internacional, que tem mais um jogador do aquecimento, aperta o Internacional, vem pelo meio, dominou, fintou, passou pelo primeiro, Vidiagra, passou pelo primeiro, passou pelo segundo, tocou, Paulinho dominou, carregou, foi puxado, falta em cima dele, chegou o Castanho cometendo falta, e a falta perigosíssima contra o Galo. Chegou o Castanho cometendo falta, derrubou o Paulinho, falta aí, Amaral.
0: E a falta boa, hein? Não sei se o Inter tem um grande batedor de falta. Uma falta impressionante ali. A entrada do Kevin Castanho foi para matar mesmo a jogada. Derrubou o Paulinho. Quem está ali fazendo, se preparando para fazer a cobrança é o Alan Patrick. Esse é bom, hein? Se cuida, Galo, porque lá vem chumbo grosso.
1: E o Alex está na beira do gramado, número 31, louquinho para entrar na equipe do Internacional. É falta para a equipe do Inter. O Colorado vem para cima, o Galo se segura, jogo empatado em 0-0. O torcedor sobe o tom, o torcedor canta no Beira-Rio, temperatura vai caindo, frio no Rio Grande do Sul. Alan Patrick vem para a batida, é no jeito, perto da bola também tem ali o Eliazan. Ajeita a bola, Alan Patrick, olha fixamente para a bola com a tarja de capitão, 44-25 de bola rolando nesse segundo tempo, barreira compacta, o espetacular goleiro Everson no centro do gol, vem a batida, a bola para na barreira, o rebote sobrou, o Internacional aperta a bola, batida de primeira, pererecou, sobrou para a batida para o gol, Everson pegou na pancada pro gol do Internacional. O Paulinho girou, bateu pro gol, o goleiro pegou, não deu rebote, pegou o goleiro do Galo aí, Amaral.
0: Rapaz, a sorte é que ela foi no meio do gol. A batida ali do Brian Aguirre e o Everson no centro do gol fez a defesa tranquilo, mas foi um lance de perigo aí do ataque do Internacional. Beira Rio, 0-0.
1: Natanael domina, carrega, traz a jogada, trabalha pelo meio, Vitor Hugo pisou, prendeu, parou, 45-18, tempo regulamentar já esgotado, a bola sombra, rouba a bola pelo setor direito, vai descendo a equipe do Internacional, domina Bruno Gomes, abre aqui na ponta, dá um tapa na bola no fundo, soltou, Aguirre no fundo, lá vem cruzamento no segundo pau, subiu, toca na bola Natanael, a bola sai do outro lado, arremesso manual, e tem jogador do Internacional caído lá no campo de ataque. Fala, Amaral.
0: Só pra confirmar o tempo, é mais 10 minutos, hein? 10 minutos, ou seja, vamos entregar aqui com o jogo do Cruzeiro já começando.
1: Vai passar direto, pode passar.
0: Você vai passar direto pro Rafa, tá?
1: Tá certo. Obrigado pela minha informação, meu coordenador. É, já já a bola rola, já já você confere todas as emoções. Tem Cruzeiro.

0: tem Flamengo, jogaço de bola pelo Campeonato Brasileiro com Rafael Freitas, com Ricardo Garrafa e com o professor Orlando Rosca. Atenta a equipe do Internacional, 46 e 13 de bola rolando no segundo tempo, tá 0 a 0. O Internacional tá em cima, tá babando, tá querendo gol, porque está uma posição fora da zona do rebaixamento. 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
0: Você ligado, torcedor do microfone. Campeão da Cane, tá falando com ele. O Internacional vai mexendo, Pezzolano vai trocando, cabeceio, bola pra fora do gol. Tem na beira do gramado, nem sei se já entrou ainda não, o Alex, número 31, e o Juninho, número 18. Tá mexendo, tá colocando todas as peças em campo, hein, Amaral?
3: Camisa 18, saiu o Bruno Gomes, que tava pendurado com o amarelo, saiu o Bruno Gomes, entrou o Juninho zagueiro na equipe do Inter. Temos aí mais 7 minutos de jogo.
0: Mais 7 minutos de emoção para ambos os lados. O Internacional querendo vitória, o Atlético tenta segurar o empate 0 a 0. Trabalha pelo setor esquerdo a equipe do Internacional, se fecha todo, está todo fechadinho o Atlético. E aí, hein, professor Orlando Rosco? Rosca, mais 7 minutos, mais 7 minutinhos, professor Orlando Rosca, jogo empatado em 0 a 0, um tentando fazer e outro tentando defender, e se sobrar uma bolinha lá no ataque, no contra-golpe, quem sabe matar o jogo, aí no caso seria o Atlético Mineiro.
4: Olha, o Inter percebeu que ele precisa e tem que ganhar o jogo, e agora está atacando mais, está partindo para cima do Atlético, e o Atlético está suportando esse sufoco do Inter. E pode ser que nos acréscimos saia um gol mais. O Atlético está bem fechadinho. Como diz um amigo meu, está igual boca de bode.
0: É, a bola saiu, o Minda ganhou, arremesso para uma posse de bola para a equipe do Atlético pelo setor direito, o campo defensivo. O cronômetro vai lutando, você vai confirmando que ponta, que o placar aponta 48 e 36, e bola rola no segundo tempo do Campeonato Brasileiro. Haja coração, 24ª rodada. Internacional e Atlético no sul do país vão empatando 0 a 0. 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
0: Na sequência, o torcedor coladinho tem Cruzeiro e Flamengo com Rafael Freitas, com Ricardo Garrafa e o professor Orlando Rosca. Fique ligado, terminando o jogo aqui, assume o comando Rafael Freitas com todas as emoções de Cruzeiro e Flamengo. Lateral, bola jogada na grande área do Galo, cabeceio fácil. Goleirão Everson faz firme e forte defesa. 49-38, o árbitro deu 10 minutos e acréscimos do jogo, 24ª rodada do Campeonato Brasileiro. 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
0: Recebe pelo setor direito. Eliasão dominou, carregou, tentou a jogada, ganha lateral, só que a bola bateu por último nele. Então lateral para a equipe do Galo no campo defensivo. O Galo tenta se segurar, o Atlético vem para cima, tenta de todas as formas, pela direita, pela esquerda, pelo meio, bola chuveirada, bateria aérea, e o Galo vai se segurando. Resultado importante, e é bom lembrar que os melhores lances, pelo menos para mim, até aqui, Quem teve foi o Galo, mesmo jogando um pouco mais retraído. Domina, carrega, toca na bola aí, equipe do Internacional pelo setor direito. Dominou, carregou pelo setor direito, Brian. Lá vem cruzamento, levantou na grande área, a zaga corta, tira. Chegou cortando, tirando o Vitor Hugo. Mete o pé na bola, cortou, tirou, passou, rodou, limpou a área. 51 e 14 de bola rolando. É escanteio para a equipe do Internacional pelo setor direito, campo de ataque. Ajeita a bola, Bernabé. O torcedor sobe o tom, o torcedor sobe o som. O torcedor vem com o Internacional 0-0, é escanteio. Segura, segurança, se é osso, vem caroço no grosso. Alguém tá caído lá na área. Dá a impressão que alguém foi agredido fora do lance. Bola parada, alguém foi agredido, hein, Amaral?
3: É, aquela confusão, empurra, né? Aí o jogador do Inter meteu o braço ali no rosto do Alan Franco. Aí ele já se jogou no chão. Tá caído ali, mas já se levantou. O árbitro continua chamando a atenção dos dois. É o zagueiro Maripan com o Alan Franco.
0: Os dois estão se estranhando lá na grande área. Lá vem bola fechada, corta a zaga do Galo, dá uma puxeta nela, Fred cortou, tirou, bola devolvida para a grande área, subiu o Vitão, cabeça na bola, cortou, tirou, rebote sobrou para o Internacional, outra vez corta o Galo e falta em cima do jogador do Atlético Mineiro. Reclama o Internacional, mas realmente foi falta, para desespero do Pezolano, pegaram o jogador do Atlético Mineiro na dividida. Ih, rapaz, uma entrada um pouco mais forte no Castanho. É falta para a equipe do Galo no campo defensivo. 52 e 37 de bola rolando. Segundo tempo, Campeonato Brasileiro 0 a 0. O Atlético vai somando mais um ponto importante no Campeonato Brasileiro. O Internacional vai se complicando, vai deixando de ganhar dois pontos em casa, dois pontos importantes. Vai continuar sendo o primeiro fora da zona do rebaixamento. O Barba fica ali à beira do gramado, me parece, com semblante tranquilo. Vai bater na bola, goleiro Everson bate nela, descarrega, suspende lá pro campo de ataque, todo mundo subindo, toca na bola, tocou Fred, a bola sobrou, recebeu, dominou Thiago Bola, mas tentou de primeira, a bola passou longe do gol, correu, foi embora de fundo. Era bola para ser trabalhada um pouco mais, prender essa bola na grande área, de repente passaram, tentaram um passe, tocar para quem vem de trás, e tem cartão, é cartão amarelo, e mais um cartão amarelo. Cartão amarelo para todo mundo, hein, Amaral?
3: Mercado e Paulinho, os dois amarelados.
0: É, o Mercado agora já pode fazer o mercado amanhã cedo, né? Já ganhou o cartão, né?
3: É.
0: Já está com o cartão, já pode fazer o mercado essa. Amanhã, fazer a feira. Aqui rasga, Natanael bate na bola, passa o rodo, limpa a cozinha, mete para fora, mete para o mato, que o jogo é de campeonato, é lateral, vem Bernabé, toma distância, toma impulso, joga na grande área, o toque de cabeça, a bola vai embora. Subiu, tentou o Vitão, achou, subiu o atacante na frente dele, cabeceou. Ih, rapaz, Maripã tá querendo confusão, hein? Voltou ali procurando confusão. Quem subiu foi o Paulinho, tocou na bola. E esse Maripan tá querendo tetra no jogo, tá procurando treta no jogo, tá discutindo, brigando com todo mundo, tá muito nervoso o Maripan, hein, o Amaral Júnior?
3: É, eu achei estranho, porque o Maripan, ele empurra ali o Kevin Castanho, e eu não vi cartão pro Maripan, só pro Kevin Castanho. Ah, tá chamando o Castanho pra briga, mas o Castanho tá amarelado no Galo.
0: Mais um cartão amarelo, 54 e 40 de bola rolando, 54 e 40, vai terminar o jogo, e assim que terminar o jogo, Rafael Freitas assume o comando para trazer todas as emoções do Cruzeiro e Flamengo ao lado de Ricardo Garrafa e o professor Orlando Rosca. O Galo vai se segurando do jeito que dá, do jeito que pode, no esquema tático definido pelo Barba. O técnico definiu, o torcedor vai sofrendo, o Galo vai somando um ponto importante fora de casa, e sempre é bom e importante somar pontos fora de casa no Campeonato Brasileiro. Domina a equipe do Internacional, não desiste, persiste, corre atrás do gol da vitória, vem dominando, sai do gol, Anthony, vai bater na bola, entrou no segundo tempo, porque Matheus Cunha saiu machucado, bateu a cabeça na trave, subiu Vitor Hugo, cabeça na bola, cortou, tirou, ela saiu, é lateral, é posse de bola pelo setor direito, vem para a batida, vem Aguirre para cobrar o arremesso manual, solta no fundo, briga pela posse de bola, a equipe do Galo brigou no primeiro lance, tentou no segundo, bate na bola, Paulinho levanta lá pro comando de ataque, subiu Vitor Hugo, cortou, rebote sobrou, bate, Ellison bate pro gol, rebote voltou, tentou Maripan na grande área, puxa, tira dali.
3: Olha o Galo aí.
0: Acerta no comando, vai descendo, vai carregando pelo setor direito, dominou, carregou Minda. Minda carregou, pisou na bola, Minda pisou, prendeu, parou, puxou, carregou, foi empurrado e a bola saiu. E o árbitro vai dando posse de bola para a equipe do Internacional, arremesso manual. Já passamos da casa dos 56, vai terminar o jogo. Apita o árbitro! Termina o jogo na Arena Beira Rio, Internacional 0, Atlético também 0. Amaral, um abraço, até a próxima.
3: Um abraço, até a próxima. Vai rolar a bola no Mineirão para Cruzeiro e Flamengo.
0: Alô, alô, Rafael Freitas, um grande abraço, boa noite, bom trabalho. Tchau, tchau, galera amiga do Brasil, vem nessa, Rafa.
6: Valeu, Manardi, tô por aqui. Uma boa noite pra você ligado na 100.5, uma boa noite pra você ligado na Rádio Candidez FM. Tem bola rolando no Mineirão pra você, Cruzeiro e Flamengo. 24ª rodada do Campeonato Brasileiro, vamos embora, Mineirão, gigante da Pampulha. É o Romero que já domina o jogo aqui pela direita, desce no campo defensivo, vai tentar subir no campo de ataque, atenção, Matheus Pereira, bola pra trás, ela vai ficar com o Fagner, quer derrubar, no jogo tá parado, falta marcada. Jogo parado, falta pra equipe do Cruzeiro pela direita do campo defensivo. É os primeiros segundos de bola rolando. Vamos embora, galera, vamos juntos, vamos nessa. Valeu demais a você que tá ligado com a gente. A partir de agora é Cruzeiro e Flamengo. O 0x0 você acompanhou com Moacir Manardi e Amaral Júnior. 0x0 de Internacional e Atlético Mineiro lá no Beira Rio, no gigante da Beira Rio, lá no Rio Grande do Sul. E vem pela direita, Arroio, levantamento no primeiro pau pro KJ, tira a zaga. Ela vai voltar com o Matheus Henrique aqui na entrada da grande área, toca a bola curtinha de ladinho ali para Matheus Pereira, pé canhoto, levantou, segundo pau, bola muito forte, na segunda trave pro Lucas Vidalba, não conseguiu se esticar, não conseguiu evitar a saída, a bola foi direto pela linha de fundo, protegeu apenas ali, acompanhou o destino da bola, Guilherme Valera, ela vai ficando então com a equipe do Flamengo, que vai ter a cobrança do seu tiro de retorno a seu favor. Aqui no campo defensivo, vai lá para fazer a cobrança então, o Rossi, Rossi de pé canhoto, ajeita a bola de ladinho aqui para Léo Ortiz, que devolve de novo com o Rossi, de pé direito, ele despacha, balão lá para frente, no campo defensivo, ela cai pra equipe celeste, João Marcelo toca de cabeça, mete a testa nela, ela vai sobrar também com o Eric Pulgar, Paquetá, de cabeça ele ajeita a bola, vai voltando aqui na contramão então pra equipe do Flamengo com a equipe do Mengão, que vai tentar aqui no Mineirão, lá na Libertadores, 1x1, jogo da ida. Valeu, Amaral, fui, Amaral, valeu, valeu, valeu, valeu, valeu, uma semana de grande transmissão, os dois, viu? E olha o Flamengo chegando na rasqueta de primeira na linha de fundo, Samuel Lino tenta limpar pro pé direito, agora ele puxa pra linha de fundo, levantamento, segundo pau, a dominada do Carrascão, a batida pro gol, isolou! Mandou por cima do gol, a primeira chance foi do Mengão com 2 minutinhos de jogo. Garrafa, boa noite.
7: Boa noite, Rafa, primeira jogada lá pelo lado esquerdo, cruzamento no segundo pau, falhou de novo o setor defensivo do Cruzeiro, 2 jogadores prontos por ali, dominou o Carrascal, perna direita, ajeitou e bateu forte, só que a bola subiu muito, linha de fundo, tiro de retorno, 0x0 por aqui.
6: É você acompanhando as emoções comigo, Rafael Freitas, aqui na 100.5. E vem Mengão de novo pra tentativa do ataque. A bola aqui na esquerda com a Arrascaeta, ajeita de primeira, Paquetá na ponta canhota, na triangulação boa com Samuel Lino, recebeu no bico da grande área, deixa de lado pro Paquetá, cavou na boca do gol, Matheus Henrique, tira de cabeça. Ela volta com Pereira, Pereira na contramão. Olha o Romero, de primeira adiante, boa bola ali à frente, tenta o Cruzeiro com falta, caiu Jorge atropelado aqui na intermediária do seu campo defensivo. O jogo tá parado, o futebol não para. 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
6: E dessa aqui para o meio de campo, vem Flamengo com o Pedro ajeitando a bola no estilo futebol para Arrascaeta, foi atropelado, chegou atrasadão na jogada. Chegou atrasadão na jogada, o jogador celeste, o jogo tá parado, falta de novo então para a equipe do Flamengo. João Marcelo chegou arrebentando com tudo, rasgando, falta marcada. Ó, para você que chegou agora, a gente não informou, então a gente informa agora. A equipe celeste está com meiões brancos, short branco e a camisa azul, atacando pro lado esquerdo do seu rádio. A equipe do Flamengo com meiões vermelhos e pretos, short preto, camisa com listras grossas na horizontal. Horizontal, em vermelho e preto, atacando pro lado direito do seu televisor. É ela que vem pro ataque. Léo Ortiz cutuca a bola no comando pra Pedro. A bola foi desviada pelo Lucas Vidalba. Vai sobrando pela direita do campo defensivo com Fagner. Fagner volta outra vez pra recomeçar pra uma próxima oportunidade. Então com o Fabrício Bruno. Fabrício Bruno com o Matheus Henrique. Ele pisa entre dois marcadores da equipe do Flamengo. Ele avança pelo meio de campo. Toca a bola no círculo central pra Matheus Pereira. Faz o giro, fica de frente. Abre o jogo pela direita com Arroio. E vem Cruzeiro. Vamos lá, Cruzeiro. Vem com muita gente no ataque. Arroio vai lá emendar de pé canhoto. A bola passa que passa. à esquerda do Rossi, açaí, tirou tinta, vai ter que pintar de novo, vai lá, garrafa.
7: E que jogada do Arroio, lá pelo lado direito, pro show, pra dentro, pra perna boa, que é canhota e bateu forte, passou muito próxima do ângulo esquerdo por ali do goleiro Rossi. Foi nela e não achou nada. Para sorte do Flamengo, a bola foi para a linha de fundo. 0-0 por aqui.
6: Ia ser mais um golaço do Arruí, hein? E contra o mesmo Flamengo. Naquela lá ele tinha deixado o Samuel Lino no chão. Deixou ele dormindo, deixou ele pensando. Deixou só na saudade. E aqui vem Flamengo pela direita. A bola pilota para Valera. Varela aqui pela direita. Desce então Flamengo. Pedro, a bola no totalzinho ali pelo meio de campo com o Carrascal. Escapa bonita da marcação. Faz uma bonita finta para cima do Matheus Henrique. Ele corta aqui pro pé direito. Toca a bola com Varela. Varela outra vez então com o Eric Pulgar. Aí o Paquetá. Varela à frente, boa bola, bola boa, Carrascal, devolução para Varela na linha de fundo, vem cruzamento, fechado, direto para fora. 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
6: Voltando o jogo na grande área com o goleiro Rossi aqui de primeira, toca de novo com o Ortiz. É pela direita, vai tentando a descida. Ó, pra mais de 30 mil pessoas, viu? Já já o garrafa atualiza, mas a expectativa era essa no Gigante da Pampulha. É campeonato brasileiro e você acompanhando na voz do Rafael Freitas. E vem pro toque de cabeça Carrascal aqui pro meio de campo, Pedro. A escorada bonita, Rascaída, que bolão! Bola enfiada pro Carrascal, invadiu a área, bateu de pé direito, travado na hora H pelo Fabrício Bruno. Escanteio a favor do Flamengo. Olha, essa bola nas costas do jogador Celeste tá me assustando até aqui, viu, garrafa?
7: E no 1-2 no meio campo, sobrou ali sozinho pro Carrascal na velocidade. A sorte do Cruzeiro que o Bruno, Fabrício Bruno, tem muita velocidade também. Chegou por ali com o pé de ferro no momento da batida do Carrascal. Travou, a bola saiu, linha de fundo. Escanteio lado direito, a Rascaeta vem na cobrança.
6: É ele, o ex-cruzeirense, muita história por aqui, viu? Fez um golaço no jogo da volta lá no Maracanã. Nesta quarta-feira, é ele que vai lá pra fazer a cobrança, o capitão vai levantar de pé direito pra grande área, escanteio, o primeiro do jogo, bola na primeira trave, chega pra fazer o corte, Fagner, ela vai sobrando aqui, quicando na frente do Varela, vem pra disputa pelo alto com ele junto, o Lucas Romero, ganhou a parada da Rascaeta, coloca a bola no chão, mata na caixa, tenta de novo a devolução pra Varela, a bola escapou, bateu, espirrou e foi embora pela linha lateral, jogo tá parado, arremesso manual então a favor da equipe do Flamengo pela direita, é o Mengão em ação no Mineirão, Cruzeiro tá sofrendo até aqui, vamos lá Cruzeiro, toma jeito aí Cruzeiro. Terça-feira tem o Galão da Massa, tem o Atlético aí mesmo no jogo daí da Copa do Brasil. Então se segura aí, meu filho. E vem que vem o Flamengo passeando na frente com o Samuel Lino. A bola passou por ele, vai sobrando com o Otávio, que ajeita de primeira, a bola para Fabrício Bruno. Ele avança aqui na grande área, já está de fora dela. Tenta conduzir o time do Cruzeiro para o ataque. A bola à frente com o Fagner, chuta em cima da marcação do Lino. Ela vai embora pela linha lateral. Tá parada então, a favor, é falta. Não, é o árbitro marcou lateral mesmo, viu? Marcou o lateral mesmo. É isso mesmo, lateral para a equipe do Cruzeiro pela direita. Na intermediária do campo defensivo, Fagner vai lá tomando posição para fazer a cobrança. João Costa se movimenta pelo meio. Matheus Pereira, opção para bola curta. Bola arremessada no comando para Caio Jorge. A bola tirada de cabeça pela zaga do Flamengo. Ela volta para Paquetá, tenta colocar no chão. Recolhe no bico da chuteira. Ela vai voltando então com a equipe do Cruzeiro, que rasga lá para frente. A bola desviou e o árbitro marcou de novo. Arremesso manual para a equipe Celeste. Pela direita, ali na metade do campo. Jogo tá parado. Arremesso manual. Vai ser cobrado pelo Cruzeiro. Um cabo dos. Vamos lá, Cruzeiro. Toma jeito aí. Desce para ataque. Matheus Pereira na frente com Caio Jorge. Limpou o lance, bateu de pé direito. De bico, a bola para na marcação, voltou Romero, bateu, a bola tirada pela zaga do Flamengo, João Costa na contramão, ele volta aqui na entrada da área, olha o Matheus Henrique, abrindo na direita para Arroio, dominou, puxou para a linha de fundo, olha o cruzamento, a bola para no Ayrton Lucas, escanteio, o Cruzeiro evolui, vai para cima, garrafa.
7: E perdeu um gol feito por ali o Caio Jorge, fez a jogada perfeita, só que na hora da finalização, faltou a perna, ele deu um toquinho, Rossi mergulhou e fez a defesa por aqui. Escanteio lado direito. Tá chegando por ali o Matheus Pereira e o Fagner na cobrança. Jogo movimentado. 0 a 0, Rafael.
6: É o primeiro tempo, nome da Pampulha. Já a gente vai girar pra você o tempo do placar de jogo. Vem Matheus Pereira com a canhota pra levantar na boca do gol. Ele vai lá, o camisa 10, o maestro. Será que tem gol hoje? Vamos lá, Pereira. Torcedor ficou na bronca com ele nos duelos pela Libertadores. E vem Fagner, bola deixada pra ele fazer a cobrança no ar, marcando pênalti. O toque de cabeça afastada a zaga pela equipe do Flamengo. Ela vai botando então aqui com o João Costa, que de primeira volta aqui na metade do campo, outra vez faz o recuo com o Romero. Romero de novo com o João Costa, acionando camisa 6-7, tentando um avanço aqui pela ponta esquerda. O João Costa tentou passar, não deu certo, o Jorge tava no chão, não conseguiu pra progressão na jogada. Então ela volta com o Vidjalba, Vidjalba de primeira volta, jogo então outra vez com o Romero. Romero de ladinho, passe pra Fabrício Bruno, entregando adiante para Arroio, bola aqui deixada na lateral do campo, na rente a linha lateral com Fagner. Fagner à frente com o Matheus Pereira, outra vez Fagner, vai passar o Matheus, a bola chutada em cima da marcação do Paquetá, foi embora pela linha lateral, tem pressa o Cruzeiro. Fagner cobrou meio esquisito mesmo assim, a arbitragem mandou o jogo seguir. Matheus Pereira recolhe, volta Fagner, que bolão! Aí o garçom do Cruzeiro na temporada vem chegando com o toque na linha de fundo. Romero na hora de escapa da marcação, não conseguiu, chegou por baixo por ali o Ayrton Lucas e mandou para fora. É mais um escanteio, escanteio pro Cruzeiro no jogo, é pela direita, vai tomando posição então para fazer a cobrança, vem bola erguida na arma, grande área. Ele lá de novo, Fagner com o pé direito, Matheus Pereira com a canhota. É mais um escanteio por ali. É mais um escanteio por ali para a equipe celeste. A torcida vai junto. Arthur Jorge não tá sabendo o que faz, hein? Vamos lá, vamos lá, vamos lá, Cruzeiro. Quem sabe agora? Matheus Pereira com a canhota. Vem Fagner com o pé direito. Agora quem vai é o Matheus Pereira. De pé esquerdo, levantou o primeiro pau. Oh, se pareceu ser fácil. Segurou, não soltou, defendeu em dois tempos. Pede calma pro time. Dar a opção de passe. Vai abrindo aqui pela direita Varela para receber. Ah, agora dos seus lados ali, o Rossi tinha a opção dos seus dois companheiros de zaga, mas ele preferiu a bola adiante com o Pedro, que fez o pivô e escorou para Ayrton Lucas. Na esquerda com a Arrascaeta, que ele volta. Volta na contramão, recomeçando com o Danilo. Danilo pelo lado esquerdo com o Ayrton Lucas. Vem a Arrascaeta por dentro. Samuel Lino recolheu de um pé para o outro. Foi calçado pelo Fagner. Chegou atrasado, não perdeu viagem. O jogo tá parado. Falta para a equipe do Flamengo no campo defensivo. Eu vou girar para você. Tic-tac, tic-tac. O tempo passa, a gente confere para você o tempo e o placar de jogo. Zero para a equipe do Cruzeiro, zero também para a equipe do Flamengo. Já estamos com quase 12 minutos de bola rolando. É o primeiro tempo no Gigante da Pampulha.
7: Brasileirão Série B, mais cedo Ceará 2, Londrina 1, Cuiabá e Goiás empataram em 0-0.
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6: É pela direita, e vem Flamengo descendo. Olha o Léo Martins, onde que ele tá? Olha a bola nas costas do João Costa, que protege no corpo a corpo. O Varela ficou no chão dentro da grande área. O João Costa levou a melhor na jogada. A bola vai ficar então aqui pelo setor esquerdo do campo de defesa com Vidjalba. Vidjalba, bola rasteira no comando. Caio Jorge veio pro domínio, já escapou da marcação no domínio orientado. Ele tirou muito bem agora do Paquetá. E vem então Matheus Pereira, tentou esticar com o passe esquerdo. A bola acabou escapulindo e vai sobrando com o Mengão de novo, que domina. Domina as ações até aqui no Mineirão e desce com total liberdade. Samuel Lino pelo lado esquerdo, a marcação do Arroio encosta, então ele tem que cavar pra voltar atrás, na contramão com a Ayrton Lucas, que volta, recomeça tudo lá, reinicia, retarda o jogo com o Danilo, Danilo aqui na direita com o Léo Ortiz. Avança o zagueiro, vai tentar romper a linha central do gramado, prefere voltar o jogo outra vez com o Paquetá no meio da zaga. Ele domina, ele recolhe com a canhota e com o pé direito, ele abre o jogo lá pelo lado esquerdo com o Danilo, que vai avançando agora sim. Ele consegue passar na metade do campo, ele cruza a divisória do gramado, ele vai ter que voltar. A marcação do Cruzeiro tá postada por ali, fecha total a linha de passes pra cima da marcação. Léo Ortiz lá atrásão, recuando de novo na com Rossi. 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
6: É pelo meio de campo, Araújo fica com o Mengão, com o Eric Pulgar, pra trás, a bola tocada, ali com o Danilo, Danilo de cabeça, ajeita pelo lado esquerdo, tenta descida aí, rapaz, recupera o Cruzeiro, e vem com Pereira, Pereira entrega aqui no meio de campo com o João Costa, bola tocada na direita, vem cruzamento, tá com total liberdade pela direita, vai chegando, olha o Romero no cruzamento pra área, bola tirada, tirada pela zaga, vai voltando então com o Fagner, Fagner aqui pela direita, é um Cruzeiro de novo presente no campo ofensivo, bola pra Arroio, Arroio pela direita, vai tentar a descida outra vez, vamos lá Cruzeiro, evolui na partida. Torcedor ainda tá meio abatido, tá meio sofrido ainda com a derrota na Copa Libertadores, com a eliminação do Cruzeiro na competição continental. E vem pelo lado esquerdo, Lucas Vidalba volta pra trás aqui com o João Marcelo. João Marcelo na intermediária, adiante, o passe por dentro, Matheus Henrique, ele faz o giro, ele fica de frente, aqui na intermediária, boa, a bola aberta no bico da área, pelo lado esquerdo com o Vidalba, cruza, a bola passa toda a extensão da grande área, vai sobrando aqui na direita com o Arroio, tenta levar pro pé canhoto, dessa vez o Samuel Lino travou. Ayrton Lucas tá com ela, Samuel Lino de volta, devolve então com o Ayrton Lucas, bola cavada de novo com o Lino pelo lado esquerdo, o Flamengo usa muito bem esse lado esquerdo, viu? Samuel Lino também é um dos principais destaques, ele, Arrascaeta, Pedro, é ele que tá com a bola de novo aqui rente a linha lateral, Samuel Lino inverte a jogada da esquerda pra direita, bola pelo alto no peito do Varela, ele coloca a bola no chão, de pé direito ele volta, recomeça com o Léo Ortiz, ninguém do Cruzeiro aperta, a bola vem por dentro com o Carrascal, domina o camisa número 15, aí o colombiano ele volta pra trás aqui na contramão, ela vai chegando pro domínio do Eric Pulgar, de ladinho passe, bola curtinha aqui para o Danilo, Danilo recolhe com o pé direito, passe à frente, olha o Samuel Lino. Deixou passar, boa bola, bola boa, Pedro fez o pivô na sua principal característica, ele enfiou pro Lino, João Marcelo tava atento na jogada, chegou por baixo, chegando, mandando a bola pra fora, jogou parado lateral pra equipe do Flamengo, já estamos com quase 16 minutos de bola rolando, o primeiro tempo no Mineirão segue 0-0 e o jogo até aqui em Rosca.
4: Olha, uma partida dinâmica, né? Um jogo bom de se ver, tanto o Cruzeiro quanto o Flamengo, buscando o ataque, buscando o gol. E é muito salutar você ver um jogo desse nível, né? Duas equipes que propõem o jogo.
6: É, até agora a gente não teve muitas chances claras lado a lado, mas o Cruzeiro tá dando muito espaço pro Flamengo jogar. E olha aí de novo, a bola muito forte dessa vez para Ayrton Lucas pelo lado esquerdo. Não conseguiu o domínio, nem esticou o compasso, né, pra tentar o domínio, viu que não ia dar, a bola saiu pela linha lateral, lateral então a favor da equipe do Cruzeiro pela direita do campo de defesa, Wagner vai lá pra fazer a cobrança, o Cruzeiro hoje praticamente com o time todo titular, né, praticamente não, só o Wesley hoje que tá fora, né, o João Costa que foi pro lugar dele na titularidade.
7: Ausência do Jonathan.
6: Ah, é, e o Jonathan, sim, suspenso, né.
7: Gerson no banco.
6: Ah, verdade, bem lembrado. Isso aí, garrafa, é pelo lado direito, o Caio Jorge tentou recolher, não conseguiu ficar com a bola, ela volta então com Ayrton Lucas, de pé canhoto, ele despacha ela pra frente, chega com tudo o João Marcelo, mete a testa nela, vai voltar outra vez então com a equipe celeste, a bola desvia no Ayrton Lucas e vai saindo pela linha lateral, lateral ali pra Arroio, que deixa a bola pra Fagner pra fazer a cobrança aqui na metade do campo, 0-0 é o placar até aqui, vamos lá Cruzeiro, vamos em busca da vitória, cabuloso, você que tá ligado já também, você pode mandar sua mensagem, já a gente vai atualizar aqui o Candizap, Romero, bola muito forte pra ele adiante, tentou um totalzinho, não conseguiu. O Samuel Lino recupera para a equipe do Mengão. Vai voltar com o Pedro. Lá no campo de ataque ele faz o pivô muito bem, né? É a principal característica dele, gente. Ô Garrafo, o Pedro já jogou futsal, Pedro?
7: E o Flamengo?
6: E vem o Pedro. Pedro pelo meio de campo, bola aberta. Atenção, Carrascal devolveu no Pedro na grande área. Bateu de pé direito para fora do gol. Eram 3-2 dentro da área. Carrascal devolveu pro Pedro. Emendou de pé direito. E a bola passou, que passou à direita do Otávio. É mais uma chance desperdiçada, agora sim, Garrafa.
7: A principal do jogo até aqui. Foi a principal do jogo. O Flamengo saiu num contra-ataque depois de uma pedida de bola do Cruzeiro ali no meio-campo. A bola sobrou pro Pedro dentro da grande área. Era escolher o canto, preferiu bater forte, rasteiro. Pegou mal na bola, saiu à direita do gol do Otávio. Tiro de retorno já cobrado. 0-0 por aqui.
6: É de novo o Flamengo com ela no campo defensivo, 18, vamos lá Cruzeiro, toma jeito aí, tem muita bola pra rolar, tem muita água pra passar debaixo dessa ponte, a bola vai ficando aqui pelo meio da zaga com Danilo domina, erga a cabeça, poucas opções à frente, todo mundo cercado, todo mundo marcado, então ele abre o jogo pela direita, Léo Ortiz, Varela, porta fechada na cara dele pelo João Costa, mesmo assim ele toca, boa bola pra Pedro, ele se desmarca, tenta fazer o lançamento no costado da zaga, mas não consegue, Vidalba tava atento no lance, muito bem colocado, muito bem posicionado, fez o corte, e vem o Lucas Romero avançando pelo lado esquerdo, bola de 3 dedos na frente. A bola enfiada em profundidade pro João Costa, muito forte. Vai chegando de novo pro domínio do Léo Ortiz, que recua. Volta jogo na pequena área lá com o goleiro Rossi. Tá com ela então, goleiro do Mengão. Bora tocada pelo lado direito então com o Léo Ortiz. Léo Ortiz vai tentar distribuir o jogo à frente. Bola cavada pelo alto, então ela vai ficando com o Varela. Amortece na coxa, recorde no bico da chuteira, vira de frente pro ataque. Matheus Henrique tá na marcação. Pedro, deixadinha lenda pro Lino, que é derrubado. Pedro também. Pintou cartão amarelo pra alguém aí. Quem foi, Garrafa?
7: Fabrício Bruno chegou muito forte por ali no meio campo. Subiu o primeiro cartão amarelo do jogo. Fabrício Bruno, camisa número 15 do Cruzeiro, tem participação no WhatsApp 998-69-5001.
11: Boa noite, meu amigo Garrafa. Tô aqui na escuta, hein? Pelo amor de Deus, tomara que o Cruzeiro não acabe com o meu final de semana. Sabadão à noite, não é possível que ele não vai trazer uma vitória. Tô sempre na escuta, viu? Um abraço a todos, é a Raquel aqui do Jardinópolis.
7: Valeu, Raquel! Essa é minha amiga Raquel lá do Jardinópolis, ligada conosco. Rafa, vem o Flamengo.
6: É o Mengão aqui pela direita. Aí vem a Rascaeta conduzindo o time para o ataque. Tenta levar a equipe do Flamengo para o campo ofensivo. Lino, a bola passou entre as pernas do João Marcelo. Eric Pulgar travado na hora do cruzamento pelo Matheus Pereira. Veio aqui ajudar na defesa. É um Cruzeiro que tá sofrendo, é um Cruzeiro que até agora não tomou as rédeas. Mas bater o time do Flamengo é difícil, hein, meu filho? 1-1 foi o jogo da ida na volta. 2-1 para o Flamengo lá no Maracanã. E o joguinho aí, torcedor tá até hoje amargurado. Mas mesmo assim lotou, praticamente lotou a casa lá no Mineirão, a mais de 30 mil pessoas. Será que vai ser só isso mesmo, Garrafa?
7: É, 30 mil foram vendidos antecipadamente, né? Acredito que se der muito, 35 mil torcedores hoje no Mineirão.
6: Já sai a parcial e a gente vai confirmar pra você. A bola estourada pelo Otávio lá pro campo de ataque, ela vai sobrando com total liberdade com o Danilo. Danilo tá com ela, ninguém pressiona também. Se pressionar vai tomar a bola nas costas, hein, meu filho. Matheus Pereira tava aqui por dentro pra marcar. A bola foi aberta pelo lado direito com o Léo Ortiz, que avança. Vai ele como um lateral aqui pela direita. A bola no contrapé ali do Lucas Paquetá. Deixou a bola passar e ela vai sobrando com o Danilo. Aí o cara, liderança pra zaga, Lucas Paquetá, cutucou o lance pela direita com o Léo Ortiz. Bola deixada com a parte externa do pé. A bola foi à frente ali com o Varela. Arrascaeta tentou recolher, tentou passa pro Romero, não deu certo, a bola espirrou, sobrou Paquetá, frente de novo com a Arrascaeta, se livra da marcação, e vem o Lino, agora ele espeta o jogo pela esquerda com Ayrton Lucas, que leva pro pé direito, vai bater pro gol, travado por baixo pelo o argentino Lucas Romero, é o Pedro, ela vai voltar, Paquetá na grande área pro Pedro, limpou pro pé direito, lindo o corte, linda a fita, levou pro pé canhoto, agora travado pelo João Marcelo. Ela vai sobrando com o João Costa, que alivia. E acaba rifando a bola pro ataque pra ninguém. Bora no vazio, volta com o Mengão. É pressão do Flamengo. 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
6: E vem Flamengo de novo, olha a bola por dentro. Arrascaeta na entrada da área, entregou. Boa bola, atenção, Pedro limpou, bateu de pé direito. Pode comer.

0: artilheiro é artilheiro, não perde gol. Camisa número 9 na marca de 22 minutos jogados, passados, corridos do primeiro tempo. Pedro, manda beijinho pra rede. Artilheiro da temporada do Flamengo. Flamengo toma a liderança do Palmeiras. Chega a 48 pontos. E sai também à frente do Cruzeiro, calando o Mineirão. É festa da minoria no Gigante da Pampulha, mas em todo o Brasil. Agora no placar da 100.5, Flamengo 1, Cruzeiro nada, Ricardo Garrafa.
1: E de novo numa falha de marcação do setor defensivo do Cruzeiro, o Fabrício Bruno falhou ali na marcação do Pedro, que começou a jogada com a Arrascaeta, saiu pelo lado direito para receber a bola. O Fabrício Bruno deu as costas pro Pedro, deixou ele se desmarcar, recebeu a bola meia direita, entrada da grande área do Cruzeiro. Driblou para a direita e bateu. A bola ainda tocou no Otávio, mas morreu no fundo do gol. Pedro, é bola na rede. Flamengo na frente, 1 a 0.
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0: Apesar de tudo, já era esperado 1 a 0 Flamengo, Rosca.
3: Não tem tititi, não tem mimimi, não tem lesco-lesco, ai, ai, ai, iuiui, vem cá que eu também quero, meu pé me dói. O garoto mexeu no placar, sabe por quê, Garrafa? Que a criança beijou pela primeira vez o véu da noiva a favor do Flamengo.
0: É escanteio. Escanteio pro Flamengo, bola cobrada com o Tinha. Arrascaeta recebeu de volta, tocou de novo na linha de fundo. Atenção, Carrascão no cruzamento, no primeiro pau. O toque de cabeça, bola vai sobrando. Ainda de fora da área pra equipe do Flamengo. Paquetá volta, na contramão, ela vai sobrando aqui no ciclo. Zero com Varela, tenta passar. Arroia, atropela ali, viu. Chegou igual a carreta desgovernada, o jogo tá parado. Falta marcada. Já estamos na marca de 25, vamos lá Cruzeiro. Em busca da vitória, em busca de o empate. Pelo amor de Deus. É, agora está jogando então o Flamengo. É pelo lado esquerdo para a tentativa do ataque. A bola tocada ali pelo Ayrton Lucas. Pelo lado esquerdo, a bola deixada para o Carrascal. Outra vez ele volta com o Paquetá. Paquetá pelo lado esquerdo, atenção. É o Flamengo de novo no ataque. Agora para rodar a bola, né? Vai administrar o resultado até aqui. Primeiro tempo, Flamengo vence pelo placar de 1-0. Vem Carrascal, ele faz o pivô, deixou o Fagner sentado. Ficou na saudade, o camisa 23. O lateral do Cruzeiro. A bola enfiada pelo lado direito, pelo alto. Varela recolhe no bico da chuteira. A bola ficou muito forte. Na hora de recuar, não teve muito do calcoete, não conseguiu ajeitar a gravata, então ela ficou pro Cruzeiro. Matheus Pereira de primeira, ajeitando, acionando aqui pelo lado esquerdo para João Costa. Ele volta, outra vez recomeça o jogo então com o Lucas Vidalba. Aí o zagueirão jogando novamente pela lateral esquerda do gramado para a equipe celeste. Bola do Romero para Fabrício. Fabrício pelo lado direito, ele vai avançando com passadas lentas. Tranquilo, de boa, na moral, ele toca a bola de ladinho, a bola para Fagner. Fagner no ataque, de primeira, atenção, é só toque bom. É tentativa de evolução do Cruzeiro, mas não consegue. Eric Pulgar volta, recomeça o jogo lá na grande área então com Rossi. Rossi despacha. De pé direito, a bola no ataque para Samuel Lino. Ele vai apostar a corrida com o João Marcelo, que de cabeça recua. Volta então, ela vai ficando então na grande área com o goleiro Otávio. Vai sair pro jogo de novo então a equipe celeste no campo defensivo. Romero, bola para ele por dentro. Ninguém do Cruzeiro aperta, apenas ali o Pedro. Ninguém do Flamengo, aliás. É pelo lado direito, Fabrício Bruno para, pisa, prende a bola, toca a bola pelo lado esquerdo então com o João Marcelo. Desce de novo então, equipe do Cruzeiro. Vamos lá, Cruzeiro. Aperta que dá, Cruzeiro. Vamos em busca do gol de empate. Pelo lado esquerdo, Lucas Vidalba domina, pressionado, muito bem marcado. Chega ali fechando o espaço pra cima dele, fecha a porta em cima do Lucas Vidalba. O Samuel Lino então ele volta, é obrigado a voltar. A pressão foi feita, então a bola está no campo defensivo de novo lá com o Fabrício Bruno pelo lado direito. À frente, entregando a bola para Romero. Romero muito bem cercado. Outra vez, Fabrício Bruno então é acionado. Vem de novo Romero. Romero de costas para marcação. Ele tenta virar de frente. Vai conduzindo aqui o time do Cruzeiro para o campo ofensivo. Na metade do campo, a bola é deixada para João Marcelo. Outra vez ele volta no miolo da zaga entre os dois zagueiros do Cruzeiro, entre Fabrício e João Marcelo. Matheus Henrique é pela direita. Pedro, artilheiro do campeonato e artilheiro do Flamengo na temporada. 26 gols para ele. Ninguém tem mais. Também do Brasileirão, 15 gols, tá na conta do camisa número 9, mas joga, hein? Seleção Brasileira tá te esperando, meu filho, tá precisando de um camisa 9 urgentemente. E lá vem Pereira no bico da grande área, tentou fazer o levantamento, a bola explode no Eric Pulgar. Vai embora pela linha lateral, a favor então da equipe do Cruzeiro pela direita com Fagner. Vamos lá, galera, vamos chegando, vamos deixando a sua mensagem registrada no Candizap. Eu ia falar, deixa seu like, né? Mas aqui não é Rafa TV, não. É pela direita o Fagner, bola pra ele, pra trás. Bola tocada de primeira. Vem então a equipe do Cruzeiro com Arroio. Arroio de novo com o Matheus Pereira. E vem o camisa número 10. Tentando ali o maestro. A bola na frente com o Romero. Não deu certo. A bola bateu, espirrou e voltou ainda com o Cruzeiro. Rebote é da equipe Celeste. É o jogo corrido. O jogo não para, né? Tá funcionando essa coisa aí de 5 segundos, de 8 segundos de goleiro. Tá funcionando. É pelo lado esquerdo o João Marcelo. Ah, agora o tempo não tá parando. Aí tá bom. Assim tá bom. Que mantém assim. É pela direita. Vem. Ah, então agora Fabrício Bruno. A bola na direita pra Fagner. Deixou. Tentou passar na linha de fundo. Boa bola, bola boa pra João Costa. Ele tenta se livrar da marcação pra fazer o cruzamento, talvez, né? Mas ele preferiu voltar. Arroio dominou, colocou no chão. Chamou pro jogo ali o Romero. Romero para, pisa, pensa na melhor opção. Joga a bola de lado pro Arroio. Levanta com a canhota na boca do gol. Cai Jorge, a bola passou. Vidalba pra trás. Quem chega? Léo Ortiz. Jogadores do Flamengo pedem que a bola saiu. Saiu ou não, hein, Rafa?
1: Saiu não. Bandeirinha tá do lado de lá. Deixou o jogo seguir. Cruzeiro teve uma grande chance por ali. O Caio Jorge é que desistiu da jogada. Depois que subiu na bola, passou por ele. E o Vidalba conseguiu ainda fazer o um toquinho ali para dentro da grande área. A zaga do Flamengo espalhou tudo por ali. Veio o Cruzeiro pela direita.
0: É com o Arroyo. Ele leva pro pé canhoto. Bola rasteira na entrada da área pro Romero. Romero tentou adiante. A bola bateu, espirrou. Chegou ali pro Matheus Pereira na meia-lua. Não conseguiu dominar. A bola foi tirada pela zaga do Mengão, que se fecha. Fecha a tampa do caixão atrás, viu? Tá se fechando toda. Todo mundo marcando atrás da linha da bola. Matheus Henrique pela direita, liberando a bola para Fabrício Bruno. Adiante na marcação ali o Carrascal. Encosta para tentar fechar a linha de passe para cima dele. Fabrício Bruno recebe de volta a bola com o Matheus Pereira. Olha a bola tocada de calcanhar de coice. Fagner ajeitou pro João Costa. A bola vai para fora do gol. Que bombardeio foi esse, Ricardo Garrafa?
1: E que pancada, meu amigo. A jogada de letra ali do Fagner pro João Costa. Do jeito que veio, ele bateu. De bate pronto. A bola passou à esquerda do gol do Rossi, que voou nela e não achou nada. Para sorte do Flamengo, a bola foi para a linha de fundo. Tiro de retorno, tá 1-0 o Flamengo por aqui. Tem parte.